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2: 21:09.
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0: 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E a hora certa.
1: 21:22.
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0: 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E a hora certa.
1: 21:37.
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0: 21h51.
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0: 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E a hora certa.
1: 22:03.
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1: E a hora certa.
2: 22 horas e 18 minutos.
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0: 22:31.
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0: 22:46.
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0: Valeu!
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3: 22:59.
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1: E a hora certa.
2: 23:25.
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1: 5 horas e 20

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2: Alô, Itumbiara, alô, região, alô, amigos do meu Bom Dia. Está começando aqui pela Paranaíba mais um programa, o Bom Dia Sertanejo. Hoje, quinta-feira, dia 11 de junho de 2026, vamos juntinhos até as 7 da manhã com muita música para você. A apresentação é minha, Franklin Gaspar. Vamos seguindo em frente com a nossa programação, trazendo agora Vieira e Vieirinha, Rio Preto. Em seguida, o Zé do Rancho Zé do Pinho, No Colo da Noite. Depois, Silveira e Barrinha, Saudade. E fechando com Zita Carreiro e Carreirinho, Peito Amigo.

0: 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E a hora certa.
1: 5:39.
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3: Você está na sintonia da Paranaíba 94.7, o programa O Bom Dia Sertanejo. São 5:39, 5:39. Vamos seguir em frente com o nosso programa. Deixa eu mandar um abraço agora aos nossos ouvintes já ligadinhos na Paranaíba, né? Meu amigo Niltinho já na sintonia, né? Bom dia para você, meu amigo. O Jadir de Oliveira do bairro São Sebastião já na sintonia, né? Meu amigo Hélio da rua Leopoldo de Bulhões, também curtindo nosso programa. Bom dia para você também, meu amigo. Um abraço lá para a Dirce do Jucarantes 2, né? Uma ótima quinta-feira para você também, viu, minha amiga? Também a Célia Maria do Alcides Rodrigues, ligadinha na Paranaíba. Abraço aqui, meu amigo Vanderli, lá do bairro Novo Horizonte. Daqui a pouquinho eu já te atendo, viu, meu amigo? O meu amigo Wellington Tomás de Ituiutaba, Minas Gerais, também já no próximo bloco eu já te atendo, viu, meu amigo? Vamos seguindo em frente com o nosso programa. Deixa eu atender agora, meu amigo, o meu amigo Décio Eustáquio, da rua Arlindo Vilela. Ele está lá na sintonia do nosso programa e está a fim de ouvir a música do trio Parada Dura, Barco de Papel, oferecendo para mim. Muito obrigado. Para a Salma da rua Goiás, para o Pedrada e a esposa Isabel, e também para o Juquinha da Saúde na Avenida Anhanguera, e para o José Carlos Carol, né? O José Carlos Carol, que todos os dias das 13 às 16 horas, né, apresenta o programa O Super Tarde Paranaíba agora, né, a partir dessa semana. Então, ele pediu Barco de Papel com o trio Parada Dura. Depois tem o Nicanor e Bauí, a música Batidão Diferente. Em seguida, Paiozinho Zé Tapera, De Amor Estou Morrendo. E fechando com o Goiá, Poente da Vida.

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2: 5:53.
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4: Você está na sintonia da Paranaíba 94.7, o programa O Bom Dia Sertanejo. São 5:53, né? Deixa eu abraçar a minha amiga Maria da Horta, né? O telefone dela tá cortando, né? Não consegui falar com ela, mas eu vou mandar uma música para você daqui a pouquinho, viu? Agora deixa eu atender o meu amigo Wellington Tomás de Ituiutaba, né? Fala, meu amigo, bom dia.
5: Bom dia, meu amigo Franklin Gaspar. Tudo bem, meu irmão? Passa aí pra nossa apreciação aí. A música com Tião Carreiro e Pardinho, Pagode em Brasília. No mais, um forte abraço, tchau, obrigado. Eu sou Wellington Tomás, da cidade de Ituiutaba, estado de Minas Gerais, Balsa Junqueira.
4: Grande abraço para você, meu amigo. Bom dia, boa quinta-feira, meu amigo Wellington. Deixa eu ver aqui quem mais está na sintonia, né? É o meu amigo, Vanderly, lá do bairro Novo Horizonte, né? Que já está lá na sintonia. Bom dia para você, meu amigo.
6: Bom dia, Frank. Se der, toca para nós, hein, João Mineiro Marciano. É o Vanderly, parece que minha velhinha fica dormindo junto com eu aqui. Quer dizer, eu fazendo café e ela dormindo. Eu não falei o nome da música, Caminhão é Assim, João Mineiro Marciano.
4: Certinho, meu amigo, grande abraço para você, uma ótima quinta-feira. Vou rodar agora então para você sua música. E depois do Caminhão é Assim, né? Tem a música, primeiramente o Tião Carreiro Pardinho, né? Pagode em Brasília. Depois tem o João Mineiro Marciano, a música Caminhão é Assim. E aí, em seguida tem o Deli Delinha com a música Eu e o Sabiá. E depois o Ferreira e Ferreirinha, Caipira Brasileira, fechando com Praião e Prainha, Goianinha.

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1: E a hora certa.
2: 6:09.
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4: Você está na sintonia da Paranaíba 94.7, o programa O Bom Dia Sertanejo. São 6:10 agora, né? 6:10. Vamos seguindo em frente com o nosso programa, trazendo mais música aí para o pessoal, né? Essa próxima música eu quero dedicar lá para a Maria da Horta, lá de Araporã, né? Não consegui falar com ela, né? O telefone não tá dando linha. Então, eu vou mandar para você a música do Eduardo Costa, né? Anjo Loiro. Vai para você então, viu, minha amiga Maria da Horta, aí na sintonia do nosso programa, né? Desde as 5 da manhã. E depois, né, deixa eu ver quem tá mais aqui no nosso programa aqui participando, né? A minha amiga Joyce da Fazenda Águas da Prata, lá na sintonia, né? Bom dia para você, minha amiga. Meu amigo Jadir de Oliveira, daqui a pouquinho eu já te atendo. Meu amigo o Luciano do Frango Assado, meu amigo Heleno do Morado dos Sonhos. Meu amigo Domingão Berranteiro, né? Alô, Domingão. Grande abraço para você, meu amigo. Meu amigo Peninha do Barra Afonso Pena. Grande abraço para você. Um abração também lá para o meu amigo Nenê do Buriti 2, né? O Zé Paulo da Encomenda, lá ligadinho na Paranaíba. Um abração também lá para o Zezão, lá do Buriti 1, da Walter Barra, né? Tá lá curtindo nosso programa. Um grande abraço para você, meu amigo. O meu amigo Zezão, que é o outro, né? Que é o lá do Bairro Planalto, que agora tá lá na Fazenda Ponte Funda, né? Grande abraço para você, bom dia. E uma ótima quinta-feira para vocês, gente. Vamos ouvir então agora o Eduardo Costa, Anjo Loiro, depois o Tião Carreiro e Pardinho, Ana Rosa, em seguida o Zé Fortuna Pitangueira, Cavalo Branco, e depois tem o Iride Irineu, Violeiro, Bom no Pagode, e fechando com as Irmãs Freitas, Beleza do Araguaia.

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2: 6:27.
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4: Tá ligado na Paranaíba? Tá bom demais. E o programa, o Bom Dia Sertanejo. São 6:28.

minutos agora, 6h28. Vamos seguindo em frente com o nosso programa, trazendo mais música aí para o pessoal, né? Deixa eu ver aqui os nossos ouvintes da ligadinha, né? Bom dia para você, meu amigo João Batista, do bairro Santa Inês, né? Tá lá ligadinho na Paranaíba. Alô, meu amigo Zé de Brito, do bairro Santa Inês, né? Meu amigo Zezão. O Zé Ronil, né? Bom dia.

Edir de Oliveira, do bairro São Sebastião, né? Tá lá curtindo nosso programa e tá a fim de ouvir o Tesouro da Madrugada com o Tião Carreiro e Pardinho, oferecendo aí para todos que gostarem, né? E aí em seguida tem o Sulino Marroeiro, Maldita Lembrança, depois o Barreirito, o Barreto e Barroso, a música Paulistinha, e fechando com Nilo e Nelo, Causador de Pecado.

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2: 6:41.
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4: Você está ligadinho na Paranaíba e o programa O Bom Dia Sertanejo. São 6:42. Vamos seguindo em frente com o nosso programa, trazendo mais música. Deixa eu abraçar agora o meu amigo Edson Gonçalves da Chácara Arizona, né? Tá lá curtindo o nosso programa e tá a fim de ouvir Canção do Boiadeiro com Pedro Bento e Zé da Estrada. Depois, né, deixa eu pegar um alô aqui do meu amigo Heleno, do Morada dos Sonhos, né? Fala, meu amigo, bom dia.
5: Bom dia, meu amigo Frank Gaspar, bom dia, com alegria, feliz quinta para todos. A canção hoje, Separação, com Adalberto Adriano. Companheira Boligadeira das 5 da manhã, Celcinho das Antigas, São Zé Telema, Nezão do Açougue, seu Enoque Zezão, na Fazenda de Ponte Funda. Os comandantes da São Capitão Dom Narciso, Juquinha da Saúde mais experiente, meu amigo Toninho Joia de Viagem, vai no bairro Paranaíba. Carim Carfã, Celso Rosa, Casimelo, Lúcio Frangaçada, 27 de Família na Batalha. Região da Fazenda Trindade, meus irmãos Pedro e Gordo, Chiquinho e Marilene. Chicão da Altilimax, Neném do Panamá, João Paz da Peia, o cantor das multidões, e meu primo João Batista Fernandes, tocador de violão do bairro Juca 3. Baixa a gola que é manda boa.
4: Grande abraço para você, meu amigo Heleno, tudo de bom, uma ótima segunda-feira, meu amigo. Deixa eu abraçar então agora o meu amigo o Luciano do Frango Assado. Fala, meu amigo, bom dia.
6: E o Franco Luciano, aquele Franco Assado aqui te ouvindo, hein? Toca uma moda aí pra nós do Milionário Jair Rico, o dono do mundo. Parece aí pro Zé de Brito,

0: Plano da Saúde, meu pai Anísio, o Heleno Mora do Sonho, o Zezão lá da Ponte Funda, o Gilvan da Melhor Carol, o Celso Rosa e pra quem gosta da moda, quintou, hein? É sextou, bora agir, bora trabalhar, fui.
1: Tá certo, meu amigo, grande abraço, uma ótima quinta-feira, boa semana pra você, meu amigo. Vamos ouvir então, primeiramente o Pedro Bento e da Estrada, Canção do Boiadeiro, depois o Adalberto Adriano, Separação, em seguida o Milionário Zé Rico, o Dono do Mundo, e fechando o bloco, né, tem o Nando Moreno e o Rio Negro Solimões, o Chapeludo. Essa música vai lá para a Dorinha da cidade de Jardim, né, oferecendo para sua filha Elaine, lá no Rancho Vale do Paranaíba, né. Grande abraço para vocês, gente.

Aí você ouviu a música Canção do Boiadeiro, né, com o Pedro Bento Zé da Estrada. Essa música meu amigo Edson Gonçalo dedicou lá para o amigo Domingão Berranteiro, né, e a esposa Sueli, também para o amigo Peninha do bairro Afonso Pena e todos que gostarem da música. Agora tem o Adalberto Adriano, Separação, depois Milionário Zé Rico, Dono do Mundo, e fechando com Nando Moreno e o Rio Negro Solimões, Chapeludo.

0: 10 e 57 minutos.
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2: Bem, gente, assim chegamos ao final de mais um programa, o Bom Dia Sertanejo, né? Que estará de volta amanhã novamente, a partir das 5 da manhã, na apresentação do seu amigo Franklin Gaspar. Fique agora com o Jornal da Paranaíba e o José Carlos Carol, né? Desde já, abraçando meu amigo João Paz, bom dia para você, meu amigo. Uma ótima quinta-feira para você, né? Meu amigo Zé de Brito, lá do bairro Santa Inês, bom dia para você. Não vai dar tempo de rodar sua música hoje, viu, meu amigo? Grande abraço para você. E a última música do programa, então, vai lá para minha amiga Maria da Horta de Araporã, a música do Nando Moreno, a música Se Eu Soubesse, né? E se der tempo, um pedacinho, né? Vai o Juliano e Jardel com a música O Pinguço, né? Lá para o meu amigo Zezão, lá da Ponte.

0: te funda, né? Fala, meu amigo.
1: Ô, Frank, bom dia. É o Zezão aqui da Fazenda Trindade Ponte Funda. Queria te pedir uma moda aí. Juliano Jardel, Pinguço de Rua. Oferecendo pra minha paixão. Pro meu filho Rodrigo, Patrício, Renan, Nedinho. Meu irmão Antônio, minha cunhada Tereza aqui na Fazenda. O Pedro da Fazenda Trindade. O Heleno Namorado de Sonho. O Joca aí no Planalto. E Luciano Frangaçado e família. E para vocês aí da rádio e todos que gostarem da música. Um bom dia, muito obrigado. E muito obrigado por poder ser, sempre estar lembrando de mim, viu? Obrigado mesmo.
0: Grande abraço, meu amigo. Tudo de bom, viu? Uma ótima quinta-feira. Então eu estarei de volta mais tarde, né? A partir das 11 da manhã, a partir com o programa O Paranaíba dos Esportes. Eu, Gesmar Ricardo e o Jair Rezende, né? Fique agora então com o Nando Moreno, se der tempo, um pedacinho então, né? Grande abraço, meu amigo Zezão, Zé de Brito, né? Fiquei te devendo sua música, viu, meu amigo? Grande abraço e até amanhã.

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2: 7 horas e 3 minutos.

0: 7h05, 7h05, olá, bom dia! Hoje, dia 11 de junho de 2026. Confira as principais manchetes de hoje do Jornal da Paranaíba. ONU pede que Estados Unidos revisem política migratória durante a Copa do Mundo. Relator diz que proposta de combate à criminalidade se refere à maioridade penal. Goiás é o primeiro estado do país a firmar parceria com a Google para uso da IA para melhorar o serviço público. Feira da Agricultura Familiar será realizada nesta sexta e sábado no Parque de Exposição Dr. Valdivino Vaz. Ancelotti revela time do Brasil para a estreia contra Marrocos. 7h06, está começando o Jornal da Paranaíba.
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0: Bom dia! Hoje, dia 11 de junho, comemora-se o Dia da Marinha Brasileira. A data foi instituída em homenagem à histórica Batalha Naval do Riachuelo, ocorrida em 1865, e é considerada um dos momentos mais decisivos da Guerra Tríplice Aliança. A data é magna da instituição e costuma ser marcada por cerimônias militares em todo o país. A Marinha do Brasil frequentemente promove eventos, exposições e visitas públicas a navios e organizações militares durante o período, permitindo que a população conheça de perto as atividades da corporação. 7h07. De acordo com o site climatempo.com.br, a previsão do tempo para hoje em Itumbiara é sol com muitas nuvens durante o dia e período de céu nublado. Noite com muitas nuvens. Temperatura mínima na madrugada de 19 graus e a máxima pode chegar a 26. Umidade relativa do ar variando próximo a 77%. Velocidade média de 4 km por hora. O sol nasceu às 6h44. Irá se pôr às 17h47. 7h07.
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0: A Organização das Nações Unidas pediu para que os Estados Unidos revisem as políticas de imigração e segurança durante a Copa do Mundo. O alto comissionário da ONU de Direitos Humanos afirmou a jornalista nesta quarta-feira que, se as medidas não forem abordadas, corre o risco de lançar uma sombra sobre o torneio, que tem início previsto para esta quinta-feira. Grandes eventos esportivos devem ser eventos em que o mundo se une em paz, afirmou ele. A declaração do alto comissionário aconteceu após a aplicação das políticas de imigração do governo americano impactarem profissionais e torcedores. Um ato da Somália que participaria da Copa teve sua entrada negada nos Estados Unidos. O país africano é uma das nações que os Estados Unidos restringiram totalmente a entrada de cidadãos. Além disso, o Irã anunciou na terça-feira que sua cota de ingressos para os três jogos da fase de grupos nos Estados Unidos foi cancelada. Há também preocupações de que

0: O Serviço de Imigração e Alfândega possam realizar operações para capturar imigrantes irregulares em jogos envolvendo os times sul-americanos com grande torcida nos Estados Unidos, embora o governo tenha tentado minimizar esses temores. Nesta quarta-feira, o presidente Donald Trump afirmou que seu governo está trabalhando para garantir que as pessoas certas entrem nos Estados Unidos para a Copa do Mundo. Um repórter afirmou ao republicano que algumas pessoas temem que seja cada vez mais difícil conseguir vistos para os Estados Unidos para ver a competição. Estamos trabalhando nisso em estreita colaboração para garantir que as pessoas certas entrem em nosso país, respondeu Trump. 7:09. A carga transportada de bens essenciais foi atingida por um projeto americano enquanto navegava na cidade Kassab, pelo Estreito de Hormuz, em Omã, em direção à cidade iraniana de Sirik, informou a emissora estatal iraniana, citando o governo de Sirik. A embarcação foi atingida por um projétil inimigo a 5 milhas náuticas de Kassab, disse o governador, segundo a IRIB, acrescentando que o navio de 150 toneladas transportava 5 tripulantes, que foram resgatadas com a ajuda de embarcações que passavam pelo local e transferidos para Oman. A imagem da embarcação, compartilhada pela emissora e por outros veículos de comunicação, mostra um navio parcialmente submerso. Na segunda noite de ataques dos Estados Unidos contra o Irã, os militares americanos disseram ter como alvo instalações de vigilância, comunicação e defesa aérea no país. Explosões foram ouvidas em todo o Irã, inclusive em uma série de locais estratégicos perto do Estreito de Hormuz. O presidente dos Estados Unidos alertou que os ataques americanos podem ser retomados se um acordo não for alcançado. 7:11.
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0: O Instituto Butantan reiterou que manterá em andamento o estudo clínico sobre a vacina contra a dengue conduzido desde janeiro em 4 centros de pesquisas na região sul do país. A informação já havia sido levantada na segunda-feira, durante entrevista coletiva do ministro da Saúde, Alexandre Padilha, que anunciou a suspensão da imunização com a vacina produzida pelo Instituto. O estudo clínico pretende investigar como populações que não tiveram contato com a dengue reagem à vacina, com foco nos idosos, avaliando a segurança e comparando a resposta imunológica por meio dos testes laboratoriais. Um dos objetivos é entender se a produção de anticorpos dos participantes idosos e semelhante do grupo adulto, alvo de estudos anteriores com o imunizante. A região sul do país foi escolhida pela baixa incidência da doença. A maior parte das vagas para voluntários e para pessoas de 60 a 79 anos. Os testes clínicos serão realizados ao longo de um ano em Porto Alegre e Pelotas, no Rio Grande do Sul e em Curitiba. O imunizante teve suspensão de sua aplicação na população para estudo de casos pontuais que houve reações adversas graves com 2 óbitos. A gente tem de entender a natureza dessa investigação. A vacinação poderá ser retomada e isso depende desse processo de discussão. A gente é confiante que a vacina é uma importante arma no combate à dengue e devemos basear essa retomada em dados muito rigorosos e criteriosos e em metodologia científica, declarou o médico Esper Callas, diretor do Instituto Butantan, agência SP. Agência Estadual de Notícias Paulista. 7:13. Relator diz que maioridade penal combate crime organizado. Pedro Lacerda.
2: A Comissão de Constituição e Justiça da Câmara dos Deputados aprovou nesta quarta-feira a proposta que reduz a maioridade penal de 18 para 16 anos. Foram 44 votos favoráveis e 18 contrários. A medida, que ainda precisa passar por uma comissão especial e pelo plenário da Câmara em 2 turnos, foi defendida pelo relator Coronel Assis, do PL de Mato Grosso. Para ele, a redução é juridicamente viável, pois não fere a Constituição e vai ajudar no combate ao crime organizado. mas a conclusão de Assis foi rebatida por deputados.

0: deputados contrários à iniciativa, que argumentam que os direitos da infância e da juventude são cláusulas pétreas, que não podem ser alteradas, salvo com uma nova constituinte. A deputada do PSOL do Rio de Janeiro, Talíria Petroni, classificou a proposta como populista e eleitoreira, destacando que apenas 0,5% das infrações cometidas por adolescentes são consideradas gravíssimas. Segundo ela, a redução da maioridade penal não vai modificar em nada a situação da segurança pública no país.
1: Não é verdade que a gente não enfrenta isso porque pune pouco. O país é o terceiro país com maior população carcerária do mundo. O que nós punimos é mal. Nós temos uma baixíssima elucidação de homicídios. Segurança pública é coisa séria. E que jogar pra galera de forma eleitoreira e mentirosa não vai resolver a grave situação de insegurança que a população brasileira vivencia. Reduzir a maioridade penal não vai modificar em uma vírgula a situação de um país que infelizmente é violento.
0: Já o deputado Mendonça Filho, favorável à PEC, afirmou que ninguém mais aguenta a violência e que as leis frouxas e a impunidade facilitam a ação do crime.
2: Cerca de um quarto da população brasileira hoje vive sob a influência direta de milícias, do tráfico de drogas e das organizações criminosas que dominam territórios. E, infelizmente, boa parte do exercício do comando dessas organizações criminosas se faz, inclusive, com aliciamento de menores de 18 anos. Hoje é um custo barato para esses líderes de facção aliciar menores de 18 anos para praticar crime.
0: A proposta segue agora para a análise de uma comissão especial antes de ser votada no plenário da Câmara. Da Rádio Nacional em Brasília, Pedro Lacerda.
3: 7:15. O Senado aprovou nesta quinta-feira o projeto de lei que autoriza o uso do Fundo Social do Pré-Sal para financiar o pagamento de dívidas de produtores rurais ocasionados por eventos climáticos adversos ou impactos econômicos negativos em razão dos conflitos geopolíticos internacionais, o chamado refis do agro. O texto também trata do alongamento de dívidas originárias de crédito rural. O governo se manifestou contrário ao parecer do relator, argumentando que a medida pode ter um forte impacto fiscal de R$ 140 bilhões de reais. Como a proposta sofreu alterações no Senado, o texto terá de passar por nova deliberação na Câmara dos Deputados antes de seguir para a sanção do presidente Luiz Inácio Lula da Silva. Os senadores aprovaram o parecer do senador Renan Calheiros, aprovado na Comissão de Assuntos Econômicos, que prevê, entre outros pontos, que o financiamento das dívidas terá prazo de até 10 anos, com 3 anos de carência, juros reduzidos e limites de 10 milhões de reais por beneficiário e 50 milhões por cooperativas, associação ou condomínio. Criado em 2010 para financiar políticas de caráter permanente com recursos do pré-sal, que é uma riqueza finita, o fundo vem sofrendo alterações ao longo dos anos, com a inclusão de novas atribuições. Atualmente, 50% do fundo do pré-sal deve ir para a educação. A outra metade é dividida entre áreas como habitação, social, saúde, ciência e tecnologia, cultura e esporte. Em 2025, uma medida provisória do governo federal, transformada em lei posteriormente pelo parlamento, incluiu o financiamento de políticas de habitação social e de mitigação das mudanças climáticas, servindo também como fonte de recursos para a reconstrução do Rio Grande do Sul após as enchentes de maio de 2024. O texto aprovado no Senado beneficia produtores e cooperativas que comprovem perdas significativas em pelo menos duas safras entre 2019 e 2025, decorrente de eventos climáticos ou da queda dos preços agrícolas em razão de conflitos geopolíticos, a exemplo do conflito do Oriente Médio. 7:18. Lula assina medidas para fortalecer proteção, proteção ambiental no Brasil. Daniela Longuinho.
4: Em alusão ao Dia Mundial do Meio Ambiente, celebrado em 5 de junho, o presidente Lula assinou nesta quarta-feira um conjunto de medidas para fortalecer a proteção ambiental e o desenvolvimento sustentável no Brasil. Ao todo, foram assinados dois projetos de lei, um que reconhece o ofício das quebradeiras de coco babaçu e outro que institui a Política Nacional para a Recuperação da Caatinga, e 6 decretos, dentre eles o que regulamenta a Política Nacional de Pagamento por Serviços Ambientais. O presidente Lula

0: destacou as medidas preventivas e afirmou que o Brasil está pronto para enfrentar os efeitos das queimadas que devem ser provocadas pelo El Niño.
1: Pela primeira vez, a gente está saindo na frente, inclusive na luta para combater as possíveis queimadas que vão vir, porque a perspectiva de que o El Niño vai ser muito violento e que a gente pode ter mais desastre climático. Pela primeira vez, nós estamos preparados antecipadamente para enfrentar essa situação.
0: Durante a cerimônia, o ministro do Meio Ambiente, João Paulo Capobianco, ressaltou a importância de o Estado reconhecer o papel de quem atua na conservação e recuperação de áreas ambientais.
2: Quem protege a floresta, conserva a biodiversidade, cuida das águas e recupera áreas degradadas, presta um serviço essencial ao país e precisa ser reconhecido e valorizado pelo serviço que faz.
0: Capobianco também destacou o trabalho de prevenção às mudanças climáticas, realizado em parceria com 560 municípios brasileiros.
2: Hoje sabemos que a adaptação climática não é mais uma discussão do futuro. Ela é uma necessidade urgente para milhões de brasileiros. O programa Cidades Verdes Resilientes e o Adapta Cidades vem apoiando centenas de municípios, são mais de 560 municípios, na preparação para enfrentar enchentes, secas, deslizamentos e ondas de calor. Estamos fortalecendo a capacidade dos municípios em planejar e agir diante dos impactos da mudança do clima.
0: As medidas anunciadas pelo governo federal incluem a criação do Parque Nacional do Tanaru, em Rondônia, e a ampliação do Parque Nacional da Serra das Confusões, no Piauí. Da Rádio Nacional em Brasília, Daniela Longuinho.
3: 7:20.
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3: O Conselho de Ética da Assembleia Legislativa de Goiás decidiu nesta quarta-feira aplicar ao deputado estadual Amaury Ribeiro a penalidade de suspensão de prerrogativas parlamentares pelo período de 30 dias, conforme adiantado com exclusividade pelo jornal Opção. A decisão ainda não é definitiva e poderá ser contestada por meio de recurso. Além disso, a reportagem também havia apurado uma punição à Bia de Lima de 10 dias, mas a punição não foi incluída no relatório. Na mesma reunião, o colegiado também analisou uma representação apresentada por Amaury Ribeiro contra a deputada estadual Bia de Lima. O parecer da relatora, deputada Rosângela Rezende, do Agir, concluiu pelo arquivamento do caso, entendimento aprovado por unanimidade pelos membros da comissão. Segundo o relatório, as manifestações atribuídas a parlamentares petistas não configuram quebra de decoro parlamentar, nem ultrapassam os limites das prerrogativas inerentes ao exercício do mandato. Já o processo em que a Amaury figura como representado, o relator deputado Jorge Moraes concluiu pela ocorrência de excessos no exercício da liberdade de expressão e das prerrogativas parlamentares. O parecer também apontou indícios de violência política contra a mulher e destacou que as condutas analisadas teriam ocorrido de forma reiterada. Com base nessas conclusões, o Conselho de Ética aprovou a suspensão das prerrogativas regimentais do parlamento do parlamentar por 30 dias. 7:22. Goiás é o primeiro estado do país a firmar parceria com a Google para uso do IA para melhorar o serviço público. Agatha Couto.
8: Goiás é o primeiro estado brasileiro a firmar uma parceria com o Google para o uso estruturado de inteligência artificial na administração pública. A iniciativa busca tornar os serviços oferecidos à população mais rápidos e eficientes, com apoio de ferramentas que ajudam os servidores a analisar informações, elaborar documentos e reduzir o tempo gasto em tarefas repetitivas. A parceria prevê a disponibilização de até 20 mil licenças da plataforma Gemini for Gov para servidores estaduais até o fim deste ano. As soluções também poderão ser integradas a sistemas estratégicos do Estado, como o Diário Oficial, o Sistema Eletrônico de Informações e a Plataforma de Atendimento ao Cidadão. Nesta primeira etapa, 500 servidores que já participaram do programa Capacita IA vão receber acesso à ferramenta. Ainda este ano, o número deve chegar a 2 mil usuários. Durante o evento, o governo de Goiás também lançou o portal go.ia e a plataforma Vagalume, que vão reunir iniciativas, soluções e desafios de inovação.

0: educação voltado aos servidores públicos. Agatha Couto, da Agência Goiás de Notícias, agencia.go.gov.br.
1: 7:23. O Instituto Brasileiro de Meio Ambiente e de Recursos Naturais Renováveis, IBAMA, encerrou a Operação Gaspar 2, com aplicação de R$135 mil em multas e apreensão de embarcações, rede de pescas e animais capturados ilegalmente em áreas de reprodução de tartarugas da Amazônia, no norte de Goiás. A ação foi realizada entre os dias 1 e 8 de junho nos municípios de São Miguel do Araguaia, Nova Crixás, Mundo Novo, Bonópolis e Amaralina, ao longo do rio Crixás, a sul, um dos principais afluentes do rio Araguaia e importante refúgio da espécie. Durante a operação, os fiscais lavraram 26 autos de infração. Também foram apreendidos 36,75 quilos de pescado, 4 embarcações com motores, 15 tarrafas, 7 redes de pesca, 1 jacaré abatido e outros equipamentos utilizados em atividades ilegais. Além das apreensões, 2 tartarugas da Amazônia e 60 minhocos-sus foram resgatados e devolvidos ao habitat natural. A fiscalização ocorreu em período considerado decisivo para a conservação da espécie, com a diminuição do volume da água após o período chuvoso. Milhares de tartarugas começam a se concentrarem em poços e remansos próximos às praias, onde nos meses de estiagens ocorrerá a desova. Durante o trabalho de campo, as equipes identificaram grandes agrupamentos de tartarugas em áreas próximas às futuras praias de reprodução. Os agentes também registraram o aumento de acampamentos voltado à pesca esportiva e encontraram indício de captura ilegal dos animais, incluindo cascos espalhados às margens do rio. Segundo o coordenador da operação, o Erickson Rodrigues Trigueiro, a proteção dessas áreas é fundamental para garantir a reprodução da espécie. 7:25. Serviços do governo de Goiás podem ser acessados pelo WhatsApp ainda neste mês de junho. Juliana Carnevale.
2: Os goianos vão poder acessar serviços públicos pelo WhatsApp sem sair de casa. A novidade deve entrar em funcionamento ainda neste mês de junho e promete facilitar o atendimento à população usando um canal simples, conhecido e presente no dia a dia de milhões de pessoas. Na primeira etapa, será possível renovar a Carteira Nacional de Habilitação, solicitar a Carteira de Identidade Nacional e consultar processos de licenciamento ambiental diretamente pelo celular. A proposta é tornar o acesso aos serviços públicos mais simples, rápido e acessível, especialmente para quem tem dificuldade de utilizar plataformas digitais mais complexas. Segundo o governo de Goiás, a expectativa é ampliar gradualmente a oferta de serviços, concentrando cada vez mais atendimentos em um único canal. A iniciativa faz parte das ações de transformação digital do Estado, que também incluem investimentos em inteligência artificial e novas ferramentas tecnológicas para melhorar o atendimento ao cidadão. Juliana Carnevale, da Agência Goiás de Notícias, agencia.go.gov.br.
1: 7:27.
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1: Acontece neste sábado, dia 13, das 9 às 16 horas, a 10ª FIC Feira Cultural de Itumbiara, Educação, Cultura e Meio Ambiente, exposição de trabalhos acadêmicos, atrações culturais e artísticas, lançamento de obras de autores renomados e terá também praça de alimentação. Hoje encerra-se o ciclo de palestra sobre o meio ambiente, às 19 horas, na Unopar. 12, 13 e 14 vai acontecer a Feira de Artesanato e Manualidades no Espaço Arraiá, das 8 às 21 horas. 10º Leilão Direito de Viver acontece no próximo dia 20, às 11 horas, no Tatersal Alvorada Leilões, em prol do Hospital do Amor de Barretos. A UBRA vai realizar o Arraiá Solidário em benefício ao Lar Vicentino. Vai ter quadrilha junina, comidas típicas e bebidas. A entrada é franca e você está convidado. No próximo dia 25 acontece a Caminhada da Fé, saindo do trevo da BR-153 com destino ao Santuário do Divino Pai Eterno na cidade de Panamá. Está convidado a participar, viu? Toda a população convidada a participar aí deste grandioso evento. Vamos ter...

Hoje a sequência da festa de Santo Antônio lá na Vila Vitória. A celebração religiosa será do padre Alisson às 19 horas. No dia 13 vamos ter o encerramento.

0: 20 horas, tá bom? E na sexta-feira, das 17 às 22 horas, no exposição e venda de produtos da agricultura familiar e artesanato. Participo. No sábado terá também a transmissão do jogo Brasil e Marrocos às 19 horas. A segunda corrida da OAB de Itumbiara está programada para o mês de agosto, no dia 23, e você já vai se preparando aí. Projeto Figurinha Solidária. Doe suas figurinhas repetidas e faça uma criança feliz. Traga suas figurinhas repetidas e nos ajude a montar álbuns para crianças carentes. Dia 13 de junho, das 9 às 16, na Faculdade Unifasc. Festa Junina vai acontecer no próximo dia 27, no sábado, Rotary Clube de Itumbiara Norte. Ah, vai ter a participação aí, né? Vai ter, das 17 horas, Educandário Maria de Lourdes. Depois vamos ter aí muita festa durante todo o dia. A nossa festa junina está chegando e estamos preparando tudo com muito carinho para vivermos esse momento especial com nossas crianças. É o Ocels e também que vai estar realizando aí essa grandiosa festa. 7 horas 30 minutos.
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0: Ancelotti revela time do Brasil para a estreia contra Marrocos. Daniela Esperon.
5: Cada vez mais perto da estreia da seleção brasileira na Copa do Mundo, o técnico Carlo Ancelotti começou a esboçar a escalação do Brasil para enfrentar Marrocos no próximo sábado, às 7 horas da noite, no horário de Brasília. E no treinamento desta quarta-feira, o treinador mesclou titulares e reservas em boa parte da atividade, mas já deu indícios de qual Brasil vai entrar em campo. O detalhe é que em alguns momentos Ancelotti armou a linha defensiva com Danilo, Gabriel Magalhães, Marquinhos e Alexandro, indicando que os laterais do Flamengo iniciariam a partida. As laterais eram posições com muitas dúvidas, com Ibanez e Douglas Santos também, que buscavam por uma vaga. Mas na frente a tendência é que o Brasil tenha o Casemiro e também o Bruno Guimarães, Lucas Paquetá, Rafinha, Vinícius Júnior e Matheus Cunha. Só que Luiz Henrique, Gabriel Martinelli e Endrick também foram testados no setor. Claro que o técnico Carlo Ancelotti, embora tenha na cabeça o time que vai entrar em campo, vai tentando confundir a imprensa em Nova Jersey, nos Estados Unidos. Ainda restam mais dois treinamentos antes da estreia na Copa. Enquanto isso, o treinador vai testando algumas opções e vendo a melhor formação. O provável Brasil para estrear na Copa diante do Marrocos deve ter Alisson no gol, Danilo, Gabriel Magalhães, Marquinhos e Alexandro, Casemiro e Bruno Guimarães, Lucas Paquetá, Rafinha, Vini Júnior e Matheus Cunha. Vale ressaltar que pela primeira vez na história da Copa do Mundo, a seleção brasileira vai ter a camisa de número 2 usada por um volante. Normalmente, a número 2 é usada por um lateral, mas como Wesley foi cortado, ele era lateral direito, o técnico Carlo Ancelotti convocou o Ederson, que é volante, e ele vai ficar com a camisa deste número, fazendo história na Copa do Mundo de 2026. Agência Rádio Web, com informações da seleção brasileira, Daniela Esperon.
0: 7 horas 33 minutos, ponto final, é mais uma edição do seu Jornal da Paranaíba, que volta amanhã às 7 da manhã. Eu volto logo mais às 12 com Itumbiara ao meio-dia. 11 horas tem Paranaíba nos Esportes, agora tem Gesmar Ricardo e o Show da Manhã.
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6: 7 horas e 34 minutos.
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2: 7:39.
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Vai começar o programa que está mexendo com toda a cidade e região. Show da Manhã. Utilidade Pública, Rádio Serviço, Informações. É a força do rádio chegando até você. Bom dia. Bom dia.

Deus tenha misericórdia de nós e nos abençoe e faça resplandecer o seu rosto sobre nós. Amém? Para que se conheça na terra o teu caminho e entre todas as nações a tua salvação.

louvem a ti, ó Deus, os povos, louvem todos os povos, todos. Alegrai-se, regozijai-vos as nações, pois julgarás os povos com equidade e governarás as nações sobre a terra. Louvem-te, ó Deus. Deus nos abençoará e todas as extremidades da terra o temerão. Amém? Bom dia!

0: Desmaficar, fera da galera.
1: Opa, bom dia pra você, bom dia pra você também. Bom dia, meu amigo, bom dia, minha amiga, ligados aqui na Rádio Paranaíba. Estamos chegando a partir de agora aqui no Show da Manhã pra você. Até hoje, até 10h30, né? Hoje é quinta-feira, hoje é até as 10h30. Até as 10h30 estaremos juntos aqui no melhor da música, da informação, da comunicação e a sua participação no 3431-8888, nosso WhatsApp, o nosso comunicativo. Para você, a partir de agora, nesse dia 11 de junho, ano 2026, bom dia! Hoje tá legal, tá gostoso hoje. Eu nem blusa eu pus. Tá bom, né? Tava mais quente hoje, não tá, Franklin? Hã?
2: Bom dia, Gesmar.
1: Bom dia.
2: Tá bom, tá legal.
1: Diz que aqui tá marcando aqui, eu não sei se o meu tá certo com o seu, mas aqui diz que tá 19 graus agora aí lá
2: isso
1: fora.
2: Isso é mais ou menos isso mesmo.
1: É isso aí, né?
2: É.
1: Então tá bom então, tá gostoso, tá bom, o sol começou a aparecer. Bom dia, Itumbiara. Bom dia, Goiás. Alô, Minas Gerais. Bom dia, meu Brasil. Falar em Brasil, hoje começa a Copa do Mundo, né?
2: Hoje é o dia.
1: Hoje começa a Copa do Mundo e o Brasil estreia no próximo sábado,
2: no
1: né?
2: Sábado, é.
1: Dia 13. Dia de.
2: Eu consigo ver a abertura hoje.
1: É. Pelo menos. Você dá pra assistir. Deixa eu ver que hora. Vai ser 16 horas?
2: Por aí, né?
1: Ixi, tá ruim pra mim hoje. Não vai dar, não.
2: Mas é longa, né, cara? A abertura geralmente é muito longa.
1: É, não. Deve começar por volta das 14 horas, por aí, alguma coisa assim, 13 horas, algum. A gorda já deve começar a transmitir.
2: Vou dar uma olhada aqui depois de fato.
1: Vamos ver aí. Opa, bora! Alô, você na fazenda, bom dia! Pra você na chácara, bom dia! Pra você no sítio, bom dia! Pra você no rancho também, bom dia! Bom dia pra você na rodagem! Bom dia pra você que está aí na BR-153, BR-452, pra você nas MG, pra você nas GOs, bom dia! Bora juntos aqui no Show da Manhã, o Show da Alegria, em nome de lojas Casa Nova, Óticas Vista. Daqui a pouquinho eu tenho o Lindomar Pedrada comprando, vendendo e alugando aqui no Show da Manhã. Tem o plantão policial das últimas 24 horas da área policial em Itumbiara, em Goiás, no Brasil. E também no mundo, mas agora tem as baleias. Roberto Carlos, bom dia.

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2: 7:52.
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7: Da manhã. Bom dia, bom dia. Pra você com alegria na melhor do seu dia. 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É não, meu amigo André? Bom dia para você. Tá ligado com a gente? Bom dia, Gesmar das Palmilhas. Roda para nós aí. O rei do gado pro Juquinha da Saúde, Luciano do Frango Assado, Heleno do Morada do Sonho, Domingão Berranteiro, Rony da Lanchonete, Dom Bosco, Zé de Brito, Chicão, Mané da 21, o Chicão, o Mané da Pedra, o Gibimba e o Burro do Marulina. Deus abençoe sempre, valeu, valeu. Um abraço pra você. Luciano Arantes, bom dia, amigo, me ajuda a ganhar o que que ele falou lá? Me ajuda a ganhar um colchão de casal aí. Ah, rapaz, foi ontem, beleza. Quem tem um colchão aí, meu amigo Luciano? Bom dia. Oi, Célia, bom dia pra você. Quinta-feira abençoada, mais um dia, um recomeço. Deus sempre à frente da gente, não é isso, minha amiga?
8: É, meu amigo Jesmão Ricardo, amanheceu mais quentinho.
7: Bom.
8: Amanheceu aquele frião. É, mas é só o vento que faz dar frio, né?
7: Uhum. É isso aí, Célia. É o vento, né? Ô, Josete, bom dia!
9: Bom dia, Josmar.
7: Bom!
9: Alegria!
7: Uma alegria!
9: Eu ouvi a música com Rick Rene, Onde Anda Você. Quero oferecer para todos que estão ouvindo o seu programa. Um abraço, sua ouvinte, amiga Josete, do Alcides Rodrigues.
7: Fique valeu, amiga Deus. Josete, lá no Alcides Rodrigues. Bom dia para você aqui da sua Nova Paranaíba. Domingas da Vila Beatriz, bom dia, bom dia! Para você na melhor do seu dia. Vamos lá! Ah, que o Espírito Santo ilumine o seu dia e uma feliz quinta-feira. Bom dia. Aqui da Nova Paranaíba.
10: E, Gesmar, e essa próxima música, então, vai lá para minha amiga Nelcina, lá do bairro Planalto, né? Que está se recuperando do tombo, né?
7: Uhum.
10: Tá bem melhor. Ela está pedindo essa música do Zé Henrique Gabriel, Peito de Aço.
7: Vamos lá, então. Peito de Aço aqui no Show da Manhã. Bom dia.

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6: Show da manhã, bom dia, 8 horas, 1 minuto, aqui no Show da Manhã para Óticas Vista, a promoção mais desejada da Óticas Vista, continua que é a troca fácil Óticas Vista, traga seu óculos antigo e ganhe R$200 de desconto na compra do óculos novo. 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Bom dia, Helena! O agir de Deus é lindo, perfeito e nunca atrasa. O dia de hoje vai ser uma benção, eu creio. Amém. Bom dia, amiga. É isso mesmo. Bom dia pra você. Opa, Lindomar, lá do famoso Goiás. Bom dia.
7: Bom dia, xará. Aqui é o Lindomar. Aqui de Formoso.
6: Formoso do Goiás.
7: Norte de Goiás. É, eu gostaria de ouvir uma música aí. É, com o Juliano César, Rumo à Goiânia. Ofereça aí para todos os ouvintes da cidade aí que gostaram da música, para todos os ouvintes da cidade, da região. É, e manda essa modão também para todos os ouvintes da cidade de Inacelândia. Aí eu gostaria que ofereça para aí os meus familiares também, o Eliseu, a Elizabeth, a Nayara, a Marcela e todos os familiares aí da rua Boa Vista e do Corvo do Básimo, para todos os meus familiares que moram lá na cidade, e todos os italianos da Rua América aí.
6: Oh.
7: Então eu vou ficar na escuta aí pra ouvir esse modão. É, então tá, e tudo de bom pra vocês e pra equipe aí da rádio, pros diretores, toda a diretoria e todos, fiquem com Deus.
6: Valeu, Lindomar, lá em Formoso de Goiás, tá ligado com a gente, rapaz. Formoso tá longe daqui lá, hein, meu filho. Então... Uma boa viagem, viu? Abigail, bom dia pra você, que seu dia seja cheio, seja abençoado por Deus. Bom dia, a paz de Deus esteja em nossos corações, né, amiga? Bom dia, aqui do Show da Manhã, da sua Nova Paranaíba. Ah, aqui da sua Nova Paranaíba, bom dia, Rita Peixoto, bom dia pra você. Ah, por favor, passe uma música com Renan e Raí, Taça de Dor, pro meu esposo Chico. E para vocês da Rádio Paranaíba, beleza, minha amiga? Já já a gente manda para você, tá bom? Ah, bom dia para Margarida, bom dia!
8: Bom dia, turma da Rádio Paranaíba.
6: Bom dia,
8: Gismar. Gismar, deixa eu te falar, eu tô com um jogo sofá para doar, mas eu preciso que tira o mais rápido possível, tá bom?
6: Certo.
8: Aí, passa meu contato a pessoa aqui.
6: Certo.
8: Quem quiser ganhar, tá bom? Obrigado, bom dia.
6: Bom dia, Margarida. Obrigado. Já já a gente faz a doação aí, já tem alguém já, né? Bom dia pra você, com uma alegria, 8 horas e 4 agora.

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2: 8:07.
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4: Show da manhã. Bom dia, bom dia. Aqui da sua Nova Paranaíba. 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Começa hoje a maior Copa da história, né, Frank? A maior Copa da história.
5: Isso.
4: Começa hoje, né?
5: A gente tava procurando lá, a abertura, a cerimônia de abertura começa a partir das 14:30.
4: Ah,
5: né?
4: É?
5: E o jogo às 16:00, África do Sul e...
4: México, com a arbitragem do goiano Wilton Pereira Sampaio, né? O goiano...
5: É, tá com moral um pouco, hein?
4: É, tá bom, hein? O Goiás tá bom, rapaz.
5: Na última Copa ele apitou o último jogo lá, se não me engano, a final, né? Foi? Ou a semifinal?
4: Semifinal.
5: Semifinal, né?
4: Foi a semifinal.
5: Isso.
4: Que ele apitou, viu? A minha amiga Sol tá ligada, ela pediu a música do Jean Giovanni, por acaso, oferecendo pra Maura, a Marlene e a sua madrinha, a Dona Antônia, ligada com a gente, Dona Marlene Bonifácio. Bom dia pra senhora. A senhora já arrumou o pedreiro aí, Dona Marlene? Eu que arrumei essa semana que ele foi me responder. Ai, meu Deus. 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Bom dia!

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2: 8:13.
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0: 8:16.
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0: 8:17, bom dia para você aqui na melhor do seu dia. Já estamos organizando aqui o plantão policial para você, viu? Já vamos trazer o plantão policial aqui na sua Nova Paranaíba. Bom dia, onde anda você do Rick Renner? Para quem?
1: Essa música vai lá para a Josete, né? Nossa amiga Josete.
0: Ah, sim, a Josete.
1: Isso, daqui a pouco a gente roda a música que você falou do Rumo à Goiânia, né?
0: Rumo à Goiânia, já, viu, meu amigo Lindomar lá de Formoso de Goiás, ligado com a gente aqui no Show da Manhã. Bom dia!

0: 8 horas e 22 minutos.
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0: Show da manhã, 8 horas e 22 minutos. Bora lá para o plantão policial da sua Nova Paranaíba. Bom dia.
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0: Gesmar Ricardo, o fera da galera.
1: 8 horas e 24. Bora lá para as ocorrências das últimas 24 horas em Goiás, no Brasil e também no mundo. No mundo, continua, né? Uma nova agência iraniana responsável por supervisionar o Estreito de Hormuz confirmou hoje que o tráfego está por esta via fundamental para o transporte de combustíveis está completamente bloqueado até uma nova ordem após os ataques mais recentes dos Estados Unidos. Devido às tensões provocadas pela agressão das forças americanas na região e o anúncio feito na noite de ontem pelas forças armadas iranianas, o Estreito de Hormuz permanecerá fechado até uma nova ordem. O Irã mantém o estreito bloqueado em grande medida desde o início da Guerra dos Estados Unidos, no dia 28 de fevereiro, mas permitia a passagem diária de quase 20 navios. A Guarda Revolucionária já havia anunciado ontem que o estreito seria fechado após os ataques americanos nas últimas horas. Que loucura, hein, mano? Já voltou novamente. Olha que você acha que vai terminar o negócio. Volta de novo. Rússia e Turquia pedem o cessar-fogo entre Estados Unidos e o Irã após nova escalada militar. Bases dos Estados Unidos na Jordânia, no Kuwait e em Bahrein reportam ataque do Irã. Ministério das Relações Exteriores do Irã afirma que que ataques dos Estados Unidos tornam o cessar-fogo praticamente sem sentido. O preço do petróleo sobe 3% com volta de ataques dos Estados Unidos ao Irã.

Ja. Como é que é? Cidade inteira de apenas dois moradores está à venda na Austrália. Tem só dois moradores daí. R$1.400.000 vale a cidade. Quer comprar ela? Que loucura, vender uma cidade? Como assim? Entendi. Ah, cada coisa no mundo, viu, meu? Mulher vive terror na Irlanda do Norte, medo de ir pra casa. É o futuro, isso aqui nós já falamos ontem. Vamos para o Brasil. 8 horas e 26 minutos. Bora aqui no Brasil. Tarifa dos Estados Unidos. Ministro. Sociais. Senado aprova renegociação de dívida para produtores rurais. Chuvas mais. Só política, né, rapaz? Corregedoria. Frente fria chega hoje e traz temporais para São Paulo. E realmente o tempo mudou, né? Venceu bem fechado hoje já. E poderá ter pancadas de chuva também no norte de Minas Gerais, Triângulo Mineiro, né, que é o norte, e no sul de Goiás e boa parte do centro-oeste. Tá? Esperar para as próximas horas. 8 horas e 27 minutos. Vamos aqui no G1, o que nós temos aqui no G1. 20% do PIB bilionário. Ataque dos Estados Unidos ao Irã pode indicar crime de guerra. Jogadores. Olha, um vídeo circula nas redes sociais, mostra um resgate de uma criança que ficou pendurada na janela de um prédio acima de uma rua movimentada no leste de Londres. As imagens gravadas por um pedestre nesta quarta-feira registra o momento de tensões vividos por testemunhas que acompanhavam a cena do lado de fora de uma loja de penhores. Um vídeo, a menina aparece agarrada no parapeito enquanto tenta se manter em segurança. Uma multidão se reúne na calçada ao perceber o risco observado sem poder intervir diretamente. Em determinado momento, uma mulher surge por uma janela localizada em um andar inferior e passa a chamar pela menina, enquanto pessoas no local tentam organizar um resgate. Pouco depois, um homem sem camisa se posiciona abaixo da criança ao lado de um policial que havia acabado de chegar ao local, quando a menina perde o apoio e cai. Os dois conseguem amortecer a queda e colocá-la em segurança. Cara, que loucura, mano. O gesto provoca aplausos e gritos de alívio entre os presentes. Em seguida, a criança é devolvida ao interior do prédio por uma janela inferior. Rapaz, meu Deus, olha aí. E ela tá alta. Complicado. 8 horas e 29.

0: São Paulo, identificado como William Silva Santana, de 32 anos, que, segundo mostra imagens obtidas, momento em que o suspeito circula pelo terminal de ônibus, observa mulheres e passa a seguir a vítima pouco antes do crime. Nas imagens, William apareceu pela primeira vez no sistema quando chegou ao terminal de ônibus, em seguida foi até um dos banheiros e depois o homem aparece sentado em um terminal. De acordo com os investigadores, ele permaneceu observando o movimento e procurando uma possível vítima. O tal do Diecão é safado, né, rapaz? Vagabundo. Tia, carro, Tibros, empresário, desvio, homem. Mulher de jovem de 21 anos é morta em casa pelo companheiro no interior de São Paulo. Uma jovem de 21 anos foi encontrada morta em sua residência na tarde de ontem. A vítima, identificada como Eduarda Dias Lima, Leonardo José Miguel, de 32 anos, foi presa e confessou o feminicídio. De acordo com a vítima, era companheira dele. Segundo informações, a corporação recebeu denúncia da Polícia Civil no que o endereço poderia haver uma vítima de feminicídio. Ao chegar ao local, os policiais encontraram o portão trancado com cadeado e precisaram utilizar ferramenta para entrar na casa. Dentro da residência, Eduarda foi localizada já sem vida. Ela tinha ferimentos. A PM informou. E isso, cara. Oito horas e 33 minutos.
1: 8 horas e 32 minutos.
0: 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Bora mais, nós temos aqui. Bora para Goiás. Irmãos que morreram em ação da polícia tinham submetralhador e outras armas. Aqueles lá em Catalão ontem, né? Que nós falamos de anteontem para ontem. Supermercados podem abrir normalmente aos domingos, segundo a justiça. Bom. Jovem denuncia ter sido espancada por empresário. A jovem Natália Cristina, de 28 anos, denunciou ter sido espancada pelo empresário Igor Luiz Soares, de 31, em Goiânia. Ainda tem medo do suspeito. Ela contou que ainda não se sente segura. Teve dois dentes quebrados e hematomas. Ela contou que está fazendo acompanhamento psicológico devido ao trauma da agressão. O caso aconteceu na casa onde os dois moravam, no Parque Anhanguera. A defesa do empresário informou que foi surpreendida com a prisão e diz que Igor nega veemente as acusações. Natália diz que as agressões começaram em setembro do ano passado, mas antes o suspeito já vinha com um comportamento agressivo. Antes era murro na parede, jogava as coisas no chão. A jovem contou que quando o empresário deu murro, ela percebeu que deveria sair de casa. As agressões aconteceram na última quarta-feira. De acordo com a Polícia Militar, logo após o crime, Natália teve dois dentes

traumatizado ao levar um soco. Ela contou que os dois tiveram uma discussão no dia anterior, sem motivo específico, que chamou a polícia quando ele a agrediu. É. Deu ruim. 8 horas e 35. Como é que é? Eu te amo, foto sem camisa, jovem chora de rir ao ver mensagem do irmão para Neymar, o jogador reage. Homem que confessou o assassinato após ser criticado por estilo de roqueiro. Como assim? O suspeito de esfaquear um homem de 43 anos em Goiânia, após ser criticado pelo estilo roqueiro, chegou a enviar uma mensagem para uma amiga dizendo que queria apenas dar um susto na vítima. Merecia isso, diz o texto enviado. A conversa aconteceu por meio de um aplicativo. O crime aconteceu no setor aeroporto em Goiânia. O suspeito também afirmou que não planejava o crime. O homem também destacou que ficou ofendido pela rejeição da vítima, que não aceitou o que chamou de desaforo. E que fez, que ele fez comigo, só eu sei, escreveu ele. É, que loucura, o cara só... Não, eu não gosto do seu estilo. Aí eu vou e te dou uma facada porque você não gosta do meu estilo. Ele usava estilo roqueiro, usava coturno e roupas pretas. E aí o cara não gostou. Que loucura, mano. O que mais nós temos aqui? Assim, de passagem. Comenta sobre o post seguido, novo sim. Em nota, informou que o caso encaminhado à corregedoria irá apurar a conduta da equipe policial. Liberar alvarás. Aham. 8 horas e 37 minutos. Só temos as últimas aqui. As últimas na região sul. Vamos lá, que nós temos aqui da Polícia Militar de ontem. A Força Tática do Batalhão Tiradentes prende o condutor após fuga perigosa que terminou em um acidente no setor Planalto. Durante um patrulhamento pela Avenida Modesto de Carvalho, equipes da Força Tática visualizaram uma motocicleta que avançou um sinal vermelho ao lado da viatura policial. Aí é muito, hein? Ao lado da viatura policial, o cara chega e vaza. Nossa, aí não, mano. Aí deu ruim pra você, ué. E aí, logo em seguida, o condutor passou a acelerar bruscamente o veículo, realizando cortes de giro e olhando repentinamente para a equipe policial, em clara demonstração de desafio e desprezo às normas de trânsito. Diante da fundada suspeita, foi dado ordem de parada ao motociclista, que optou por desobedecer a abordagem e empreender fuga. Durante a evasão, trafegou em alta velocidade, avançou diversas sinalizações de parada obrigatória, percorreu vias na contramão, transitou sobre as calçadas e atravessou o cruzamento movimentado, colocando em risco a própria vida e a de diversos outros usuários da via. Em desfecho da ocorrência, ocorreu quando o condutor perdeu o controle da motocicleta e colidiu contra o portão de uma residência. Durante a abordagem, o autor ainda ofereceu resistência à ação policial. Na fiscalização, constatou que o infrator não possui habilitação para conduzir veículo automotor, que a motocicleta apresentava diversas irregularidades, incluindo placa dobrada, escapamento adulterado, sistema de iluminação danificado. Ao receber atendimento médico, conduzido foi encaminhado à delegacia para providências legais e cabíveis. Errado mais do que tudo, ainda quer ficar brabo ainda. Errado mais do que tudo, ainda quer ficar brabo. Imagina se atropela uma pessoa na rua, um irresponsável desse.

Hã? Se bate contra um pai de família, mata um pai de família, uma mãe, uma criança. Rapaz do céu, ô, cada mau elemento que tem nas ruas de Itumbiara, que eu vou te falar um negócio, mano. Você tá doido. Ah, isso aqui foi de ontem. E essa aqui. Policiais civis do Grupo de Investigação de Homicídio de Itumbiara, coordenados pelo delegado Felipe Sala, esclareceu rapidamente uma ocorrência de troca de tiros registradas na manhã de ontem na rua Benjamin Constant. Você viu aquele negócio lá? Que doido, é ontem cedo, hein? Dois caboclos me chamaram 38 no outro ali, ué. Da Benjamin, mano. Itumbiara tá virando faroeste, mano. Trocando tiro, mirando a luz do dia. E aí, a ação promoveu a atuação em flagrante de ambos os envolvidos por homicídio qualificado de forma tentada, previsto no artigo 121 do Código Penal. Entenda o caso. Os elementos informativos reunidos pelos policiais civis apontam que os dois envolvidos se desentenderam em razão de dívida e desacordo comercial. Durante a discussão, sacaram as armas de fogo e passaram a efetuar disparo um contra o outro. Toma, pá, toma, tá, toma um, pá, toma outro. A pronta atuação investigativa permitiu a rápida definição da autoria recíproca da natureza do crime, resultando na autuação em flagrante de ambos os envolvidos, ainda que os dois tenham sido socorridos em estado grave. Ambos encontram-se internados no Hospital São Marcos, sob custódia e à disposição da Justiça. Durante as diligências, a Polícia Civil também localizou e apreendeu uma arma de fogo no local dos fatos. A polícia segue com as investigações para o complemento e esclarecimento do caso e a adoção das demais medidas. Que doido, mano. Polícia Civil, por meio da Delegacia de Bom Jesus, sob a coordenação do delegado Nicolas Alvarenga, prendeu na manhã de ontem um indivíduo pelo crime de descumprimento e medida protetiva de urgência e investigativa sua possível ligação com espancamento brutal contra sua ex-companheira. A vítima compareceu à delegacia extremamente machucada, com escoriações, hematomas e inchaço pelo todo o corpo, tendo sido encaminhada ao Hospital Municipal para a realização de relatório médico e aos cuidados necessários para preservar a sua integridade física. A vítima relatou tendo sido concedida medida protetiva a seu favor contra seu ex-companheiro. Este continuava lhe ameaçando e dizendo que a mataria se apegasse com outra pessoa. Na noite anterior, o homem reagiu a uma publicação da vítima nas redes sociais, onde ela se encontrava em um bar. Além disso, relatou que um amigo do homem passou pelo local e após isso o autor teria dito que sabia que ela estava naquele local e que a vítima iria se arrepender. Ao sair do local, após ter deixado sua amiga em casa, a vítima relatou ter sido abordada por dois homens em uma motocicleta, que passaram a agredi-la violentamente. Após certo tempo, se lembra de ter simulado estar desacordada para que as agressões cessassem. Depois disso, um dos agressores efetuou uma ligação e disse algo a serviço tá feito. A vítima não soube informar em qual rua foi agredida ou se em local havia câmera de segurança, em virtude das inúmeras pancadas que recebeu na cabeça. Em virtude dos fatos, o ex-companheiro da vítima foi preso em flagrante pelos policiais civis por descumprimento de medida protetiva. Em relação ao espancamento, a Polícia Civil aprofundará as investigações na tentativa de localizar os autores e esclarecer por completo a dinâmica criminosa. Mas é uns covardes, hein, cara? Bando de vagabundo, rapaz. Olha o safado aqui, ó, que mandou fazer o trem. Covarde também. Ah, rapaz, hein?

8 horas 45. A Polícia Rodoviária Federal apreendeu 94 smartphones de última geração transportados de forma irregular em um veículo abordado na BR-153 em Morrinhos. A ação ocorreu quando os policiais deram ordem de parada para um VW T-Cross pertencente a uma empresa de locação de veículos. Durante a entrevista, o condutor de 45 anos apresentou informações contraditórias sobre o motivo da viagem e o itinerário percorrido, que despertou a suspeita da equipe. Diante da inconsistência, os policiais realizaram uma fiscalização minuciosa no automóvel. Durante a inspeção, foram encontrados diversos aparelhos celulares ocultos em compartimento de difícil acesso, localizado no interior do para-choque traseiro e no forro de teto do veículo. Ao todo, foram apreendidos 94 aparelhos celulares, avaliados em aproximadamente R$1 milhão. Os produtos estavam desacompanhados de documentação fiscal que comprovasse sua importação e circulação no país. Questionado pelos policiais, o motorista informou que recebeu a mercadoria em Tumbiara e que faria a entrega da carga em Goiânia. Os aparelhos foram encaminhados à Receita Federal para os procedimentos cabíveis. O transporte de produtos estrangeiros sem devida comprovação fiscal caracteriza crime de descaminho. Ih, deu ruim, hein, mano? Deu ruim, hein? Itumbiara News, o que nós temos aqui no Itumbiara News? Da News, o Itumbiara News. Demais nós temos aqui, ocorrência do Corpo de Bombeiros. Segue as principais manchetes, bombeiro mirim itinerante, abertas vagas. Começa a voltar, menino, homem, sofre choque elétrico em Laje de Sobrado, em Carmo do Rio Verde. Que mais aqui que nós temos? Honda 190. Vamos lá. Mira da Lei. Batalhão, é isso aí. 8 horas e 48 minutos. Esse foi um resumo das ocorrências registradas nas últimas 24 horas em Itumbiara, em Goiás, no Brasil e também no mundo. Vem aí, Lindomar Pedrada, comprando, vendendo e alugando no Show da Manhã. Bom dia!

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1: 8:49.
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2: É com muita alegria que estou chegando em seu rádio nesta linda manhã de quinta-feira. E hoje até às 10h30, né? Ao lado do Gesmar Ricardo. Estaremos com você aqui no show da manhã até às 10h30, tá bom? Muito bom dia, sejam bem-vindos ao nosso show da manhã. A direção do Sereia convida a todos para participar da matinê dançante do Sereia hoje, 12h30. E haverá distribuição de pipoca, caldos e suco, tudo gratuito, viu? A animação da matinê do Sereia hoje fica por conta de Rafael dos Teclados e seus convidados. Bazar Beneficente, Centro Espírito José de Anchieta. É sábado, das 8 às 13 horas. Vendas de roupas, calçados e muito mais. Pagamento de dinheiro ou Pix. Rua 25, 330, no bairro Paranaíba. Participe! Rafael de Jesus, comunicando que perdeu uma carteira contendo os documentos pessoais nas mediações da Avenida Afonso Pena até a usina BP. Pede quem encontrou os documentos de Rafael de Jesus, ligar 99992-3272 ou 99664-0306, que será gratificado. Nova Paranaíba e o show da manhã. Bom dia.
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3: 8 horas e 52 minutos.
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2: Muito bem, Áries, Touro e Gêmeos, bom dia para vocês. Alô, Áries, 21 do 3 a 20 do 4, bom dia para você. Olha, a Lua entra na segunda casa de manhã, freia seus impulsos e engata a vontade de ter segurança financeira. Mas happy hour deve comprometer os seus planos, já que tende a gastar além do que pode em rolê com os amigos. Suas relações podem passar por um filtro poderoso. O final da tarde e início da noite tende a ser mais crítico, com risco de disputa e treta. Vixe! No amor, o coração tende a buscar segurança, carinho e estabilidade. Resultado? Tudo indica que vai avaliar bem o candidato ou candidata antes de se vai dar um like e demonstrar os seus valores que você deseja, viu? Número 04-41-14, a cor do dia para vocês é preto. Alô, Touro, 21 do 4 a 20 do 5, bom dia. Olha, com a Lua migrando para o seu signo de manhã, você deve iniciar o dia com tranquilidade e convicção. Sua postura firme promete chamar atenção, mas pode causar tensões mais tarde. Tende a buscar conforto e aquele autocuidado caprichado. Um bom descanso, comidinha gostosa e momentos de paz prometem fazer milagres. No amor, seu jeito seduzente promete atrair olhares. O desejo de ter algo consistente aparece. Então,

Pessoa fizer o básico bem feito, pode te fisgar. Só cuidado com atitudes possessivas para o lance não subir no telhado, viu? Números é o 06-26-51 e a cor do dia para vocês é violeta. Gêmeos, 21 do 5 a 20 do 6. Bom dia para você, geminianos, para você que está fazendo aniversário hoje. Bom dia, aniversariante do dia. Com seu ritmo tende a ficar mais lento, sua energia social pode dar uma sumida. O dia é propício para organizar pendências, revisar tarefas e bolar projetos com mais calma. Pode pintar cansaço ou vontade de se isolar, além de inquietação ou pensamentos intensos no início da noite. A dica é não viajar demais nas preocupações e fazer algo que ajude a espairecer. No amor, a vibe da reflexão seletiva e desejo de um amor tranquilinho pode pintar um crush ou um caso secreto. Se já tem um ficante ou mo, tende a valorizar os momentos a sós com ele ou com ela, viu? Números é o 48, 39, 12, a cor do dia para vocês é amarelo. Bom dia!

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1: E a hora certa.
2: 9 horas.
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6: Muito bem, edição das 8h55. Olha, saúde no campo, cuidar para produzir, um dia dedicado ao cuidado, prevenção e bem-estar da comunidade rural, será nesse dia 13 de junho, sábado, das 8 às 17 horas, lá na Associação de Aquicultura e Pesca de Itumbiara, Fazenda Bom Jardim. Os atendimentos, sinais vitais, testes rápidos, consultas médicas, odontologia, orientação e encaminhamentos, vacinação, Serete Rural com orientações, zoonoses e vacinação de cães e gatos, levar documentos pessoais e cartão de vacina. E nós também teremos neste final de semana, tem Feira da Agricultura Familiar e Feira do Artesanato em Itumbiara. Uma excelente oportunidade para prestigiar os produtores rurais e artesãos do nosso município, valorizando o trabalho e a criatividade e os produtos feitos com dedicação pelas famílias itumbiarense. Será no Sindicato Rural, nesta sexta-feira, dia 12, das 17 às 22 horas e no sábado, das 15 às 20 horas. Exposição e venda de produtos da agricultura familiar, artesanato local. No sábado, às 19 horas, transmissão ao vivo da partida entre Brasil e Marrocos, lá na feira. 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
6: A Comissão de Constituição e Justiça da Câmara aprovou nesta quarta-feira por 44 votos a 18 a admissibilidade da proposta da emenda da Constituição, a PEC, que reduz a maioridade penal de 18 para 16 anos. A medida é uma bandeira da oposição enquanto o governo atua para evitar que ela entre em vigor. A bancada governista, porém, não teve forças para barrar o avanço da PEC na Comissão de Constituição e Justiça. A oposição, capitaneada pelo PL e por integrantes da Federação da União, o PP, deu a maioria dos votos a favor. A apresentada em 2015 pelo então deputado Gonzaga Patriota, a PEC estabelece que a maioridade é atingida aos 16 anos, a idade a partir da qual a pessoa passaria a ser considerada penalmente imputável. Na prática, a redução da maioridade penal permite que adolescentes de 16 e 17 anos sejam responsabilizados criminalmente como adultos. Última notícia. Olha, um centro de baixa pressão que vai dar origem a um ciclone traz chuvas nesta quinta-feira para vários estados no centro-sul do Brasil no decorrer do dia. E não se afasta que chova forte em alguns pontos, mesmo com risco de alguns temporais bastante isolados. A quinta-feira terá mudança de tempo em várias partes do Brasil e as chuvas retornam aos estados, principalmente nos estados centro-sul e sudoeste do país. E centro-oeste também nesta quinta-feira. Próxima edição do seu Repórter Paranaíba, às 9h55. Um abraço a todos e até lá!
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7: 9 horas e 5 minutos.

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0: Então eu voltei, Goiânia. Essa aí foi pro meu amigo Lindomar, lá de Formoso de Goiás, viu, Pedra? Seu xará, Lindomar, mandou um abraço pra você aí, viu?
1: Obrigado.
0: Todos aqui, bom dia. 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Bom dia!
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3: 9 horas e 14 minutos.
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4: Olha, deixa eu agradecer aqui a nossa amiga, nosso ouvinte da Rádio Paranaíba todos os dias, a Maria da Horta Araporã, né? Ela mandou para nós agora, acabou de chegar para nós aqui, um lindo bolo, um bolo e uma canjicada. Ai, Maria da Horta, hein? Muito obrigado pelo bolo e pela canjicada, viu? Em nome dos nossos amigos, agradecer a você pelo carinho, tá bom, Maria da Horta? Aquele abraço a você, que Deus te abençoe, minha amiga. Um dia abençoado para você, viu? Olha, a direção do Sereia convida a todos para a matinê dançante no Sereia. 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Lembrando que o próximo almoço dançante, estamos definindo aí o local. Logo estaremos divulgando. A Erika Ciana agradece a todos. 9h19, bom dia para você, é o show da manhã.
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5: 9h18.
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10: Muito bem, Câncer, Leão e Virgem, bom dia para vocês, bom dia para nós. Alô, Câncer, 21 do 6 a 21 do 7, bom dia. Olha, o desejo de promover mudanças vem forte, sendo uma oportunidade de rever as contas. Pode surgir oportunidade de ganhos em troca de ideias com os amigos. Misturar grana com amizade pode ter sinal de fundurso, viu? O dia favorece encontros agradáveis, mas o clima muda no início da noite, com risco de conflito, ciúme ou disputa de poder dentro do grupo de amigos, tá? No amor, alguém ou

0: O seu círculo de amizade pode deixar o seu coração quentinho, querendo pijamas combinando. Eita, mais tarde, ó. Tende a rolar química forte, porém com complicações. Vixe, aí é ruim. Números é o 430954 e a cor do dia para vocês é vermelho. Alô, Leão, bom dia para nós. 22 do 7 a 22 do 8. Bom dia, Leodivos de plantão. Olha lá. Sua presença firme, forte e decidida tem tudo para destacar hoje, o que pode beneficiar a busca por reconhecimento e estabilidade. Já no fim do dia, vejo risco de auê em parcerias ou relação de trabalho. Momento de fortalecer relações que já vêm com uma base sólida, além de rever e ajustar aquelas que andam um pouco frágeis, viu? No amor, tudo indica que vai querer demonstrações concretas de afeto e um amorzinho que queira algo fixo. Mas no final do dia, ciumeira ou necessidade de ter o controle pode aparecer e complicar a relação. Ixi. Números 47, 11, 18 e a cor do dia para nós é azul claro. Virgem, 23 do 8 a 22 do 9, bom dia. Olha só. Bom dia para estudar e aperfeiçoar, fazer planos e pensar longe, mas também rever a rotina de trabalho no final do dia. Cobrança ou mudança pode tirar o eixo, viu? Cap calmo não pira, tá? Calma nessa hora. É hora de reconsiderar hábitos que impactam no seu bem-estar, inclusive na autocobrança. Seu corpo pode dar sinal de que é preciso parar e mudar, como a insônia ou palpitações. No amor, conversas sérias e interesses em comum pode aproximar de alguém, mesmo que a quilômetro de distância. Se tem uma pessoa ou um love, tende a construir algo sem pressa, viu? Mas com consistência. Números é o 146051 e a cor do dia para vocês é verde. Bom dia! 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

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Deixa eu mandar um alô aqui para minha amiga Maria José e o seu Antônio, o Sargento Antônio da Reserva, tá lá em Araporã, tá ligado com a gente. Um abraço para vocês aí, muito

Obrigado. O seu Luiz, o Lua do Jornal Plural Notícias, tá ligado com a gente também, muito obrigado pela carona. Ele pediu a música do Marcosinho, Versos da Natureza, aqui no Show da Manhã. O Zé Nilton também, lá da drogaria, também tá ligado com a gente, né, lá na Drogaria Paranaíba. Bom dia para vocês aqui do Show da Manhã.

0: 8:28.
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5: Tudo de bom mesmo pra você aqui no Show da Manhã. 9:30, 9:30. Alô, Itumbiara. 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

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Aqui no Show da Manhã, bom dia!

0: Esta música, Caminhão é Assim, com o João Mineiro Marciano, a Dorinha dedicou para sua filha Elaine Machado, né? Lá no condomínio Vale do Paranaíba. Alô, Elaine Machado, foi para você essa música da mamãe Dorinha, para você com muito carinho, tá bom? São 9 horas 35 minutos, 9h35, hora de Brasília. É o show da manhã aqui na Paranaíba. E abraçando você de rádio ligado, onde quer que você esteja, obrigado pela companhia. E essa música, a nossa amiga Ilma Sônia. A Ilma Sônia tá ligadinha com a gente, né? Ilma Sônia, grande amiga. Um abraço a você, muito obrigado pela companhia. Nossa amiga Ilma Sônia, sempre ligadinha com a gente. 9h35 na Paranaíba, 9h35. E ela quer ouvir com Alex Maciel, Mulher, né? Música Mulher com Alex Maciel. Já, viu, Ilma Sônia? Bom dia.
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2: 9h34.
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0: Esse é o show da manhã. Bom dia, bom dia. 9 horas e 42 minutos. 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
2: 9h43, de volta em seu rádio com mais classificado desta quinta-feira. E hoje até as 10h30, né? Depois das 10h30, aí vem a equipe do programa, né? É, a voz da Diocese, Zé Carlos, Joãozinho Mais Fértil, toda a equipe, depois das 10h30 com você. 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Bom dia.
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0: Muito bem, Libra, Escorpião e Sagitário, bom dia para vocês. Alô, Libra, 23 do 9 a 22 do 10. Olha só, pode atrair bons negócios, acordos e mais conforto. Mesmo assim, redobre a prudência na hora do lazer e fuja de tentações, apostas ou pressões alheias. Bora se organizar e pensar a longo prazo? Ao longo do dia, pode até pintar chance interessante, mudar o jogo e se dar bem. Mas a Lua e Plutão, tensionados no início da noite, pedem para não arriscar demais, viu? No amor, uma conexão fortíssima promete pintar, despertando emoções intensas e desejos profundos. Mas outras coisinhas não tão legais, como teimosia e possessividade, podem bagunçar o coreto, viu? Ih, números 430936. E a cor do dia para vocês é salmão. Bom dia para você de Escorpião, 23 do 10 a 21 do 11. Olha lá. Seu poder de persuasão pode ajudar bastante com clientes, colegas e superiores. Só fique em alerta para não exagerar na persistência, cair na teimosia ou resistir a mudanças. Questões antigas podem voltar à tona, pedindo revisão e resolução. Já o fim do dia tem sinal de tensão em casa, inclusive aquele alecrim dourado da família testando sua paciência. Eita! No amor, a energia lunar contribui para o fortalecimento da relação, com chances de se comprometer para valer. Mas um acontecimento ou um romance do passado pode remexer com seus sentimentos e causar um forró bodó, viu? Número 00.

0: 8:51, e a cor do dia para vocês é amarelo. Sagitário, bom dia, 22/11 a 21/12, bom dia minha mamãe, dona Jandira, alô dona Fátima, bom dia. Olha, pode deixar o papo de lado e colocar a mão na massa com calma e praticidade, mas o fim do dia, a chance de mal entendido, crítica, retorno negativo ou conversa pesada. O dia favorece aos cuidados com o corpo e a alimentação, mas preocupações, irritação e excesso de estímulos podem trazer cansaço mental no início da noite. Cuide de cabeça também, viu? No amor, flerte ou romance ganha um tom mais pé no chão e cuidadoso, com pequenos gestos valendo mais do que grandes promessas, viu? O resultado pode acabar juntinho da pessoa que gosta, comendo e vendo várias séries, viu? Números 37, 39 e 21, e a cor do dia para vocês é vermelho. Bom dia!
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2: 9:47.
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Show da Manhã. 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E no final do mês estaremos sorteando aqui para vocês um lindo óculos de sol lá da Óticas Vista, né? Minha amiga Lázara, lá do Cais, e o Gilberto, cantor também, tá ligado com a gente, né? Bom dia para vocês. Dona Maria da Horta, tá curtindo a programação. Bom dia aqui da Nova Paranaíba. É, o seu Zé Nilton, lá da Drogaria Araguaia, né? O Vitor, todo o pessoal, bem, um abraço para vocês, muito obrigado pela sintonia aqui do Show da Manhã. Bom dia!

0: Esse é o show da manhã para você na sua Nova Paranaíba. Bom dia, com alegria, na melhor do seu dia, né? São 9 horas e 53 minutos, 9h53. E olhando aqui, né, algumas informações, tá? Um pousar numa hora acusado de duplo homicídio, motorista agride coletor de lixo com um pedaço de madeira após discussão em Aparecida de Goiânia. O pessoal falou que era aqui, ontem circulou nos grupos sociais, que era aqui na Vila Mutirão. E o pessoal tinha brigado com os coletores, né? O pessoal que trabalha no caminhão da coleta. E disse que era aqui na Vila Mutirão. Nada a ver, é lá em Goiânia, em Aparecida de Goiânia, essa briga, tá beleza? Aqui no Show da Manhã da sua Nova Paranaíba. Bom dia!
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0: Muito bem, são 9 horas e

0: 36 minutos. Olha, testes de rotina de sirenes da usina hidrelétrica de Itumbiara estão acontecendo do dia 9 até o dia 12. Os testes estão sendo feitos na zona rural. O funcionamento da usina segue normalmente, não sendo necessário nenhuma preocupação dos moradores de Itumbiara e de Araporã, com o apoio da Prefeitura de Itumbiara e a Defesa Civil. Viu? Então, se você está ouvindo aí alguns testes, aí algumas sirenes, não precisa se preocupar, tá bom? E um compromisso com o futuro da educação de Itumbiara foi realizada a abertura oficial dos trabalhos da comissão gestora responsável pela elaboração do Plano Municipal de Educação para 2027-37, um importante instrumento que irá orientar as políticas públicas educacionais na próxima década. O processo será construído de forma participativa, democrática e colaborativa, reunindo diferentes segmentos da sociedade para pensar uma educação cada vez mais inclusiva, equitativa e de qualidade para todos. Mais do que planejar os próximos anos, estamos construindo caminhos para garantir oportunidades, desenvolvimento e um futuro melhor para as nossas crianças, jovens e toda a comunidade escolar. Educação se constrói com diálogo, planejamento e participação. Renovar a Carteira Nacional de Habilitação, solicitar a nova Carteira de Identidade Nacional ou consultar processos ambientais poderá ser feito pelo WhatsApp em Goiás ainda este mês. A data de lançamento da ferramenta ainda não foi divulgada, mas o governo prevê liberar os serviços na segunda quinzena de junho. Os três atendimentos serão os primeiros disponibilizados pela plataforma criada para concentrar serviços públicos em um aplicativo já presente na rotina da maioria da população. O novo canal permitirá que os usuários iniciem solicitações e acompanhamento de informações diretamente pelo celular, sem a necessidade de acessar diferentes sistemas ou aplicativos. A previsão é de que os outros serviços sejam incorporados gradualmente após o lançamento da ferramenta. 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O supermercado...
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0: Os supermercados em Goiás estão autorizados a abrir normalmente aos domingos após o Tribunal Regional do Trabalho suspender parte do acordo coletivo que previa o funcionamento dos comércios somente até às 11 horas. Nesse dia, a decisão aconteceu após uma denúncia da Associação Goiana de Supermercados que questionou uma das cláusulas do acordo coletivo de trabalho firmado pelo Sindicato dos Empregados do Comércio Varejista e Gêneros Alimentícios do Estado de Goiás. A decisão foi tomada nesta quarta-feira sobre o que imediato pelo Ministério do Trabalho e Emprego no dia 2 de junho. O documento do Tribunal Regional do Trabalho foca em uma das cláusulas do acordo, que menciona que supermercados filiados ao Sindicato do Comércio Varejista e Gêneros Alimentícios no Estado de Goiás, que estão em dia com suas contribuições sindicais, não precisam firmar novo acordo para funcionar além das 11 horas. Né? Última notícia. A candidata da extrema-direita à presidência do Peru, Keiko Fujimori, assumiu nesta quinta-feira a liderança da apuração dos votos no segundo turno, deixando para trás Roberto Sánchez, postulante da esquerda. Keiko, que liderou os primeiros momentos da apuração após o fechamento das urnas no domingo, estava atrás de chance desde segunda-feira. A distância entre eles, no entanto, sempre foi estreita. E agora, com 98,2% das urnas apuradas, Keiko somava 50% do total dos votos apurados. Sanches tinha 49,9%, a diferença é de pouco mais de 600 votos um do outro. O seu repórter Paranaíba estará de volta às 13h55. Abraço a todos e até lá!
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3: 10 horas e 1 minuto.

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E show da manhã, bom dia pra você, são 10 horas e 6 minutos e as lojas Casa Nova com a promoção, mega promoção de inverno, você compra em 7 vezes sem entrada e sem juros, lá nas lojas Casa Nova, é isso mesmo, pra você comprar e economizar. 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Bom dia do show da manhã. Enquanto houver saudade, bom dia.

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2: 10:10.
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6: Chegando em seu rádio com os últimos classificados desta manhã de quinta-feira, aqui no Show da Manhã. Daqui a pouquinho, a voz da Diocese em seu rádio, né? 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A direção do Seré convida a todos para a matinê dançante do Seré hoje, meio-dia e 30. A partir do meio-dia e 30, com a animação de Rafael dos Teclados e seus convidados. Haverá distribuição de pipoca, suco e caldo gratuito. Hoje no Seré, encontro marcado com a matinê dançante, meio-dia e 30. Eu volto às 16h com o programa Entardecer no Sertão. Continue na companhia de Esmar Ricardo e o Show da Manhã. Bom dia!
3: 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E a hora certa.
7: 10 horas.

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1: O que dizem os astros para Capricórnio, Aquário e Peixes?
2: Muito bem, Capricórnio, Aquário e Peixes, bom dia para vocês. Os últimos signos, 21, 22 do 12 a 21, é você, Caprica. Bom dia, O dia de revés valores, de rever valores, hábitos e formar e for de forma como lida com a grana. Afinal, nem todo eu mereço. Preciso virar gastos, cortes e ajustes para ser necessários, viu? A lua se beneficia da quinta casa e traz sorte, conforto e conquista. Materiais, inclusive com uma fezinha. Mas o aspecto tenso com o retrô, Plutão pede para fincar os pés no chão. No amor, é bom para paquerar, curtir e deixar o coração se divertir um pouco. O clima esquenta, romance, mas com praticidade e simplicidade, o alerta de fuzuê vai parar o início da noite, quando insegurança e ciúme pode pintar, viu? Números é o 39, 21, 28 e a cor do dia para vocês é azul claro. Alô, Aquário, 21 do 1 a 19 do 2, bom dia para vocês, aquarianjos. Olha, tudo indica que só vai querer aconchego buscando conforto nos parentes mais chegados e curtindo momentos simples com eles. Mas o início da noite pode ser complicado e estressante. Com foco em mudanças, tende a rever atitudes e cuidar melhor de si. Questões antigas ainda podem perturbar, mas evite entrar em crise por qualquer coisinha. Com amor, como pode ficar mais realista e o fim de sossegar? Tende a dar leques em quem oferece estabilidade e conexão verdadeira. Chocando em geral, tudo indica que vai querer colar no crush, peguete ou mozão. Números é o 27, 36 e o 18, e a cor do dia para vocês é rosa. Peixes, 20 do 2 a 20 do 3. Bom dia, pisciano. Olha, com a cabeça no mundo real, tende a expressar de maneira focada, organizar as tarefas com praticidade e ter ideias possíveis de serem feitas, mas pode bater em segurança no final do dia. Tirar algum momento só para você, seja para relaxar ou pensar, pode tanto aliviar quanto renovar sua energia física, mental e emocional. No amor, tem chance de atrair o crush ou apostar num papo despretensioso e discretamente sensual, com o xodó, o dia marcado pela troca de carícias e palavras carinhosas. O alerta, manere nas cobranças e ceninhas de ciúme, viu? Números é o 09, 20 e 11 e a cor do dia para vocês é branco. Bom dia!
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3: 10 horas e 19 minutos.

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0: Show da Manhã. Bom dia, 10 horas e 23 minutos. Zé Carlos já deve estar chegando por aí, deve estar estacionando o seu automóvel ali nas mediações aqui da Rádio Paranaíba. Daqui a pouquinho tem a Voz da Diocese. 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Daphne, como é que é? Daphne Silva. Daphne falou que hoje eu poderia falar com você, não? Não sei quem é que poderia falar. Minha amiga, não. Zé de Brito, bom dia pra você, meu bom. A Genise da 14, bom dia pra você, minha amiga. Bom dia, Flávia, na Vila Vitória. Gislane, no Jardim Bandeirantes. Aqui no bairro... Está aberto seu microfone aí, Pedro. Aqui no bairro Jardim Bandeirantes, deu um pequeno chuvisco e apagou. Já tá bom, hein? Acho que deu um chuvisqueirinho, já tá bom. Aparecida do bairro Paranaíba, bom dia. Meu amigo Joaquim Mototáxi, bom dia. Doralice do bairro Paranaíba, bom dia. Meu amigo Ricardo, olha só esse vídeo. Tá osso lá da RW, bom dia pra você. Amarildo do Jardim Leonora. Luzinete do Jardim Leonora também. Bom dia para o Romildo no Chamagás. Luciano Jucarantes. Luizinho do Seguro, meu bom. Edineide do Planalto, bom dia pra você. O Eurípedes, seu Eurípedes lá no Novo Horizonte. Pessoal da Sonjete, bom dia. Elane Machado, bom dia pra você. Luiz, lá no Prefeito Zé Moisés. Bom dia, galera. Um abraço pra vocês. Vem aí, eu vou ficando por aqui, 10h24. Vem aí a Voz da Diocese aqui na sua Nova Paranaíba. E eu retorno às 11 horas no programa Paranaíba nos Esportes. E você às 4, né, Pedra?
1: Faz graças a Deus.
0: Um abraço pra você, pro seu Chico da Capina. Tá aí, seu Francisco. Ainda tá com a patinha machucada, né, seu Francisco? Mas vai melhorar, se Deus quiser, viu, seu Chico? Um abraço pra vocês, galera. Valeu, tchau, obrigado!

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4: Muito bom dia, meus queridos ouvintes, a todos vocês, o programa Voz da Diocese. Bom dia, Lindomar Pedrada, meu grande amigo, a todos os ouvintes do programa, né? Como sempre diz o nosso amigo Joãozinho, mais uma quinta-feira abençoada. Aqui estamos nós, né? Vocês comigo, eu com vocês, para juntos, né? Rezarmos, louvar e agradecer a Deus, né? Pelas nossas vidas e também, assim, levar todos vocês, né? A palavra de Deus, a palavra do Santo Evangelho. Eu convido a todos que rezem comigo esta oração. Vinde, ó Deus, em meu auxílio, socorrei-me sem demora. Glória ao Pai, ao Filho e ao

Espírito Santo, como era no princípio, agora e sempre. Amém. O anjo do Senhor anunciou a Maria, e ela concebeu do Espírito Santo. Ave Maria, cheia de graça.

0: e bendito é o fruto do vosso ventre, Jesus. Santa Maria, Mãe de Deus, rogai por nós, pecadores, agora e na hora de nossa morte. Amém. E o Verbo divino se fez carne e habitou no meio de nós. Ave Maria, cheia de graça, o Senhor é convosco. Bendita sois vós entre as mulheres, e bendito é o fruto do vosso ventre, Jesus. Santa Maria, Mãe de Deus, rogai por nós, pecadores, agora e na hora de nossa morte. Amém. Rogai por nós, Santa Mãe de Deus, para que sejamos dignos das promessas de Cristo. Oremos. Infundi, Senhor, como vos pedimos, a vossa graça nas nossas almas, para que nós, que pela anunciação do anjo, conhecemos a encarnação de Cristo, vosso Filho, pela sua paixão e morte na cruz, sejamos conduzidos à glória da ressurreição. Por nosso Senhor Jesus Cristo, vosso Filho, que é Deus convosco na unidade do Espírito Santo. Amém. Bom dia, Pedrada, meu grande irmão.
1: Bom dia.
0: Nós estamos juntos, mais uma quinta-feira abençoada.
1: Amém.
0: A todos vocês, ouvintes do programa Voz da Diocese, né? Então vamos agora aos nossos cumprimentos, às nossas orações, às nossas paróquias da nossa cidade, da nossa diocese, a todas as capelas e comunidades. Alô, paróquia Nossa Senhora das Graças. Padre Alisson, nosso abraço. Congregação da Apresentação de Maria, Secretária Valéria, nosso abraço. Capela São José, Capela Divino Espírito Santo e Centro Comunitário Dom Antônio Lino, aonde a gente já manda nosso abraço, nosso irmão Magué e toda a sua família, toda a comunidade, o Centro Comunitário Dom Antônio Lino. Alô, Paróquia São Sebastião e São Benedito, Padre Irandes, nosso abraço. Diácono Góes, meu abraço, meu irmão. Secretária Daiane, nosso abraço. Alô, capelas. Capela São Benedito, Capela São Judas Tadeu e Capela Sagrado Coração de Jesus. Nosso abraço a todos. Catedral Santa Rita de Cássia, Padre José Luiz, o nosso abraço. Nosso abraço, Padre Mateus Henrique. Nosso irmão, Diácono Roberto, nosso bispo, Dom José Aparecido, nosso abraço. Lá na Secretaria, a Mônica e a Sabrina, nosso abraço. Secretário da Cúria Diocesana, nosso irmão Júnior, toda a sua família. E a secretária Ellen, também o nosso abraço. Alô, capelas Menino Jesus de Praga, Capela Santa Terezinha e Capela São Francisco de Assis. Nosso abraço a todos. E agora, nosso irmão Joãozinho, que acaba de chegar. Bom dia, Joãozinho.
2: Bom dia, Jaco. Bom dia a todos os ouvintes, né? Da paróquia, da comunidade de
0: São Pedro e São Paulo.
2: São Paulo, hein?
0: Isso.
2: É o próximo agora e toda a diocese de Itumbiara.
0: Então, é com você agora, Joãozinho. Capela São Pedro e São Paulo.
2: Alô, alô, paróquia São Pedro e São Paulo. Padre André, né? É isso?
0: É isso.
2: Né? Pequenos missionários, eucarística, né? A Márcia na secretaria. Alô, alô, Sarandi, Capela de São Sebastião e Nossa Senhora das Dores, o nosso abraço. Alô, alô, Campo Limpo, Capela de São Geraldo e Nossa Senhora das Graças, nosso abraço. Abraçar ali também o Padre Jaiba, com quem eu estive essa semana. Ele nos fazendo
0: já
2: convite.
0: Já preparando, né, para a festa do Divino.
2: Grande festa
0: Pai
2: do Divino
0: Eterno, né? E você sabe que o Padre Jarbas agora é que cuida lá também, né?
2: Cuida do Campo Limpo.
0: Campo Limpo, né?
2: Em breve tem festa aí no Campo Limpo, viu, gente?
0: Então, nosso abraço, meu irmão, meu amigo, Padre Jarbas, né? Que já está... Começa agora dia 25, né? 25 de junho já é a caminhada lá do Trevo, né?
2: Isso,
0: você vai, né, Joãozinho?
2: Claro, todo ano.
0: Todo ano, né? Então, estamos juntos.
2: Se eu não for, você me leva na sua fé.
0: Eu vou com você. Muito bem, então agora nós vamos também abraçar a nossa querida paróquia de Santo Antônio de Pádua, que também está em festa, né, Joãozinho?
2: Está em festa, uma festa bacana,
0: grande
2: muito
0: festa,
2: bonito,
0: né?
2: Grande,
0: a gente está terminando já a trezena, né, de Santo Antônio, então daqui a pouco a gente também vai falar um pouquinho sobre essa festa, né? Nosso abraço ao nosso querido irmão Padre Tiago, nosso irmão Diácono Gimenez e também o secretário Leandro, né? E as capelas que nós abraçamos agora, Capela Santa Luzia, Capela Nossa Senhora da Rosa Mística e Capela Santa Francisca Xavier Cabrini. Aonde a gente aproveita e já manda um abraço aqui a Dona Maria Helena, o seu Zé

0: Valdino, a Cida Lopes, a Dona Dulce, né? Lá na Santa Luzia, a Dona Margarida, a Dona Ivone, a Dona Fia. Dona Fia é Campo Limpo também, né? Não, e não, Sarandi, né?
1: É, Sarandi. A Dona Fia é ali da comunidade de Santa Luzia.
0: Santa Luzia, né?
1: É.
0: É ela que faz biscoito, pão de queijo, é isso?
1: Isso, faz. Ela falou pra gente ir lá comer um franguinho
0: então,
1: caipira esses dias.
0: Então, daqui a pouco a gente vai aparecer lá.
1: É. Então, alô, alô, querida paróquia de Cristo Rei, que em breve também vai estar em festa lá, né? Vai ter um grande arraiazinho lá. Né? O padre Alisson, né? O nosso diácono José Carlos está aqui presente sempre, né? Abraçar o Deus diácono maravilhoso, que não falta um programa, graças a Deus. Né? A Elisângela na secretaria, a Janaína, a Jusilene, o nosso abraço. Capela de Nossa Senhora Aparecida no bairro Planalto, nosso abraço carinhoso a todos vocês. E Capela de Nossa Senhora de Fátima, Capela de Nossa Senhora de Lourdes e Santo Expedito lá no Dionara Rocha, nosso abraço. Um abraço, mas é... Esse povo nos abraçou, pode abraçar mais gente, né?
0: Pode abraçar
1: tem vaga
0: mais
1: pra
0: gente.
1: Mais abraço aqui?
0: É, vai transmitindo, né? Graças a Deus, Joãozinho, o nosso programa Voz da Diocese, né? Todas as quintas-feiras nesse horário, é um programa líder em audiência. São muitos ouvintes, né? É sempre procurando por você, né? E o Joãozinho, falei, calma, Joãozinho está trabalhando, né? É um homem trabalhador, então tem dia que ele não pode vir.
1: Às vezes não vem para falar que está trabalhando, né, Pedrada?
0: Então. Vamos mandar aqui já o nosso abraço, uma grande ouvinte, né, Pedrada, que não perde um só programa. Dona Maria da Horta, lá em Araporã, né? Nosso abraço, a Dona Maria da Horta. A Dona Helena, lá na Avenida João Rocha também. O Luciano do Frango Assado. Alô, Luciano, né? O Joãozinho disse que vamos passar aí para levar um frango, Luciano. Eu não sei como é que vai
1: torresmo.
0: Ser isso, né? Né? Então, nosso abraço ao nosso amigo Luciano Frangaçado, toda a sua equipe, toda a sua família. Também nós vamos já mandar uns abraços aqui, Joãozinho, né? Já, logo no início do nosso programa, a nossa comunidade ali de Cristo Rei, abraçando toda aquela comunidade de Santo Expedito, lá na comunidade de Nossa Senhora de Fátima, lá Nossa Senhora de Lourdes, Santo Expedito, lá no Dionara Rocha. Né? A gente abraça aqui o nosso irmão Antônio Elias. Alô, Antônio Elias, nosso abraço. O Tonzinho, né? Sou Tonzinho. O José Júlio também. Né? Abraçar o senhor Ibrahim. Alô, senhor Ibrahim, a dona Ruilza. O senhor João, você tem visto o João?
1: O João, vi.
0: Você viu que o cabelo dele agora tá bonito,
1: ele
0: né?
1: Fez um implante, né? Ele fez implante.
0: A dona Neizinha também, o nosso abraço, né? Grande amiga, grande colaboradora. Também a Dona Maria de Fátima e o senhor Manuel Cesário, né? Então, Joãozinho, você tem aí mais alguns
1: aqui,
0: abraços,
1: né?
0: Aí?
1: Eu quero abraçar a Dona Dulcineia Raimunda, né? É mãe da Flávia, que trabalha aqui no cartório da Wagner. Nosso abraço carinhoso à senhora, que está sempre ligadinha, viu, Dona?
0: Obrigado.
1: Eu vim no programa, um abraço chega aí, viu?
0: Obrigado. E depois, Joãozinho, me passe esses nomes, que quando ele não puder vir, Joãozinho, eu quero abraçar os seus ouvintes
1: pronto,
0: também, aí. Né?
1: Claro.
0: Então, muito bem. Vamos agora, então, né, ouvir um trechinho deste primeiro Salmo 97, essa canção da liturgia de hoje. Música.

0: ouvinte, o programa Voz da Diocese, voltando agora para o nosso bloco central, aonde convido a todos vocês, né, que faça agora um instantezinho de silêncio no seu coração, para que você possa acolher a palavra do Santo Evangelho. Senhor esteja convosco.
1: Ele está no meio de nós.
0: Proclamação do Evangelho de Jesus Cristo segundo Mateus.
1: Glória a vós, Senhor.
0: Naquele tempo disse Jesus aos seus discípulos: eu, em vosso caminho, anunciai, o reino dos céus está próximo. Curai os doentes, ressuscitai os mortos, purificai os leprosos, expulsai os demônios. De graça recebestes, de graça deveis dar. Não leveis ouro nem prata, nem dinheiro nos vossos cintos, nem sacola para o caminho, nem duas túnicas, nem sandálias, nem bastão, porque o operário tem direito ao seu salário, seu sustento. Em qualquer cidade ou povoado onde entrardes, informai-vos para saber quem ali seja digno. Hospedai-vos com ele até a vossa partida. Ao entrardes numa casa, saudai-a. Se a casa for digna, desça sobre ela a vossa paz. Se ela não for digna, volte para vós a vossa paz. Palavra da salvação.
1: Glória a vós, Senhor.
0: Que a palavra do Santo Evangelho perdoe os nossos pecados e nos conduza à vida eterna. Amém. Muito bem, queridos irmãos, queridos ouvintes, o programa Voz da Diocese, né? Antes da nossa mensagem aqui do Evangelho, quero mandar meu abraço ainda lá para Goiânia. Alô, Goiânia. Alô, Patrícia. Essa sobrinha amada, meu abraço a você. Muito obrigado por tudo que você tem nos ajudado, viu, Patrícia? Grande abraço, grande consideração a você. Meu abraço a Alessandra, lá também, grande companheira, né? Ali com a Patrícia. Nosso abraço, Alessandra. Alô, Dona Helenira. Dona Helenira, né? Uma pessoa muito amada, né? Está conosco, nos ajudando também. Nosso abraço à senhora, Dona Helenira. Também a Maria de Fátima. Alô, Maria de Fátima, muito obrigado, né? Maria de Fátima agora sempre traz um bolinho, né? Para nós tomar café de manhã, né? Ontem foi de banana, né, Maria de Fátima? Que delícia, hein? Obrigado, Maria de Fátima. Também nosso irmão, né, Zezinho, né, lá da Regional da Saúde. Mais uma vez, nosso irmão Roberto, Diácono Roberto, né, grande irmão, grande amigo, grande exemplo de um homem cristão. Alô, Dona Divina Luísa e Sr. Antônio, nosso abraço, né, lá no Dionara Rocha Lucinha. O Célio e o Eurípides. Alô, Eurípides, lá na BP também, ouvindo o programa, né? Sonilce e a Dona Eurípides Gomes. Né, a Sônia e nosso irmão Lorival lá na Vila Vitória 2, né, o Lindomar lá no Executivo. Alô, Lindomar, grande abraço. A Luana, né, a filha da Maria também, não perde o programa. Então agora, meus irmãos e minhas irmãs, na meditação de hoje, o Evangelho, né, que nós ouvimos, o Evangelho de São Mateus. Então o Evangelho de São Mateus apresenta Jesus enviando os discípulos em missão. Ele lhes dá uma orientação muito clara: anunciar que o reino do céu está próximo, curar os enfermos, ressuscitar os mortos, purificar os leprosos e expulsar os demônios. E acrescenta: de graça recebestes, de graça deveis dar. Muito bem, queridos irmãos, queridas irmãs, Jesus nos ensina que a missão cristã nasce da gratuidade. Tudo o que recebemos de Deus, a vida, a fé, os dons, o amor e a misericórdia, é presente. Por isso somos chamados a compartilhar com os outros, sem egoísmo, sem buscar recompensas. Ao pedir que os discípulos não levem ouro, prata ou muitas provisões, Jesus os convida a confiar na providência divina. A segurança do discípulo não está nos bens materiais, mas na certeza de que Deus cuida de seus filhos. Quando chegam a uma casa, deve oferecer a paz.

Mas isso nos recorda que o cristão deve ser portador de reconciliação, de esperança e acolhimento. Antes de falar de Deus com palavras, somos chamados a testemunhá-lo por meio de atitude de bondade, respeito e amor. Anunciar o Evangelho é tarefa de todos nós, é tarefa de todo batizado. Devemos colocar nossos dons a serviço dos irmãos com generosidade. A confiança em Deus precisa ser maior que nossas preocupações materiais. Somos chamados a levar a paz de Cristo aos ambientes onde vivemos, a família, né? Trabalho, comunidade e sociedade. Vamos pedir ao Senhor Jesus que nesta manhã, com esta palavra, né, a presença dele seja real entre nós e que nós possamos ser verdadeiramente anunciadores do Evangelho. Senhor Jesus, ajuda-me a reconhecer que tudo o que tenho e sou vem de Ti. Dai-me um coração generoso para servir sem interesse, confiança para caminhar na Tua vontade e coragem para anunciar o Teu reino. Que eu seja, Senhor, instrumento de Tua paz e do Teu amor com todos, em todos os lugares por onde passar. Quem acolhe Jesus em seu coração, torna-se mensageiro da paz, da confiança em Deus e da gratuidade do amor que salva. Fiquemos agora, irmãos, meditando essa passagem com a nossa canção.

0: Muito bem, queridos irmãos, queridos ouvintes, o programa Voz da Diocese, nós caminhamos já para o finalzinho do nosso programa, né? Passa tudo muito rápido, né, Joãozinho? Agora nós vamos aqui, então, anunciar, né, nossos eventos, né? Mês de junho, né? Festas juninas, muitas festas, né? Já estamos celebrando Santo Antônio de Pádua ali na nossa grande paróquia, né, de Santo Antônio de Pádua, né? É, depois, não pode soltar foguete não, né? Não. Senão os cachorros ficam doidos.
1: Fica.
0: Né? Também aí a gente celebra São João, né? São Pedro e São Paulo, né? E também as grandes festas, né, que nós temos ali no Santuário do Divino Pai Eterno, no
1: Panamá.
0: Então
1: tem...
0: são muitas festas no mês de junho, né? As quadrilhas, né, Joãozinho, nas escolas, é festa para todo lado, né?
1: Todo lado.
0: Então vamos aí com os nossos comunicados, o Joãozinho traz para nós.
1: É, tem a 78ª, oitava ano de festa, né? Lá do Divino Pai Eterno, 108 anos de devoção, de muita fé, ali no Santuário do Divino Pai Eterno, na cidade vizinha do Panamá. Né? O Santuário Divino Pai Eterno celebra o jubileu diocesano, caminhando com Cristo na força do Espírito Santo. Então ela tem início agora no próximo, quer ver o início dela? No próximo dia 25, né? Numa quinta-feira, caminhada da fé, no próximo dia 25, a caminhada da fé ali saindo do trevo do Panamá, da BR-153, até o santuário. Então todas as equipes se preparem para estar reunidas ali e ela vai se estender até o próximo dia. Dia de 25 a 5 de julho.
0: É, 25 de junho a 5 de julho. E julho. 25 é a caminhada, né, Joãozinho?
1: É a caminhada, é a abertura da festa, né, do Divino Pai Eterno. Então, quero já, desde já, parabenizar toda a equipe organizadora ali do Santuário do Panamá, em nome do Padre Jarbas, né, com quem eu estive essa semana com ele. Nós temos também o diácono, o texto dos homens, hein? Você já está com ele na mão, hein?
0: Não, está com você.
1: Está comigo? É, então pronto.
0: O texto dos homens que nesse sábado, né?
1: É.
0: Dia 13. Né? Será ali na Avenida Modesto de Carvalho, né, Joãozinho?
1: Isso. Dia 13 é dia de Santo Antônio, né?
0: Dia de Santo Antônio, né?
1: Pronto, então é na Goiorpar Peças Agrícolas, Avenida Modesto de Carvalho, 3368. Né? A partir das 7 da manhã. Então fica ali bem próximo ao Detran, você pode ali participar do grandioso Terço dos Homens no próximo sábado, dia de Santo Antônio de Pádua.
0: Dia de Santo Antônio de Pádua. Também, Joãozinho, nós temos, né, na nossa programação, ali na nossa paróquia Cristo Rei, né, o Arraiá Cristo Rei, que também convidamos a todos, né? Então você entra aí no Instagram, né, nas redes sociais da paróquia Cristo Rei e confira a nossa programação. Arraiá Cristo Rei, iniciando agora do dia 18 até o dia 21. Joãozinho, você é o meu convidado especial.
1: Eu vou lá dançar quadrilha lá.
0: Vamos dançar quadrilha, né? Então, querido ouvinte do programa Voz da Diocese, Arraiá Cristo Rei, do dia 18 a 21 de junho, né? Então, ali no nosso espaço social da Matriz Cristo Rei, tem uma programação vasta, né? Então você pode conferir toda essa programação, né? No dia, por exemplo, 20/6, nós temos a apresentação de Paulinho e Marcelo, né? Que vai estar lá animando, né? Dia 18, todos os dias, 19 horas, Santa Missa. Então, veja bem, logo agora, no dia 18, né? Às 19 horas, Santa Missa, aonde será o levantamento dos mastros, né? As estandartes dos santos juninos, né? Santo Antônio, São João, São Pedro e São Paulo, né? E a apresentação da folia de reis, a adoração. Então você é o nosso convidado a participar conosco, né? Todos os dias, do dia 18, né, até o dia 21, Arraiá Cristo Rei,
1: tomando
0: ali no nosso espaço social.
1: Chazinho de canela, bom demais.
0: Chazinho de canela, vai ter todo pipoca, né? Então é muita coisa gostosa. Venha participar conosco, né? Traga sua família, festa junina, vamos celebrar os nossos santos, né? Juninos deste mês, não é isso, Joãozinho?
1: Isso,
0: então, Joãozinho, agora você tem mais alguma programação aí, alguma coisa, evento que você quer comunicar?
1: Convidar vocês mais uma vez, né, para a grandiosa festa em louvor a Santo Antônio, aqui na Vila Vitória, que está acontecendo com um leilão, com um show, aquela animação, uma celebração todo dia às 19 horas. Então venha você, traga a sua família, traga a sua prenda, venha participar dessa grandiosa festa que está sendo acontecendo aqui na Vila Vitória, na Praça de Santo Antônio.
0: De Santo Antônio. Mandar aqui ainda uns abraços, Joãozinho. Quero abraçar a Graça lá do bairro da Saúde, né? O nosso irmão Carapina, o nosso irmão Ita Tapeceiro.
1: O Ita Tapeceiro.
0: Né? O Jairo Delfino, que não perde o programa.
1: E o Toninho,
0: né?
1: Leiteiro também, né?
0: E o Toninho Leiteiro, o Pepino.
1: Pepino,
0: né? Tudo, meu irmão Carlinhos, Carlinho. Lá no Zenon, a minha tia Manuela, né?
1: O seu Milton, Vanessa, lá no Sarandi, né?
0: O seu Milton, não perde
1: o
0: programa.
1: A dona Elisete e a dona Santinha.
0: Também nós já queremos aqui cumprimentar e mandar nosso abraço ao Diego, né? Meu grande irmão,

0: Né, a Dona Maria da Horta, eu já falei, grande ouvinte do programa. A Selma Rosa e o Padre Vinícius, lá em Cachoeira Dourada. Alô, comunidade de Nossa Senhora Aparecida, Cachoeira Dourada, né? Nilópolis e Almerindonópolis, sempre ligadinho conosco, né? Isso. Nossos ouvintes aqui, o programa A Voz José da Diocese.
1: A Patrícia, né? No Sarandi e também o Alan, da SE.
0: O Alan, e o Alan, o rei do queijo, viu? Né? Eita, Carlos. Queijo gostoso, nosso abraço, né?
2: Temos
0: e
2: alguns ouvintes.
0: Temos ainda aqui a Nilda Abreu, né, ouvindo o programa, lá no condomínio Granvini, né? Alô, Nilda, muito obrigado, né?
2: Tem ela é o esposo dela? Elcio, né? O esposo Elcio.
0: O Elcio, né? O Elcio, esposo da nossa querida amiga.
1: E o irmão Gabriel. Dela, né? O João Cardoso, o Guimar, o
0: Orides. Irene também, a dona Irene lá no Jardim América, né? Tá ouvindo o programa, alô, obrigado pela audiência, né? Sempre ligadinho conosco.
2: Isso.
0: Tem mais alguém aí?
2: Ela tá mandando um abraço para o Clube das Mães da Paróquia Nossa Senhora das Graças.
0: Olha, maravilha.
1: Clube das Mães.
0: O Grupo das Mães Nossa Senhora das Graças. Aí também, Frank, bem lembrado, as mães que oram pelos filhos lá na Paróquia Cristo Rei, né,
1: Nãozinho? Todos os sábados.
0: Adora, né? Adora, te adora, você sabia?
1: Adora.
0: Diz que tem um frango lá pra você, viu?
1: Tem, se eu levar.
0: É, e aí ela mandou que você desse o comunicado, todo sábado às 7 horas da manhã, é isso?
1: Isso, o terço, né, que as mães se oram pelos filhos,
0: lá na paróquia Cristo Rei. O Jairo Munda aqui, obrigado Jairo, Jairo Delfino, não falei? O Jairo é um grande companheiro, né, passou na porta de casa e falou assim, ó, o terço aqui do seu lado, viu? Falei, Jairo, eu vou lá, você me chamou, uai. Obrigado, Jairo. Carlos, grande abraço, meu irmão.
2: Temos mais, viu?
0: Né, meu abraço, a grande amiga, Joãozinho, que esses dias perguntou por você, e você não pode sumir dela, a dona Nezinha.
1: A dona Nezinha.
0: Né? E você sabe quem é a outra que gosta de você? A dona Severina.
1: Dona Severina,
0: nosso abraço, a senhora, minhas maninhas, a Marlene Rejane, né?
1: O João Batista lá no bairro Santo Inês.
0: O João Batista ouvindo o programa lá no bairro Santo Inês.
2: O Luiz do José Moisés.
0: Luiz é Moisés, o João Batista. É muita gente, louvado seja Deus. Tem um áudio aí, né? Do Luciano do Frango Assado, não é isso? Vamos ouvir.
3: Bom dia, Pedro Luciano, aqui do Frangaçado. Tô te ouvindo o senhor, hein? Manda um alô pra nós aí. Tamo junto. Bom dia.
0: Muito obrigado, Luciano. Muito bem, meus irmãos, chegamos ao final do programa.
1: Mais um lá,
0: a nossa irmã Eleusa também ouvindo o programa. Obrigado pela audiência, né? São muita gente, né? Que maravilha. Louvado seja Deus. Que Deus abençoe. Nosso irmão Jair já chegou, né? Já estamos aqui preparando para
1: Jair
0: o esporte,
1: Rezende.
0: Né? É hoje, né, Jair? Hoje já temos jogo hoje, né, do Brasil?
1: Copa.
0: Abertura da Copa hoje. Daqui a pouco o Jair vai trazer, fica ligadinho aí na 94. Nosso irmão Lázaro Neto já está ali também, né? Ah, isso mesmo, né? Então vamos, né? Fica aí ligadinho aí na Paranaíba e você vai ouvir todas as suas informações. Aí temos aqui a Vera Lúcia Lopes, né? Obrigado, Vera Lúcia, por estar conosco, né? Também a Domingas, lá na Vila Beatriz. Obrigado, querida, né? Que bom estar com cada um de vocês, né? Agora nós, assim, né?
1: Também terminando... nosso padrinho, o Radivaí, o vereador Radivaí também está ouvindo o programa.
0: Radivaí Neto, grande ouvinte, né? Ele não perde um só programa, né, Joãozinho? Gente, muito obrigado a todos vocês, né? A gente agradece pela audiência deste programa, né? Essa quinta-feira, como o Joãozinho sempre fala, quinta-feira
1: santa abençoada, e abençoada,
0: né? Então fiquem todos com Deus, com as nossas orações. E a nossa oração hoje, Joãozinho, vai para a família da nossa irmã Simone, que está internada lá no Hospital São Marcos, né? Nós estamos assim acompanhando com as nossas orações a toda a família, que Deus seja, né, providente na vida dessa família e dessa irmã, para que seja tudo feito pela vontade de Deus. Senhor esteja convosco.
1: Ele está no meio de nós.
0: Abençoe-vos o Deus Todo-Poderoso, Pai, o Filho e o Espírito Santo.
1: Amém. Fui!

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2: 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Nova Paranaíba e a hora certa.
3: 11:06.
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2: Alô, galera, bom dia! 11 horas e 9 minutos no ar a partir de agora o programa Paranaíba nos Esportes, levando as informações do esporte para o Goiás, pelo Brasil e também pelo mundo. Hoje é quinta-feira, bebê! Começa tudo de novo, a Copa do Mundo começa hoje, já tão esperada. Bom dia!
3: Bom dia, com muita alegria. Um abraço ao nosso querido Franklin, desportistas de Itumbiara, toda a região, né? Um abraço especial ao torcedor do Gigante do Vale, ao torcedor do Real, a todos os integrantes do nosso esporte amador em Itumbiara, diretores de clubes, jogadores, enfim. Um abraço a todo mundo que está aí ligado conosco aqui na Paranaíba FM, a melhor emissora do interior do Brasil.
2: Muito bem, 11 horas e 10 minutos. Você viu que nosso estúdio está todo Brasil aí, ó, uma bandeira do Brasil atrás de você.
3: Tá decorado, tá bonito.
2: Uma bandeira do Brasil atrás do Franco, uma bandeira do Brasil na porta da entrada. Lá eu cheguei hoje e falei, oxi, pronto, e essa bandeira?
3: Tá bonito, tá? Mas golaço mesmo, quem marcou foi o nosso amigo Clóvis da Uberdiza, que a partir de hoje passa a ser também, né, o nosso parceiro aqui na nossa programação esportiva da Rádio Paranaíba. 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
2: Baita de um...
3: Próximo ali àquela imagem maravilhosa de Santa Rita.
2: Oxa!
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1: Aí, né? Muito bem, grande rei, né?
0: Exatamente,
1: Clóvis o rei.
0: Aliás, mandar um abraço pro Reinaldo Nunes aí, ele está realmente recuperando de uma cirurgia espiritual que ele fez, graças a Deus está melhorando um pouco a garganta, a voz já está um pouco melhor, né, rei? Um abraço para você, pro Reinaldinho e toda a galera aí curtindo o nosso programa esportivo aqui na Paranaíba.
1: Muito bem, 11 horas e 14 minutos, todos sabem que a alimentação é primordial na vida do ser humano. A alimentação saudável faz bem à saúde e à prazerosa, viu? 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
1: Ali, eu que o diga.
0: Você conhece essa figura aqui? Ó?
1: Ontem... Conheço demais, o grande Luciano do Vale.
0: Que Deus o tenha, né?
1: Agora esse de vermelho aqui, quem que é? Esse eu não conheço, não.
0: Você aqui é amigo do Luciano
1: do Vale. É amigo do Luciano do Vale?
0: Rapaz, essa foto aqui foi tirada naquele programa Desafio, lá no Guarujá.
1: Lembro.
0: Na praça da...
1: Eu lembro daquele programa.
0: Exatamente, lá no Grande Hotel, né? Então foi realmente uma noite maravilhosa, estive lá com o Luciano do Vale, batemos um grande papo, foi o dia que o Zico deu entrevista e a Marilena também. Técnica de basquete, na época, o vôlei. Não lembro se a Marilena era técnica, parece que era.
1: Basquete.
0: Então foi realmente um dia histórico para mim. Guardei com muito carinho essa foto aqui do saudoso Luciano do Vale, que acabou falecendo, né? Sentiu mal no avião chegando aqui em Uberlândia e morreu no Hospital Santa Genoveva, lá na cidade de Uberlândia. Deus o tenha. O maior narrador do
1: mundo. Dos maiores.
0: Ganhou o prêmio na Inglaterra, foi reconhecido como o melhor narrador de todos os tempos, o melhor narrador do mundo.
1: E ele narrava tudo.
0: Tudo.
1: Tudo, briga tudo, de galo, tudo, tudo, tudo, tudo. O Luciano tinha esse diferencial. Ele era ex-profissional que narrava de um tudo.
0: De um
1: viu?
0: Tudo.
1: Ah, até disputa de palito, jogo de palito.
0: Você estava falando do início da Copa do Mundo hoje. Daqui a pouco vamos falar daquela sapatada
1: que você queria falar,
0: que o Goiás sofreu, hein?
1: Nossa, mano.
0: Que é isso?
1: Que lapada dentro de... Eu não sei não, mas eu acho que é para derrubar o treinador, viu?
0: Que isso.
2: E abraçando aqui o nosso amigo Délio Flamenguista na sintonia,
1: opa,
2: né?
1: Opa!
2: E quem tá na sintonia também é o nosso patrocinador aqui, amigo, o Carlos Mar do Tijolão, né? Meu patrão.
0: Opa!
2: Não foi lá, né?
0: Carlos Mar, Júnior, né? A irmã dele, a

0: meu Cardoso, o Guimar,
1: toda aqui a galera lá do Dom Bosco também, é, né, na sintonia.
2: Um galera lá do Tijolão, depois dá um feedback aí na galera do Instagram também, que nós estamos lá no Instagram ao vivo.
0: Exatamente. Qual é a notícia que nós temos agora?
2: Hã?
0: Aí, qual que é a notícia principal que nós temos agora?
2: Neymar é cortado da seleção brasileira.
0: Você tem essa notícia aí não, rapaz. Você deixa de fazer fake news. Neymar tá realmente melhorando, né?
2: Mas é raro o nome do Neymar na camisa da seleção, rapaz.
0: É raro.
2: Não sei, erro em camisa oficial do Brasil com o nome de Neymar viraliza nas redes sociais.
0: É. Olha lá o Frank chamando lá pra defender o leitinho das crianças. Então, já a gente volta.
2: Traz um break aí que a gente volta pra falar de futebol por Goiás. E o Goiás tomou uma sapa. Pecada ontem, meu amigo. Você tá doido?
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4: 11 horas e 17 minutos.
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4: 11 horas e 23, 22 ainda aqui no programa Paranaíba nos Esportes. Hoje o destaque, sabe que a abertura da Copa vai começar às 14h30, né?
5: Exatamente.
4: Às 12h30 e o jogo às 16 horas.
5: Isso.
4: Eu ia até lá no sítio, hoje larguei de ir no sítio pra me ver.
5: Essa abertura promete muito,
4: matar,
5: né?
4: Matar um cara baixa lá hoje.
5: Todas as Copas, sábado. Realmente, a abertura é muito bonita, né? A FIFA faz um grande investimento na abertura, tem sempre shows, uhum, né? Com artistas renomados do mundo todo. E com certeza estamos aguardando uma abertura bonita e que comece
4: com o show
5: bem
4: da
5: a Copa
4: Shakira.
5: Do mundo.
4: Shakira. Você gosta da Shakira? Ex-mulher do Piquet.
5: Exatamente.
4: Que era zagueiro da
5: Espanha. Canta muito,
4: da Espanha,
5: né?
4: Canta demais. Canta, vixe Maria.
5: Ela veio no Brasil há poucos dias, né? Teve aqui no Brasil, fez um show aqui. Realmente é uma estrela que brilha no mundo todo, né?
4: Ó, ontem em plena Serrinha, o Goiás foi goleado por 4-0 pelo Novo Horizontino.
5: Goleado ou humilhado?
4: Humilhado, cacilda.
5: Goleado, mano. E humilhado, né?
4: Olha lá, o Goiás sofreu sua derrota mais pesada na Série B ao ser goleado pelo Novo Horizontino por 4-0 nesta quarta-feira no estádio Alê Pinheiro. Robson marcou duas vezes, Rômulo e Vinícius Paiva marcaram os outros gols da equipe paulista. Com o resultado, o Goiás permanece com 17 pontos e caiu para a 10ª colocação da tabela, enquanto o Novo Horizontino chega aos 20 pontos e assume a 5ª posição.
6: Gismar, e pegando a carona na sua notícia, né? O Daniel Paulista pede desculpa à torcida e promete elevar a cobrança no Goiás.
4: No próximo,
6: inadmissível.
4: No próximo, se der ruim pra ele, já era.
5: Eu acho que agora ele tá na corda
4: bamba,
5: realmente.
4: Ele já tá com
5: realmente
4: a caneta no... Como diz o outro, o presidente já tá com a caneta ali onde assina a El Demission.
5: Eu acho que realmente não vai suportar mais uma derrota, não, até porque
4: o torcedor
5: do Goiás já está muito contrariado, a torcida do Goiás, né? Com a campanha do time, toma uma saraivada dessa aí de 4-0 do Novo Horizontino. O time estava prometendo fazer um grande jogo, consequentemente conseguir uma importante vitória em casa para melhorar a classificação, né, na tabela, acaba sofrendo uma goleada vexatória de 4-0 em plena Serrinha. O torcedor realmente está contrariado. Não. E o treinador está pedindo desculpa porque ele está com vergonha.
4: Não, ontem eu estava ouvindo o pessoal lá de Goiânia, meu amigo Ronair Mendes, grande Ronair.
5: O maior narrador do estádio Goiás,
4: Na Bandeirantes.
5: Narra muito.
4: Na Bandeirantes. E eu escutando ele, o pessoal comentando e falando que quem perdeu o jogo ontem foi o Daniel Paulista. Quem perdeu o jogo foi o Daniel Paulista. Ele perdeu para ele mesmo, não deu conta de montar a equipe.
5: Isso significa que o time teve esquema.
4: O Novo Horizontino já chegou e mandou. Parece que o Ronair sabe como é que ele é crítico. Falou assim, parece que o Novo Horizontino tá jogando no estádio dele. Ele não tá nem aí com o Goiás. O Goiás aqui é visitante. O Goiás não é mandante, o Goiás está de visitante. O Novo Horizontino chegou e impôs em cima do Goiás.
5: Foi mais
4: com
5: ou menos.
4: Em 5 minutos, o Novo Horizontino já tinha posto o goleiro do Goiás para fazer milagre. Com 5 minutos de jogo. E aí, meu amigo, o pau foi torando a gabiroba. 14 minutos, já pá, a bola de longe, encobriu o goleiro. E aí já foi, aí começou, abriu a porteira, passou um, passa dois,
5: você me lembrou, eu acho que eu já até contei essa história aqui no programa, um jogo Goiás e São Paulo no Cerro Dourado, o Tele Santana é o técnico do São Paulo, eu tava de repórter, né, e eu não lembro se era o Paulo Fidel ou se era o Paulo Serrano que estava narrando esse jogo, e eu fiquei na porta do vestiário do São Paulo ouvindo, né, a preleção do Tele, ele falou, nós não estamos jogando em estádio Serra Dourada, estamos jogando no Murumbi, isso aqui é o Murumbi, é o nosso estádio, estamos jogando em casa, passando aquela injeção de ânimo para os jogadores, aquela pressão forte. Pensei, não é à toa que o homem é o melhor treinador
4: do
5: Brasil mesmo, ele era fera.
4: E aí chegou o Novo Horizontino nesse mesmo esquema e toma ele no Goiás. E no segundo tempo o Goiás, ao invés de melhorar, voltou, foi do mesmo jeito, nervoso.
5: Foi o pior, né?
4: O Goiás estava nervoso em campo, errando o passe demais. Sabe, não estava conseguindo acertar um passe de dois.
5: Inclusive, alguns comentaristas deixaram escapar alguma coisa com relação a uma espécie de corpo mole de alguns jogadores do Goiás.
4: Justamente, o que que acontece? Alguém não está satisfeito com o trabalho do Daniel Paulista.
5: É uma acusação difícil você fazer, até porque

0: É, você ah, não tem
1: cara,
0: como provar,
1: cara,
0: né?
1: Fez corpo mole, tá.
0: Mas,
1: poxa, meu, dentro de casa não pode, não. Você pode perder de 1-0.
0: Você analisando o rendimento do time, né? Sabe que o time pode produzir muito mais do que produziu. Que o time tem condição, apesar de não ser um time espetacular, mas é um time que pelo menos estava competindo nessa Série B, né? De igual para igual com os adversários. E de repente sofre uma goleada dessa em casa de 4-0, precisando vencer. No princípio de uma crise, né? O treinador já estava realmente sendo criticado pelos jogos anteriores. E de repente sofre uma goleada dessa, é a gota d'água.
1: O que que ele falou, Franklin?
2: E o técnico sai na bronca com a postura do time na goleada sofrida para o Novo Horizontino. Chateado com a goleada sofrida para o Novo Horizontino, Daniel Paulista criticou a atuação do Goiás e pediu desculpa à torcida. O time esmeraldino perdeu por 4-0 em plena Serrinha e o treinador disparou contra a postura, sobretudo no segundo tempo. Segundo ele, foi algo inadmissível. Primeiro, vale pedir desculpas ao nosso torcedor. A atuação no sentido de postura e comportamento no segundo tempo é inadmissível. O que nós vimos hoje no segundo tempo não faz parte do nosso trabalho, não faz parte do nosso dia a dia. Isso não vai mais acontecer, tenho certeza disso.
1: Sei não, hein?
0: É, tá garantido que não vai acontecer.
1: Sei
0: mas
1: não, hein? Eu vou te falar um negócio.
0: Futebol,
1: perde o respeito.
0: Pode garantir nada.
1: O time que toma de 4 dentro de casa, ele perde o respeito pelos adversários.
0: Perde o estímulo.
1: Todo
0: a motivação,
1: mundo vai querer,
0: né,
1: vir. Ah, se o Novo Horizontino bateu, nós também pode. Nós não é menos do que eles.
0: Exatamente.
1: Você entendeu? Perde o respeito.
0: Até pelo
1: cara.
0: Placar dilatado, né?
1: Não,
0: placar
1: não pode,
0: de 4-0.
1: Não pode, não. Tem time, alguma coisa errada aí que
0: time
1: não dá
0: que
1: certo.
0: Tem o nome do Goiás, que o Goiás não tem, né? A nível nacional, um time de respeito, tá entre os.
1: Não, pô, tá carregando a nossa bandeira aí. Carregando a nossa bandeira.
0: Representando o nosso estado, tem que ter um pouco mais de seriedade, né?
1: É.
0: Tá certo que no futebol acontece, né? Não é,
1: mas não
0: vai
1: pode,
0: ser o primeiro nem o último a sofrer uma goleada. Mas assim, da forma que foi, né? Você entregar
1: você
0: de mão beijada.
1: Não sai em nada.
0: Exatamente. Não tem.
1: Você errar, você não tem. Você vê. Uai, se o time não teve
0: time não
1: postura. Não, ele falou que o time não teve postura no segundo tempo, né? Quem dá a postura ao time? É o próprio time ou é o treinador que tá de fora que organiza?
0: O treinador que tem
1: o treinador não é o volante ali
0: erradas,
1: do negócio?
0: Né?
1: Uai, o treinador que tá de fora, opa, peraí, meu time tá sem. Não, não pode entrar sem postura. Não, tem
0: vocês
1: que ter uma
0: sem
1: postura.
0: Garra, vocês estão,
1: uai, o que tá acontecendo?
0: É, vamos reagir, né?
1: Se
0: vamos,
1: o time tá sem
0: atitude.
1: Postura, é porque o treinador não deu postura pro time dentro de campo. Ó, fulano, você
0: né?
1: Pega o Bertano, o Ciclano pega o Turano, e assim o Manebio pega o Tchão Caô, e vocês vai marcando um com o outro, e assim nós vai. Agora, poxa, ninguém encontra, você não sabia quem que era o meio de campo, quem que era o lateral, quem que era o ponta, quem que era o volante.
0: Como diria o Dió, né, que jogava com a gente no time da Boca da Mata lá perto de Campinópolis, o seguinte, vamos ao menos atrapalhar.
1: Vamos ao menos atrapalhar isso aí.
0: Tá, o Guarani não deu conta
1: de atrapalhar. Nem de atrapalhar isso aí.
0: Nem de atrapalhar.
1: 11 horas e 29 minutos aqui no programa Paranaibanos Esporte, o Vila Nova é a bola da vez, chega na liderança da Série B e tenta manter a sequência contra o Cuiabá, né?
0: É,
1: não, você imagina se esse Vila sobe e esse Goiás fica na Série B.
0: Rapaz, e a campanha é totalmente oposta.
1: Você tá doido,
0: ao time do Goiás, né? Enquanto um é líder, o outro tá aí na décima colocação. E o Vila Nova com muita possibilidade, chance de chegar na elite do futebol brasileiro pela primeira vez esse ano. Tomara que não deixe escapar, né?
1: Não,
0: pelos
1: não é possível,
0: dedos, como
1: não
0: aconteceu em anos anteriores.
1: Aí eu paro de torcer pro Vila, já.
0: Tocou na trave várias vezes e infelizmente não conseguiu. Dessa vez, parece que está bem encaminhado aí. Vamos ver se o Vila Nova mantém, né, essa regularidade do campeonato, se continua jogando bem, porque o Vila Nova tem esse negócio. Quando chega no final, decepciona, né? Quanto mais precisa, não consegue. Então, tomara que não repita. É, mas já tornou-se uma cultura lá no Vila Nova esse tipo de coisa. Chegar na final e decepcionar nos últimos jogos.
1: 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Embalado, o Vila chega à liderança e tenta manter a sequência contra o Cuiabá. O jogo é que dia? É amanhã? O que dia? Ah, o Frank tá na sequência ali. O Tigrão soma 4 vitórias seguidas e abre a nova rodada na ponta da tabela do Campeonato Brasileiro da Série B, é isso, Franklin?
2: É isso aí, Jasmar. O Tigrão soma 4 vitórias seguidas e abre nova rodada na ponta da tabela. O Vila Nova se

vive seu melhor momento na Série B, com a vitória sobre o Botafogo de São Paulo e o empate do Sport diante do Atlético. Na conclusão da 12ª rodada, o time colorado assumiu a liderança isolada da competição, com 25 pontos. A equipe, comandada por Guto Ferreira, chega embalada para uma sequência de 4 vitórias consecutivas, a maior do clube no campeonato até aqui. O bom momento consolidou o Tigrão na ponta do

0: de Nova Tumbiara na sintonia do nosso programa.
1: Grande Antônio, um abraço pro seu Antônio, tá lá, gente boa. 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
2: É, e o melhor do Brasil também é o relojoeiro Gilmar Cervato, curtindo a gente lá na Oficina do Tempo.
1: Não perde tempo.
2: Não perde tempo. Ele e sua esposa, né, sempre curtindo a gente, a Andréia, grande abraço a esse casal simpaticíssimo aí, sempre curtindo a gente aqui na Paranaíba, grande torcedor do Gigante do Vale e um dos melhores joalheiros de Goiás e do Brasil. Alô, Gilmar, um abraço, viu? Obrigado aí pelo carinho da audiência.
1: Muito bem, e o Atlético Gustavo Coutinho valoriza a vitória fora de casa e projeta o duelo contra o CRB. Antes de você falar, o técnico do Atlético, Eduardo Souza, disse que o Atlético voltou para o campeonato agora, com o resultado de 2-1 de virada diante do América. Diz que o Atlético agora tá vivo, tá.
2: Foi
1: na
2: uma
1: briga.
2: Vitória importante, né? Tá. Eu concordo
1: briga.
2: Com ele, agora só depende do
1: Foi
2: Atlético.
1: Foi mesmo, porque a cabeça dele tava num...
2: É, e a
1: tava
2: sorte...
1: no prêmio.
2: A sorte é que o Atlético pegou um adversário que realmente tá muito mal no campeonato.
1: Também
2: se... A lanterna do campeonato aí, o América, se bem que jogo, cada jogo é uma história, né? Não pode levar-se muito em consideração isso aí, mas de qualquer maneira, o América num péssimo momento e o Atlético precisava realmente dessa vitória fora de casa, conseguiu 2-1 e dá uma motivação maior agora para a sequência do campeonato. O Daragão vai buscar mais vitórias para melhorar a sua posição.
1: É, em 19 jogos à frente do Atlético, agora na Série B são 4 vitórias, o Eduardo Souza conquistou a sua 7ª vitória nesse jogo contra o América e ele tem um aproveitamento de 49,12% nesta temporada. E o que o atacante Coutinho fala?
0: É, Germano, o atacante marcou um dos gols do Atlético contra o América, né? Uhum. E vê chance de aproximação da parte de cima da tabela. Autor de um dos gols da vitória de 2-1 sobre o América Mineiro na última segunda-feira, em Belo Horizonte, o atacante Gustavo Coutinho comemorou o resultado conquistado pelo Atlético fora de casa. Para o Camisa 9, o desempenho da equipe mostrou personalidade em um momento importante da Série B. Com o triunfo, o Dragão chegou aos 16 pontos e voltou a se aproximar do grupo dos primeiros colocados da competição. Uma grande vitória de um grande elenco. Não é fácil jogar contra o América em Minas, e ainda mais na situação que eles estão no campeonato. Então, todos estão de parabéns. Posso dizer que tivemos muita personalidade e conseguimos executar o que precisávamos para alcançar esse resultado tão importante para nós. Fico feliz por novamente estar ali no lugar certo e na hora certa para colocar a bola para dentro. É para isso que a gente trabalha. Então, com certeza foi uma grande noite para a gente fora de casa.
2: É, o Adson Batista ficou feliz, né, com esse resultado. Ele que é o grande presidente do Atlético, né, e que vem já há alguns anos fazendo um bom trabalho no time do Dragão. Realmente dá uma motivação maior. O time mostra que está vivo na competição e agora tem um bom elenco, vai partir aí para buscar mais resultados positivos, né? Ouvindo o nosso programa, meu irmão Vander Lúcio Júnior se convalescendo de uma cirurgia que ele fez lá em Ituiutaba, né? O Vander Lúcio, meu irmão, e o Vander Lúcio Júnior, né? Que é o filho dele, o Matias, que é argentino, está em Ituiutaba passeando, conhecendo aqui o Brasil. Argentino está lá ouvindo a gente também, curtindo a gente, já fala bem o português, o Matias. É. E a Gisele, minha sobrinha também, que está lá curtindo a gente em Ituiutaba, nas Minas Gerais. Cidade
1: muito
2: bonita
1: bem.
2: Lá do Portal do Triângulo Mineiro.
1: Aí, se você quiser ver seu tio aí, é só acessar o Instagram aí, Nova Paranaíba 94,7.
2: Isso, é. No Instagram, eu havia até esquecido de falar isso aí pro Vander Lúcio.
1: Pode entrar aí no Instagram aí, que
2: você vai ver. Quiser ver a nossa beleza, né?
1: Quem tá aí com a gente aí, ô Franklin?
0: Isso, é com a gente aqui, né? O nosso patrão Radivaia Júnior, né? Tá de olho.
1: O chefe tá sempre aí na
2: supervisionando a gente.
0: É o Júlio Varela, 34, também na sintonia. O Matheus Júnior, 393. O Caio César. O Ricardo Silva Moura também. O Ricardo Silva mandou aqui, bom dia, me manda um alô para a gente aqui em Araporã, panificadora Pedacinho do Céu. Ricardo e Marcos, sempre ligados na Nova Paranaíba.
1: Opa!
2: Panificadora Pedacinho do Céu.
1: Torce pra quem eles aí? É flamenguista, será? Ou vascaíno?
0: Realmente não sei. O Mariano, 39, também na sintonia. O Crejean, também sempre ligado na Paranaíba. E o Sebastião, 9281, na sintonia do Paraná.

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1: Deixa eu mandar um alô aqui também pra galera que tá. Ontem eu tive lá no supermercado Campeão e o pessoal que tá lá, o Bruno, a Cláudia e o Maciel, está todos os dias ligado com a gente, tá? Vai todos os dias ligado com a gente. E aí um abraço pra vocês aí no supermercado Campeão, tá lá com a gente todos os dias, viu, Jajá?
2: Beleza.
1: 11 horas 39 minutos, intervalo e a gente volta para falar de futebol pelo Brasil e pelo mundo.
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4: 11 horas e 38 minutos.
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1: Brasil! Edmo Muzarife.
2: Olha quem está ouvindo a gente aqui, o Charleston José Royce, ex-vereador, grande
1: Charleston.
2: Amigo. Charleston José Royce, curtindo a gente. Um abraço aí, viu, Charleston? Muito obrigado aí pelo carinho da sua audiência e pelo carinho também com a nossa equipe esportiva, elogiando o nosso trabalho, porque o programa está muito legal, muito bom mesmo. Então, a gente só tem que agradecer, né?
14: Gismar.
2: Grande abraço. Opa.
14: Também parece na sintonia do
1: nosso programa. Ah, é o seu, né? Que tá tudo. Eu tô aqui escutando aqui. Eu falei, mas cadê o...
2: Não, o Paulo Serrano ligou aqui. Ah. Eu ia pôr ele no ar pra participar, mas a ligação caiu.
1: Caiu.
14: Né? E já marcou na sintonia do nosso programa, o Luizinho do Seguro.
1: Luizinho?
14: Né? E o Marquinho, o Rei do Frango.
1: O que, que o Marquinho tá falando aí?
14: Deixa eu colocar.
1: Tá na bronca? Não tá na bronca, não. Tá, Marquinhos? Tá,
15: só um pouquinho. Bom dia, Gesmar, Ricardo.
1: Bom dia.
15: Franco, Jair Rezende, já, maravilha. Graças a Deus que vocês nem tocam nesse nome desse Tumbiara genérico, né? Graças a Deus que vocês nem comentam nesse Tumbiara genérico. É só fumaça, né? Só barulho que eles falaram depois sumir tudo, os fantasmas.
1: Pois é, eu não. Sinceramente, o Marquinhos, né, Jair? Eu não tenho o que falar porque eu nem sei se existe ou não existe.
2: Foi só
1: alguma coisa buchis, assim, foi ventilado, mas assim, oficial, né? Ninguém nunca chegou em mim e falou assim, ó, realmente existe, tá, e pá, e tem já aí seus 6 torcedores, que é o presidente, mais os diretores, né? Mas enfim, vamos, se existe, Marquinhos, vai, uma hora aparece, né? Uma hora aparece.
2: Deixa eu mandar um abraço,
1: então. Se é genérico ou é verdadeiro, não sei, uma hora exatamente. Aparece.
2: Deixa eu mandar um abraço pro Paulo Serrano lá em Goiatuba, ele que é diretor da Rádio Sempre, né? Uhum. Tá ouvindo a gente. Esse é filho legítimo aqui da Paranaíba, né?
1: Ele é.
2: Foi a maior revelação do rádio na época. O grande narrador Paulo Serrano hoje tem um programa de muita audiência na Rádio Sempre lá em Goiatuba.
1: Mesmo jeito que era aqui.
2: Exatamente. Paulo Serrano realmente é um grande profissional do rádio.
1: Lá no sítio, lá próximo a Bom Jesus, pega muito bem a
2: Rádio Sempre. Tem uma grande potência, uma rádio muito ouvida.
1: Eu sempre escutava o Paulo Serrano lá com a mesma musiquinha da abertura.
2: Exatamente. É um cara que o programa dele é uma tradição, né? Ele realmente tem uma audiência e muita amizade em Goiatuba. É um cara muito bem relacionado. Um abraço aí, Paulinho.
1: No estado, né? Ex-deputado, né?
2: Meu professor, né? Eu realmente, o pouco que eu sei, eu aprendi com o Paulo.
1: Foi deputado no Show da Manhã, né?
2: Foi deputado, foi secretário de Esportes do Estado no governo Santillo, né? Fez o nosso ginásio, trouxe o cartódromo aqui para a cidade de Tumbiara. Deixou um bom legado como deputado e como secretário. Realmente, um cara bem influente, né, na política goiana. Aliás, é discípulo do nosso saudoso paizão.
1: Mestre Radivaí Miranda.
2: Mestre Radivaí, só tinha que realmente ser um cara trabalhador e ter muito amor nessa terra aqui, que é a nossa cidade de Tumbiara, nossa terra tão querida.
1: 11 horas e agora 46 minutos. Daniela, é a Daniela? É a Dani? Daniela Esperon, direto do Rio de Janeiro, com notícias da Seleção Brasileira, Brasil!
16: Cada vez mais perto da estreia da Seleção Brasileira na Copa do Mundo, o técnico Carlo Ancelotti começou a esboçar a escalação do Brasil para enfrentar Marrocos no próximo sábado, às 7 horas da noite, no horário de Brasília. E no treinamento desta quarta-feira, o treinador mesclou titulares e reservas em boa parte da atividade, mas já deu indícios de qual Brasil vai entrar em campo. O detalhe é que em alguns momentos, Ancelotti armou a linha defensiva com Danilo, Gabriel Magalhães, Marquinhos e Alexandro, indicando que os laterais do Flamengo iniciariam a partida. As laterais eram posições com muitas dúvidas, com Ibanez e Douglas Santos também, que buscavam por uma vaga. Mas na frente, a tendência é que o Brasil tenha o Casemiro e também o Bruno Guimarães, Lucas Paquetá, Rafinha, Vinícius Júnior e Matheus Cunha. Só que Luiz Henrique, Gabriel Martinelli e Endrick também foram testados no setor. Claro que o técnico Carlo Ancelotti, embora tenha na cabeça o time que vai entrar em campo, vai tentando confundir a imprensa em Nova Jersey, nos Estados Unidos. Ainda restam mais 2 treinamentos antes da estreia na Copa. Enquanto isso, o treinador vai testando algumas opções e vendo a melhor formação. O provável Brasil para estrear na Copa diante do Marrocos deve ter Alisson no gol, Danilo, Gabriel Magalhães, Marquinhos e Alexandro, Casemiro e Bruno Guimarães, Lucas Paquetá, Rafinha, Vini Júnior e Matheus Cunha. Vale ressaltar que pela primeira vez na história da

0: Copa do Mundo. A seleção brasileira vai ter a camisa de número 2, usada por um volante. Normalmente, a número 2 é usada por um lateral, mas como o Wesley foi cortado, ele era lateral direito, o técnico Carlo Ancelotti convocou o Ederson, que é volante, e ele vai ficar com a camisa deste número, fazendo história na Copa do Mundo de 2026. Agência Rádio Web, com informações da seleção brasileira, Daniela Esperon.
1: Valeu, Dani! E aí, já?
2: Não é totalmente uma improvisação, né, o jogador Danilo na lateral, porque já foi lateral. Uhum. Ele começou como lateral, era lateral, depois começou a jogar como zagueiro. Então volta à sua posição de origem, com o corte do Wesley, infelizmente, né, para ter um setor defensivo mais forte, mais marcador, ele coloca o Danilo, que é um jogador de muita marcação, e ele com certeza vai liberar mais o Alexandre pelo lado esquerdo e segurar um pouquinho mais a lateral direita, porque não tem muito cacuete, não pode soltar os dois laterais, que corre o risco, né, dos contra-ataques. Acho que o Brasil tá bem armado com essa formação aí, né? E o Endrick ficando aí como opção no banco para entrar no segundo tempo, quem sabe explorar a velocidade, né, e já um pouco do cansaço do time adversário. Eu tenho a impressão que o Endrick, quando ele entra na fase final do jogo, realmente dá um trabalho tremendo, porque os caras já estão evidentemente um pouco mais cansados, e ele, com a velocidade que ele tem, com a inteligência que tem para jogar, acaba desequilibrando. Tomara que isso aconteça também nesse jogo aí, que ele tenha essa oportunidade.
1: 11 horas e agora 49 minutos. 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E o adversário do Brasil, na estreia da Copa, que é o Marrocos, trocou dois astros. O que, que aconteceu? Machucou, foi isso?
3: Isso aí, as lesões assombrando aí o início da Copa do Mundo. Exausto ali e mais um são trocados às vésperas de primeiro jogo do Mundial nos Estados Unidos. Oh. O Marrocos precisou fazer duas trocas em seus convocados para a disputa da Copa do Mundo. Saíram da lista Naef Aguerd e o zagueiro do Olympique de Marseille, da França, né? E Abdé Ezzouzri, atacante do Real Betis da Espanha, por lesões.
1: Nossa, é horrível, hein, cara?
3: Entraram nas vagas, né? Deixa eu ver se eu dou conta de falar esse nome. Marouane Sadani, do Al-Fateh, da Arábia Saudita, e o Aminé Sbai, do Angers, da França. Marrocos estreia na Copa do Mundo nesse sábado, às 7 da noite, contra o Brasil, em Nova York. A seleção brasileira integra o Grupo C, que também tem Escócia e Haiti. Um dos destaques da seleção marroquina, Ezzouzri, teve confirmado uma lesão no joelho direito, sofrida em amistoso contra a Noruega, e a entorse na região tem prazo de recuperação de 3 semanas e impossibilitou a continuidade do jogador no Mundial.
1: O tal do amistoso antes da...
2: É o risco que a gente falava aqui, né? Eu não sou favorável a esse tipo de amistoso às vésperas de uma Copa do Mundo, competição esportiva mais importante do planeta, você colocar em risco jogadores que são fundamentais no seu esquema de jogo.
1: Eu acho que até uns 20 dias antes, sim, você faz, 30 dias antes você faz, porque 30 dias você tem 4 semanas.
2: Dependendo do grau da contusão, ainda dá tempo de recuperar, né? Mas quando a contusão é um grau mais sério
1: igual a dele aí
2: fica difícil de recuperar.
1: E ele era o cara, né?
2: A seleção perde, o jogador que tá sonhando em disputar uma Copa do Mundo vai ficar fora, vai ficar frustrado, como é o caso do Wesley aí, ó. Saiu chorando de campo, né? E depois que foi cortado, realmente ficou lamentando, com razão. Então é impressionante, eu não sei. É a política das seleções, quem somos nós para influenciar, né? Nosso palpite não vai influenciar em nada. Mas essa é apenas uma opinião minha particular.
1: 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Já.
2: Pois é.
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1: Tem nota do Amador aí, ô Frank?
2: Tem umas notinhas aqui.
1: Tem umas notinhas? Então isso. Traz essa última do Arrascaeta. Pô, o programa já foi embora, o Jair.
2: Isso.
1: O Arrascaeta é flagrado mancando após descer do ônibus do Uruguai. Como assim?
2: Isso, o Uruguai do Flamengo em tratamento de lesão na panturrilha chamou atenção ao andar com dificuldade. Um dos principais nomes da seleção do Uruguai, Arrascaeta, chamou atenção em um vídeo que circula pela internet. As imagens foram gravadas no embarque do Uruguai para o México na noite desta terça-feira. O flagra é da emissora uruguaia Teledoce. O meia do Flamengo, em tratamento de lesão na panturrilha, caminha com dificuldade após descer do ônibus que leva a seleção uruguaia. Confira o vídeo acima, né?
1: Ele deu no meio 29-30.
0: É um grande desfalque.
1: Olha lá, realmente.
2: Desse jeito não vai jogar
1: não.
0: Né? Principalmente no primeiro jogo, né? No jogo de estreia, não joga de jeito nenhum. Tem que torcer pra ele fazer um tratamento aí, né? Fazer um tratamento aí intensivo e quem sabe participar da segunda partida em diante.
1: Mas sei não, hein?
0: Que ele seja importante para o Uruguai. Não sabemos se o Uruguai vai conseguir.
1: Pela a manquitolância dele ali, meu amigo.
0: Pela aparência ali.
1: Pela manquitolância dele ali, ele não tem muita pra isso não, viu? Bora já.
0: Aliás, é um grande desfalque, né? Porque joga muito esse Arrascaeta.
1: Bora, deu fome, mano.
0: Deu? Vixe, vamos lá pro Juvago, né?
1: Bora agora, demorou.
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1: Bora, um abraço.
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0: Não bebo não, mas quem bebe falou.
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0: Pois é, eu vou terceirizar.
1: 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Se você quiser terceirizar pra mim, pra pode terceirizar que eu vou no maior
0: com
1: prazer.
0: Com certeza, um abraço ao Juvago, a toda a galera lá. Um abraço pra todo mundo, fiquem todos com Deus. Amanhã estaremos de volta às 11 horas com mais um Paranaíba nos Esportes. Um abraço, Franklin. Fiquem todos com Deus. Até amanhã.
1: Vem aí o Franklin Gaspar com as notas do futebol amador e na sequência José Carlos Carol no programa Itumbiara ao meio-dia. Um abraço a todos, amanhã estaremos mais falando de esporte às 11 horas. Tchau, galera!
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4: 11 horas e 56 minutos.
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2: São 11 horas e 57 minutos. Chegando aqui na Paranaíba, no Paranaíba nos Esportes, viu? As notas do futebol amador. Meu amigo Luiz Gomes, né, mandou aqui pra gente que a 5ª Copa Futebol Amador, final do Super Masters, os cinquentões, né? É no domingo agora, né, dia 14, às 8h30 da manhã, lá no campo do Goiazinho, vai jogar lá, então, o Bairro Brasília Super Seniors, né, contra o Viracopos. Neste domingo, então, a partir das 8h30 da manhã, lá no campo do Goiazinho. E o pessoal também lá do bairro Brasília Master convoca todos os seus atletas, diretor, torcedores e patrocinadores para a partida das quartas de final da 5ª Copa Itumbiara de Futebol Veteranos Master. Sábado, dia 13, às 3h30 da tarde, lá no campo do Caçapão, no bairro Brasília. Vai jogar então o bairro Brasília Master contra o Santa Inês Master. Os atletas convocados, goleiro Rian, goleiro Cláudio Filho, Rafael Aureliano, Gustavo, Marcelinho, Lagoa, Emílio, Genaldo, Riba, Charles Bruno, Todinho, Bruno Vasconcelos, Geninho, Deon, Janzinho, Zé Fabiano, Thomas Carçola, Lindivan, Cuti, Thiago Amaral, Ricardo Braga, Bruno Amaral e o Sandro Clay. A comissão técnica é composta do técnico Natal Fonseca, o auxiliar técnico é o Dione, massagista é o Picum,

0: auxiliar massagista Elver Lilius e os médicos Dr. Franco Schneider e Dr. Leandro Mendes. A diretoria é composta do presidente Shaolin, diretores Antônio Wilson, Sandro, Natal, Dione, Paulinho e o Cleubão. Agradecemos a todos os patrocinadores e parceiros: Fonseca Agronegócios, ATS Contabilidade, Ricard Vidos do amigo Ricardo, Ótica Olho Vivo do amigo Paulinho, Distribuidora Souza Lima, Fran Delivery, René Bar e Restaurante na Vila, Carsola Veículos e Consultor de Vendas, Juliana Oliveira Eventos, Que Passo Calçados, Franco Eventos em Manutenção de Máquinas, Rosa Tavares Seguros, Casa do Pit Dog na 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Agradecendo também toda a equipe de esportes da Nova Paranaíba. E assim chegamos ao final de mais um programa, né, que estará de volta amanhã novamente. E eu, Jasmar Ricardo, Jair Rezende. Um grande abraço, gente. Fiquem com Deus e até amanhã. Fique agora com o Itumbiara Meio-Dia na apresentação do amigo José Carlos Carol.
1: 11 horas e 58 minutos.
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2: 12 horas e 3.

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1: Doze horas, quatro minutos. Boa tarde, começando mais um programa Itumbiara ao meio-dia. E juntos vamos até às 13 com muita informação para você. E aqui José Carlos Carol, do outro lado está o Franklin Gaspar. E hoje recebendo aqui o Adriano para falarmos sobre a feijoada da ENGE e entre outros assuntos relacionados aí à instituição. Adriano, boa tarde, seja bem-vindo.
2: Boa tarde, Carol. Mais uma vez aqui com você,
3: com o público da Rádio Nova Paranaíba. É uma grande satisfação estar aqui com vocês.
1: É, lá no início do ano se falou da feijoada. Passou rápido, né? Já estamos na contagem regressiva, já é neste sábado.
3: Passou muito rápido. A feijoada da ENGE já é uma data tradicional nossa, da associação. Já tem alguns anos que nós vemos realizando esse evento. É um evento de confraternização, um evento para estreitar os laços entre os profissionais e também parte da sociedade que sempre está conosco ali, né, nos eventos dessa feijoada.
1: Como é que vai ser o cronograma deste sábado?
3: Esse sábado vai ser um cronograma especial. E normalmente a feijoada ela ocorre ali ao meio-dia, né? A partir do meio-dia vai ter umas 6 horas da tarde. Esse ano nós mudamos a programação. Nós vamos iniciar às 16 horas e vamos ter um show com a banda Swingô. Vai tocar um pacode, um axé para animar ali a turma. E após o show, nós vamos fazer a transmissão ao vivo do jogo do Brasil, né? Da estreia da Copa. Então a gente organizou os horários para poder partilhar desse jogo mais tarde, né? Nós esperamos que seja um jogo que vai terminar com alegria, né? No nosso evento.
1: Mas o como é que estão as vendas?
3: Está bem, Carol. A gente já tem um público cativo da feijoada e ela está dentro da nossa... Geralmente a gente trabalha com um público até 200 pessoas, para ficar um ambiente confortável ali. Ainda tem algumas mesas para vender, poucas, mas tem. Ou ingressos avulsos também. Nós vamos estar comercializando até sexta-feira à noite. E quem tiver interesse pode entrar em contato comigo no Instagram da ENGE ou através do meu WhatsApp também, que é o 64 992378669.
1: E o ambiente muito gostoso, né? O espaço da ENGE é um espaço bom. Tem o Swingô, né? Que os meninos ali de Centralina que tocam um pagode. É realmente maravilhoso, né? O Niel e o Itinho.

0: que garotos que estão fazendo sucesso, tanto que eles acabam aqui, ainda tem outros shows, né? Então, com a bola toda, fazendo dois shows no dia, ué.
1: Eles não param, não. Eles são bem ativos, né? Eu tô acompanhando aí o Instagram deles aí, que eles estão tendo uma agenda bem concorrida, né? Então, eles vai estar... Ainda mais nesse período agora de Copa, todo mundo gosta de um axé e de um pagode, um com futebol, né?
0: Exatamente. E a feijoada, quem é que é o mestre Cuca lá?
1: Ah, o mestre Cuca lá é o Eliezer, né? O Eliezer já está conosco há alguns anos.
0: E já é conhecido na região, né?
1: Conhecido, o buffet Guido, né? Guido Buffet. E é gostosa demais a feijoada da... No Eliezer, né? Mas assim, a feijoada é o cardápio principal. Mas tem outros ainda. Aí, porque vai ter as entradas, né? Os petiscos, tábuas de frios. E depois.
0: Aí o povo nem, né, come feijoada, é porque. Ai, Deus.
1: Que aí depois, posteriormente, aí vem a feijoada ali mais tarde, né? Que é hoje, ela vai ser servida um pouquinho mais tarde, até cada horário. E eu acho que o clima vai ajudar bastante, que nós estamos nesse clima aí mais frio agora.
0: Tá gostoso.
1: É.
0: Aliás, tá um clima muito gostoso, né?
1: Tá um clima gostoso. Acostumado com aquele calorão de Tumbiara, eu acho que esse climinha tá excelente.
0: O rapaz ali que ele desce. Ele desce de madrugada, de luva, de touca, de blusa. É, essa aqui, se o frio chegar mesmo, não sei o que acontece não, viu?
1: O problema é só o horário da manhã, né? A turma daqui tem que trabalhar cedo da madrugada, o horário
0: mas
1: da manhã.
0: Mas eu, pra falar a verdade, ainda não usei blusa ainda.
1: Não?
0: Esse, não.
1: E, Carol, então você tá firme.
0: E olha então, que eu desço cedo também, viu?
1: Pois é, eu tô dia cedo, já tô com a minha guarda... Na mão também, viu?
0: Aí, também, né? Você não é o único não, viu, Frank? Não pode...
2: Aqueles 13 graus, meu filho do céu, minha mão tava doendo, tive que usar luva, não tem jeito.
0: É que ele desce de bicicleta, né? Aí não é fácil não, né?
1: Goiânia.
0: E ele desce mais cedo do que eu, porque ele desce 4h30, né? 4h40, porque ele tem que abrir a rádio às 5.
1: Ah, tá certo. Tá. Goiânia de Tumbiarense, então, não é muito fã do frio, não. Eu sente frio
0: não,
1: mesmo.
0: Não é não. Ô, Adriano, lá vai ser chope ou cerveja?
1: Cerveja. É. Vai ser cerveja, vai ser servido nas mesas. Mesmo você comprando seu ingresso individual, vai ter a mesa para você sentar. A gente lá trabalha assim com a mesa, porque fica o conforto, né, de todo mundo. Mesmo se o que a gente orienta quando vai um grupo de amigos é fechar a mesa, que você já fica ali junto com seus amigos ali, confortável na mesa. Mas mesmo aquele que tiver com ingresso individual, vai ficar numa mesa, vai ser servido na mesa, tanto a comida, a bebida, você vai estar ali num ambiente confortável. Então é tudo para atender melhor aí nossos colegas, nossos públicos aí que cativo da feijoada.
0: É bom, hein, rapaz? Chamar o pessoal da região aí, né? Para vir participar também, né? Nossos amigos aqui de Araporã, Centralina... Canápolis, Cachoeira, Buriti, pode descer todo mundo pra cá que a festa é boa, né?
1: A festa é boa. Eu tô vendo aqui, a gente tá aqui com o Instagram da Angel ao vivo ali, nosso amigo aqui, o Cleiton Ribeiro, lá da Secretaria de Obras, já mandou um alô. E esse aqui todo ano tá conosco. E aí a turma lá da Secretaria de Municipal de Obras também vai estar lá com a gente. Um abraço pra vocês aí, obrigado pela parceria aí. Um
0: abraço, né, pro pessoal que tá aí sempre acompanhando. E é muito bom. E você que ainda não garantiu a sua mesa para o evento, ontem até estava conversando com a advogada Simone Moraes para ver se ela já tinha reservado, mas ela que ia conversar com o esposo para conferir. Mas, ô Simone, bora lá, vamos aproveitar, né? Feijoada, pagode e Copa do Mundo? Não é qualquer dia que acontece, ou agora só daqui 4 anos, né?
1: Só daqui 4 anos, a Copa do Mundo só daqui 4 anos. E coincidiu bastante ainda, mas com o período feijoada. A gente nessa época sempre procura um local para ir assistir o jogo, né? Para confraternizar com os amigos e um ambiente adequado, tranquilo, confortável lá. E ela não vai ser na feijoada ainda, então todo mundo convidado aí.
0: Eu tô satisfeito com o horário, rapaz, porque mudaram o meu horário também. Antes eu ia até às 13, né? Mas o meu agora vai até às 16. 16 tá começando, daqui eu já

0: pego o Beira Rio ali e chego rapidinho, né?
1: E vai pra lá, confraternizar com a gente.
0: Mas, o Adriano, a participação do engenheiro tem sido boa?
1: Tem, nós temos alguns engenheiros participando. A gente que sempre trabalha aí pros profissionais estar junto conosco nesse dia. Porque além da gente estar ali confraternizando, tem a oportunidade de fazer novos laços, tanto de amizades, como laços também comerciais, né? Ali a gente, na feijoada, ali na roda ali, a gente vai conversando de tudo ali, né? Então vai ter um meio de se aproximar.
0: Na verdade é um network, né?
1: É um network. A gente ainda queria uma participação maior ainda dos profissionais. Então a gente, você que é engenheiro, que ainda, mesmo que ainda não faz parte ali da associação, ali do convívio da associação, vem participar com a gente lá da feijoada, aproximar da ENGE, pra gente, além de confraternizar nesse momento da feijoada, estreitar laços aí pra uma, caminhar junto pra fortificar a engenharia no nosso município.
0: O empresário, o público de uma forma geral, os advogados, né? Podem todos ir pra lá, né? Não tem problema, como se diz ali, é todo mundo junto e misturado, né?
1: Todo mundo junto, os empresários aí, tem muitos empresários que estão junto com a gente, tá o Silvio da Europa Impermeabilização, que sempre é nosso parceiro, o pessoal da CE também, tá com a gente lá, todo ano participa. Esse ano nós estamos aí junto com a Imobiliária Viga, também está com a gente, vai participar da feijoada aí lá com a gente, vai montar um stand lá, divulgar o trabalho deles também. A Sinhá está por meio da Caramuru também, a turma da Caramuru sempre está, além de estar apoiando a feijoada, também participa bastante conosco lá. A TS sempre também conosco também. Então esses grupos desse ano que estão com a gente, apoiando a ENGE, e também vão participar do evento. E a gente vai ali nos confraternizar e estreitar laços.
0: Se comemorar a vitória do Brasil, a primeira na Copa do Mundo de barriguinha cheia, é bem melhor, né?
1: Bem melhor. Um grupo também que está junto com a gente, não só na feijoada, mas em outros eventos da ENGE, é a GEM Fertilizantes, né? Sempre está apoiando a gente, vai estar lá também conosco. Um grande abraço à turma da GEM. E hoje, nós estamos torcendo para ser uma vitória boa do Brasil, para encerrar o evento com chave de ouro. E a feijoada é aquela, não tem nem o que falar, só estando lá para você experimentar e saboreá-la, que é excelente.
0: Vai ter aquela couve cortadinha.
1: Couve. Vai ter uma variação de feijoada, né? Tem a feijoada tradicional e tem uma feijoada mais leve lá para a turma que às vezes ainda não está adaptada à feijoada mais tradicional. Então tem para todos os gostos. E completa. Todo o cardápio que acompanha uma feijoada vai estar lá nesse nosso evento.
0: 12 horas mais 16 minutos.
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3: 12 horas e 16 minutos.
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0: 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Adriano, você que está aí no dia a dia visitando as empresas, o campo, esse ano parece que a coisa está um tanto quanto tensa, né? Com essa possibilidade de El Niño, né?
1: É, Carol, eu sou engenheiro agrônomo, né? Trabalho na agrodefesa. A gente sempre está rodando aí as lavouras, os campos. E esse ano a gente está com um ano muito difícil, né? A gente veio, assim, teve um atraso de chuvas agora no início da safra. E impactou na nossa safrinha, né? Na segunda safra, né? Porque o pessoal plantou a soja mais tarde, colheu um pouco mais tarde. Então já houve alguma redução de área de segunda safra, mudaram a cultura plantada. Então, e as chuvas cortaram mais cedo, né? Nós já estamos desde o dia 10 ou 12 de abril, que praticamente não tem uma chuva volumosa, né? E isso vai impactar na produtividade das lavouras. Algumas que foi plantada tarde, infelizmente, não vão colher com sucesso. Vai ter algumas frustrações aí, principalmente no milho. E agora o El Niño, com essa intensificação do El Niño, né? A gente está acompanhando os especialistas aí, falando sobre a perspectiva da chuva, do retorno da chuva, né? E quando é nessa época de El Niño, elas costumam atrasar, né? Então aí é uma preocupação maior.
0: A previsão é de extremidade, né? Muita chuva no sul e seca e dano no resto do país, né?
1: Isso, região centro-oeste, aqui a gente confirmando esse El Niño, ou confirmando a intensidade desse El Niño, né? Que está aí praticamente já confirmado, mas aí tá alguns especialistas, fica a questão da intensidade, né? Mas se for mais intenso, a tendência é atrasar o início das chuvas, elas começarem mais tardia, o que pode retardar também o plantio, o início do plantio. E aí a gente depende como que vai ser no decorrer da safra, se vai ter uma uniformidade de chuvas ou não, né? Então, mas todo jeito vai impactar. E não só impacta também a parte agrícola, mas a questão dos mananciais de água no nosso município, né? Nós já tivemos tempos secas atrás aí, que o parte do córrego Trindade cortou a água, o Ponte Funda cortou a água, que são córregos permanentes na nossa região. Nossa região não tem histórico de corte de águas nos ribeirões e nos córregos, né? Então a gente fica apreensivo nessa questão também.
0: Dá para se fazer alguma coisa preventivamente?
1: Olha, da parte agrícola, que a gente tem mais conhecimento, o que se pode fazer é a questão de palhada do solo, né? Que você, quem já trabalha com plantio direto há algum tempo maior, já tem uma estrutura maior em plantio direto. O que é o plantio direto, né? Você planta o milho ali junto, consorciado com a braquiária numa segunda safra, que você vai colher o milho, vai ter a pastagem que fica ali, aí você pode aproveitar ela só com uma palhada no solo, que ela vai fazer aquela cobertura e vai reduzir a evaporação de água. Então você segura mais água naquele solo. Então mesmo que faltando essas chuvas agora, você vai ter um solo mais protegido, porque o solo exposto, ele evapora mais água, ele fica mais seco. Então, mesmo iniciando as chuvas lá em outubro, novembro, ele até atingir uma condição de plantio demora mais. Então, você já tem que ir trabalhando essa estruturação de solo. Na parte ambiental, a gente está vivendo aí a semana do meio ambiente, é a arborização, né? Arborização das nascentes, arborização das matas ciliares,

0: Porque para reter a água no solo, para evitar essa evapotranspiração, para os nossos córregos não secarem, né? Então tem todo esse trabalho. Alguns córregos aí na nossa região tem uma APP, que a gente chama, né? Área de Proteção Permanente, que é as matas ciliares. É um pouco, algumas mais preservadas e outras menos preservadas. E aí a gente tem muito problema na nossa região também de preservação de nascentes, algumas nascentes expostas que provavelmente com uma situação mais extrema dessa acaba secando, né?
1: Verdade, é um processo muito complicado, né? Porque eu lembro há cerca de uns 20 anos, eu creio, ou talvez até mais, de um primeiro estudo que foi feito no Ribeirão Santa Maria. É, inclusive foi pela Saneago e outras instituições, lá bem atrás mesmo, para ver a possibilidade de melhorar, ter os cuidados que deveriam ser tomados, mesmo porque o Santa Maria que abastece Tumbiara com água.
0: Isso.
1: E de lá para cá, já houve uns passeios ali, já houve uns estudos, mas isso teoricamente, né? Na prática a gente não viu aí um trabalho mais incisivo, mais forte, para que esses pequenos mananciais, aquelas pequenas nascentes, elas pudessem realmente ser preservadas. Porque se deixar aberto, o gado vai pisoteando, um animal vai pisoteando, a tendência é acabar com aquela mina, né?
0: Isso, a gente, há um tempo atrás, eu acho que foi antes da pandemia, nós fizemos a expedição do Ribeirão Santa Maria. E foi feito o levantamento, começou desde ali na BR, ali na 153, onde que junta o encontro dos córregos lá que vai formar o Santa Maria. E o Ponte Lavrada e mais outro córrego que vai formar o Santa Maria. E aí a gente fez o levantamento, como que está a mata ciliar nessa região. E também das nascentes dessa região, né? Porque é o manancial principal abastecimento da cidade. Tem alguns pontos críticos, tem alguns pontos foi levantados que ele não atende a distância mínima, né? Que é de 30 metros, né? De mata ciliar. Algumas nascentes expostas. Eu acho que recentemente a Secretaria do Meio Ambiente começou a fazer um trabalho de recuperação de nascentes do Ribeirão Santa Maria, alguns mananciais ali. Então acho que foi do ano passado para cá, eu não sei a data exatamente, mas começou um trabalho de recuperação dessas nascentes. Mas é assim, é uma questão de consciência, né? Então essas áreas, elas já foram abertas muitos anos atrás, né? Desde quando começou a expansão do Cerrado na nossa região. E assim, a gente tem as normas que devem ser seguidas, como que deve ser feita essa recuperação de matas ciliares. E é muito importante, eu acho que ter um incentivo também para o produtor poder fazer essa recuperação de matas ciliares. Eu acho que tem que ter uma ação conjunta, né? Da área rural, do produtor rural, das áreas governamentais, os órgãos, porque da própria sociedade, porque é um benefício para todos, né? Então, e é importante mesmo a gente trabalhar isso, nessa recuperação do nascente, e manter nossas matas ciliares preservadas e aquelas que ainda não estão adequadas, procurar adequar.
1: E a gente tem um papel importante, né, nesse processo, né?
0: Sim, a gente tem um papel importante, até porque é uma associação dos engenheiros, da Associação dos Engenheiros de Tumbiara. Nós temos ali uma classe, engenheiros agrônomos, que diretamente ligado com essa área, os engenheiros ambientais e outras engenharias também, engenharia civil, que na parte de saneamento, fundamental. Então nós temos que ter essa consciência como profissional, nós temos que ter participação direta nessa parte de desenvolvimento, da sustentabilidade. E até porque, igual no caso dos profissionais, igual engenheiros agrônomos, está lidado diretamente depende muito dessa área, da preservação ambiental, né? Nosso trabalho é no campo, nossa empresa é o campo. E se o campo não vai bem, nossa profissão também não vai bem. E nós temos uma ação direta no desenvolvimento sustentável, né? Porque o papel do engenheiro agrônomo é o desenvolvimento com sustentabilidade, na preservação do solo, na preservação da água. tem que ter

0: máxima eficiência da produção, mas preservando também. Então isso é o fundamental do nosso papel como profissional.
1: E nós temos uma cidade com mais de 110 mil pessoas lotado de empresas que precisa da água do Santa Maria. Se não cuidar, meu amigo, tem que mudar toda a logística, né?
0: Dependendo muito da água de Santa Maria, nós temos ainda aí a nossa região, ela é rica em mananciais, né? Nós temos Santa Maria, outros ribeirões, tem o próprio Paranaíba. Então, e as empresas, as indústrias dependem muito da água, né? Além da sociedade civil, que todo mundo depende da água, que é o bem fundamental, as indústrias também utilizam bastante água. Então, essa preocupação da preservação é coletiva. Por isso que eu acho que toda parceria, a manutenção, preservação, é fundamental para a gente levar um ambiente mais saudável.
1: E essa semana do meio ambiente, ela acaba tendo um significado muito especial, né?
0: Ela é muito importante por causa da conscientização. A nossa consciência é o nosso o principal fator. Uma sociedade consciente, a gente sabendo o dever dela na preservação, ela é fundamental. Porque vou pegar um exemplo hoje, que nós falamos da última vez que nós tivemos aqui, que é o lixo, que hoje nós não vamos ter mais lixão nas cidades. Hoje o lixo de Tumbiara está sendo enviado para Uberlândia. E o que nós como sociedade podemos fazer? O que, que eu posso fazer lá em casa? Reduzir a quantidade de lixo gerada. Então, a gente tem que reduzir. Temos que começar a fazer a reciclagem também. Intensificar a reciclagem. Separar nosso lixo doméstico dos materiais que são reciclados. A gente pode também fazer em casa a compostagem, que você pode utilizar seu próprio alimento ali, fazer compostagem para fazer adubo orgânico, colocar na sua horta, despejar isso aí no meio ambiente. Então, tem uma frase muito importante, eu vou usar essa aqui, que é da Madre Teresa de Calcutá. Se você quiser salvar o mundo, volte para sua casa e ame a sua família. Então, se você quiser salvar o meio ambiente, volta para sua casa e cuida do seu ambiente, do seu lar, do seu ambiente ali, porque você gerando menos resíduos é menos detritos que vai para o meio ambiente.
1: Eu falo sempre que, infelizmente, nós não somos capazes de cuidar do próprio lixo que geramos, né?
0: Isso é fundamental, porque nós temos uma característica do consumismo. Então, se você consome bastante um celular, um carro, um sapato, uma calça, o seu alimento e as suas bebidas, tudo isso vai gerar resíduos, a construção. Então, e a gente, apesar que hoje as próprias empresas já estão diminuindo essa questão, elas estão muito reduzindo a questão do resíduo gerado por ela para vinculado ao seu produto. E nós, como sociedade, nós temos que também ter essa consciência de diminuir a quantidade de resíduos gerados através do nosso consumo.
1: 12 horas 31 minutos.
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3: 12 horas e 31 minutos.
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0: uma participação muito boa. Nós iniciamos semana passada lá na Unopar, agradeço demais o apoio da Unopar, uma parceira, sempre está junto com a associação, nos eventos. Nós fizemos lá no dia 2 e no dia 3. A primeira palestra foi voltada para a agrícola e a segunda palestra foi voltada para a área civil. Teve uma participação boa lá dos profissionais e dos alunos. Na terça-feira a gente retomou esse ciclo de palestra na UBRA, teve uma participação excelente lá dos alunos da UBRA. Nós focamos na parte de sustentabilidade ambiental e na parte também sobre o crédito carbono, né, que é uma tecnologia que gera muita oportunidade para o produtor e gera muita oportunidade para as indústrias e também para os profissionais. Agradecemos muito a parceria da UBRA também nessa segunda etapa agora do ciclo de palestra, que nós vamos ter uma palestra hoje na UBRA também, falando sobre na área de construção civil, construções sustentáveis. O Danilo Braz, da Braz Engenharia, vai estar conosco lá. A Bárbara também, engenheira civil Bárbara, vai estar conosco. O Leandro Filho, da UBS, que está fazendo um trabalho muito bom aqui, trazendo a parte de reciclagem de materiais de construção. Ele vai falar um pouco sobre isso. É muito importante o pessoal do material de construção, pessoal da área dos construtores, está hoje presente lá na UBRA às 19 horas. Nós vamos ter um foco de palestras técnicas voltada para essa área de inovação e construções sustentáveis, além do que também da reciclagem de material de construção, que nós sabemos que hoje no nosso município o aterro sanitário lá, o antigo lixão, não está recebendo materiais de construção. Então você tem que participar para ter informação como vai dar a destinação correta desses materiais. E o Danilo Braz vai fazer um movimento muito especial lá, vai ter um sorteio de um brinde especial através da Braz Engenharia, das paredes Betel, que vai falar muito sobre essa questão da inovação aí, da tecnologia nova que as paredes Betel estão trazendo para o nosso município. Eu acho que é muito importante a participação dos profissionais, da sociedade civil e também dos estudantes lá na UBRA.
1: Agora, é interessante porque dentro do meio ambiente em si, dá para direcionar vários temas, né?
0: Nós da Engie, nós geralmente sempre fazemos umas palestras técnicas aí, né? A gente tem uma semana das engenharias, tem um fórum de boas práticas agrícolas, que nós estamos 2 anos fazendo junto com o Sindicato Rural, normalmente no segundo semestre. E aí a gente atentou para esse fato do meio ambiente, que o meio ambiente em si, ele envolve todas as engenharias. E, então a gente aproveitou, estreitamos a parceria com a Secretaria do Meio Ambiente, que já é a 7ª edição da Semana do Meio Ambiente, desenvolvida pela Secretaria do Meio Ambiente. E nós entramos nessa parceria para inserir as palestras técnicas, para trazer, chamar a classe profissional, também os estudantes e a sociedade, para o lado que é o que é engenharia e inovação traz de benefício ao meio ambiente e à sociedade, né? Então, é isso que é o foco desse ciclo de palestra nosso, que também trabalha a conscientização. Então, essa parceria com a SEMAI foi muito bom, muito importante para nós da associação.
1: E você acredita que dentro desse projeto deu para atender bem aquilo que a Engie se projetou?
0: Está atendendo. O foco nosso era, além de transmitir a transmissão de conhecimento, né, para os estudantes, também o envolvimento dos profissionais. Ontem nós estivemos no SENAI, que é uma casa especializada nessa área de engenharia elétrica, automação, produção e outros temas. Tem o ensino técnico do SENAI, uma estrutura muito boa. A gente agradece a parceria do SENAI ontem. Ontem a gente trabalhou um assunto sobre fotovoltaicas, né, que é energia solar. O Kennedy da Cadabra Energia estava conosco, o Marcelo Escobar também, lá do Instituto Federal, estava conosco lá ontem, ministrando essas palestras, levando esses conhecimentos que eles têm, conhecimento prático, e o conhecimento e a vivência comercial da parte da Cadabra Energia. Então, para nós, está sendo muito satisfatório para a associação, vendo o envolvimento dos profissionais, nós convidamos

0: os profissionais envolver cada vez mais. Eu acho que quanto mais profissional tiver envolvido, quanto mais for falado de engenharia e participar das políticas públicas dos municípios, todos nós temos a ganhar. Nossos comércios, os profissionais liberais, porque a gente vai sustentar um desenvolvimento do município e um crescimento para todos.
1: E qual que é a importância do apoio da Mútua nesses projetos?
0: A Mútua é uma grande parceira nossa. A Mútua é a caixa de assistência dos profissionais de engenharia. Eu acho que o profissional ainda às vezes aproveita muito pouco da Mútua, ou às vezes por falta de informação. Então a Mútua é aquela que traz vários benefícios profissionais. 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Então tem, e você que precisa fazer melhorias na sua empresa, o profissional que quer fazer uma viagem, profissional que quer trocar um carro, na área agrícola, quem mexe com profissional que quer comprar um gado também, máquinas agrícolas também, tem todas essas linhas de crédito dentro da Mútua, e a parceria da Mútua conosco é para isso. E além de tudo, ela está entrando agora com a gente nessa parte de desenvolvimento do profissional, né? Ela patrocina um evento para a gente levar informação das áreas de engenharia e levar o nome da Mútua também, para o profissional ter o conhecimento da parte dela.
1: E essa troca de informação dentro desse ciclo de palestra, ele é interessante para todos, né? Porque às vezes um desenvolve um trabalho aqui e outro ali, e acaba na soma geral ali, acaba os resultados sendo altamente positivos.
0: Altamente positivo. O que a gente está tentando trazer para a Engie, e a gente está querendo dar uma inovada, é esse network entre profissionais. Porque tem um profissional da civil, tem um profissional da elétrica, da agronomia. A gente trabalhar para estreitar essas parcerias, porque são áreas comum. O campo precisa da construção civil, a construção civil precisa do campo. E também esses laços, essas parcerias entre os profissionais é fundamental. Que é o que a gente chama de network, né? É indicação. Então, e aí a Engie tem esse papel também de tentar fazer essa organização, esse meio de campo da ligação entre os profissionais. Por isso que a gente chama os profissionais, vem participar conosco, vem para a Engie, que a gente vai desenvolver cada vez mais nossa sociedade, nossos negócios e nossa carreira profissional.
1: E como que está a relação entre os novos e os veteranos da Engie?
0: A Engie foi fundada em 1989, se não me engano, em outubro de 89. E nós temos aí os nossos fundadores que sempre estão com a gente. Eu vou citar três aqui, mas é difícil citar nome, né? Mas eu vou citar três que são parceiros nossos. É o Pedro Olinces, o Zé Toledo, o Edson, e tem outros aí também, que desde a sua, o Ivan Guerin. Então são parceiros aí que tem
1: da mais. Velha guarda.
0: Velha guarda. Eu peço até desculpa aí para alguns que eu não citei, que quando você começa a citar nome é complicado, né? Mas tem muitos parceiros aí que já passaram pela presidência da Engie. Luciano Marques, Tanacise, Márcio Adriano.
1: Nós tivemos, inclusive, eu não sei se ele chegou a ser presidente, mas ele foi um dos dessa parte antiga aí, que depois ele foi presidente, parece que é da Eletrobras, né? Eu estou tentando lembrar o nome aqui, mas me fugiu.
0: Você vai fugir até de mim agora também, viu, garoto? Que eu tenho essa
1: informação. Mas tem informação que ele era de Furnas aqui.
0: Nossa, foi o Joaldo, né?
1: Eu não me lembro.
0: Furnas também.
1: E depois ele teve, se não me engano, na presidência da Eletrobras, viu?
0: Depois o pessoal da Engie, da Velha Guarda, manda uma mensagem no WhatsApp pra gente lembrar isso aí. Tem o Joaldo também, que é ali de Furnas também, sempre tá junto com a gente, e outros mais aí. O Alessandro Pereira também, que é engenheiro agrônomo, que também já foi presidente da Engie. Então tem muita gente aí, né? Vou citar nomes aqui, desde 89 para cá, né? Tem

0: Bastante gente envolvida.
1: Exatamente. 12 horas 44 minutos.
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3: 12 horas e 43 minutos.
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0: 12 horas 44 minutos, 12h44. 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É, senhora, mas nós temos... Adriano, nós temos aqui também o Circuito Ecológico, né? Dia 21.
1: Dia 21 vai ser lá no Palácio das Águas, vai ser o Circuito Ecológico, vai ter a parte da corrida lá. São 200 vagas, foram preenchidas as vagas ontem. Eu tava até querendo fazer minha inscrição, mas como preencheu, acho que eu vou deixar para correr na próxima, na próxima temporada. acho que eu vou lá só dar essa largada aí. Mas vai ser um período da manhã, a partir das 8 horas. Semana que vem vai ter um evento muito importante dos ecopontos também. Vai ter alguns ecopontos no município, a SEMAI vai fazer a divulgação desses ecopontos. Vai ter uma entrega de panfletos ali na Praça da República, se eu não me engano, dia 19. E aí vamos divulgar onde vai ser os ecopontos no município, que é muito importante para a gente fazer a devolução dos nossos resíduos nos locais certos também.
0: Ou seja, é muita ação em prol do meio ambiente. Agora só falta o cidadão, né, ter a consciência, né? Porque o meio ambiente começa dentro de casa, né? Às vezes o pessoal fica preocupado com a Amazônia, com tanta coisa, mas esquece que os pequenos detalhes é que faz a diferença, né?
1: A Amazônia está muito distante da gente, né?
0: É.
1: O meio ambiente nosso é o nosso lar, né? Nosso quintal, nossa rua. Nosso município.
0: Ou seja, é o nosso habitat, né?
1: Nosso habitat natural é onde nós nos encontramos. Nós temos que fazer o melhor onde nós estamos. Cada um fazer o melhor aonde está, no conjunto, todo mundo cuida do meio ambiente em si. Então, essa parte aí dos ecopontos é fundamental. Na terça-feira, a Tatiana da SEMAI falou sobre isso. Que teve uma distribuição de caçamba em alguns pontos do nosso município. E ela mostrou para nós lá que tinha caçamba do lado e um monte de lixo do lado da caçamba e a caçamba vazia. Você vê a consciência que dá do cidadão fazer uma situação dessa. Então você vê que tanto que a gente precisa avançar nessa parte de conscientização. Tem situações agora, igual a questão de resíduo de construção, nós citamos, tem gente pegando, descarregando caçamba em estradas vicinais. Então, ou seja, a pessoa, desde pagar uma caçamba para deslocar para o local correto, ela descarta em local indevido. Então, a conscientização do cidadão precisa avançar bastante. Né? Por isso que o trabalho, né? Falou semana do ambiente, mas está sendo um mês do ambiente, né? Praticamente um mês todo de ações. Então, principalmente para isso, para a gente evoluir como pessoa e cuidar de fato do nosso ambiente.
0: Eu vejo ali nas entradas dos ranchos, principalmente aqui para o lado do Paranaíba, do lado da barragem. Rapaz, ali é algo impressionante, né? Um local onde vai tanta gente, mas é uma sujeira. Tem pessoas que saem de longe para ir lá jogar o lixo, né? E não joga. Igual você disse, ali teve uma época ali que eu passava por ali, a caçamba vazia e aquele monte de lixo. Aqui na entrada do Recanto do Engenho, dos Bentos, por ali... Também era a mesma coisa. Tinha caçamba, mas o povo jogava no chão. Tirou a caçamba.

0: samba, o pessoal continua jogando lixo e joga de tudo. É sofá, é colchão, é cachorro morto, é lixo doméstico, tudo, tudo, tudo, tudo. Ou seja, numa falta de respeito muito grande com quem passa por ali e uma agressão sem tamanho com o meio ambiente, né? Porque depois ali joga, tem plástico, tem tudo, passa ali, taca fogo. É uma situação que a gente fica sem entender como pode um ser humano que se diz pessoas conscientes e racionais ter atitudes como essa, né?
1: Eu acho que, principalmente rancho, né, onde a gente tem condição de reaproveitar a parte do nosso lixo doméstico, né? Principalmente fazendo compostagem e você utilizar aquele lixo doméstico ali como adubo dentro do seu rancho, né? E eu acho que a sociedade em si, ela tem que participar, porque a gente cobra muito dos nossos governantes, mas a sociedade, sim, ela tem que tomar isso para ela, que é a parte dela, parte de cada indivíduo. Às vezes tem uma dificuldade aí para descartar o resíduo, por isso que é fundamental essa Semana do Meio Ambiente e também participar das políticas públicas, mostrar para os nossos gestores onde que precisa melhorar, mas, porém, a sociedade também tem que contribuir. A gente vê ali na beira do rio mesmo, quando colocaram as cestas de coletas de lixo lá, muita gente foi lá e depredou as cestas de coletas de lixo. E às vezes também a pessoa jogava um monte de latinha e garrafa lá do lado da cesta de lixo, e ela é cesta de lixo vazia. Então a pessoa, ela tem que ter essa consciência dela. Nós vamos lá, depois que passa uma feira no ambiente, a gente vê o resíduo que é gerado e fica ali no chão. Então a gente tem que ter essa consciência. Os lixos que a gente gera, a gente tem que coletar. Aí tem que aprender com os japoneses.
0: É. O cara vai pra Beira Rio, leva a sua caixinha térmica. Não custa nada ele levar também, né? Uma sacolinha plástica. Acabou, descartou as garrafinhas, coloca ali. Pelo menos coloca elas dentro de uma sacolinha plástica, né? Se não tiver coragem de levar para casa, descartar. Mas pelo menos deixa organizadinho ali. Porque passa ali, ela sai rolando. Vem um ventinho, ela rola para um lado. Aí vem, passa um carro por cima. Vai virando aquela bagunça, aquela sujeira, aquela feiura. Porque o cara que suja o ambiente onde ele frequenta, a gente dá a entender que na casa dele ele age da mesma forma.
1: Porque vai normalizando, né? A pessoa vai normalizando essas questões. Porque a gente é acostumado a jogar latinha de cerveja ou de refrigerante ao chão. E aí acaba normalizando. Aí vai ficando parte cultural. E ficou parte da cultural. Você vai no evento, nós já descartamos, jogamos isso no chão lá. Então, o que a gente tem que fazer é reversão desse fato. Reverter essa cultura do descartar o resíduo de forma incorreta. A gente tem que, igual você citou, não custa nada a gente levar já que vai passar um horário lá na beira rio, leva sua sacola, o lixo que você gerou lá, você pega e leva para casa. E já deixa separado, que põe na sua cesta de lixo de frente à sua casa, que alguém vai passar lá e vai recolher isso aí.
0: É, acima de tudo é a tal da consciência, gente. E se a gente não tomar cuidado, a gente vai destruir o local que nós habitamos e vamos ficar aí só apontando o dedo e criticando os nossos governantes. É desse jeito, né? Igual eu vejo muita gente falando, gente, mas os animais estão encontrando aí tamanduá, cobra entrando para a cidade, mais isso, aquilo outro, raposa. Mas é porque lá também não está tendo o que comer, né? É a sobrevivência do animal, né?
1: A fauna vai procurar uma forma de sobreviver, né? Apesar que nossa sociedade rural diminuiu bastante, viu, Carol? Como a sociedade rural diminuiu bastante, e vamos dizer assim, diminuindo a sociedade rural, diminuiu um pouco dos predadores, dos animais do campo, né? É. O pessoal gostava muito de caçar antigamente. Nossa fauna tem recuperado um pouco a fauna também, aumentando a fauna no nosso município. A gente já, alguns anos atrás, você não via onça parda. No nosso município já tem onças pardas, um de porcos dos matos também está aumentando. Então, geralmente você sempre vê um ser

0: você caminha muito para o campo, você via poucos cervos. Então a nossa fauna tem se recuperado, não como era, mas tem se recuperado. Mas como a nossa região é uma região que tem a predominância agrícola, e às vezes também a fauna acaba vindo passando nas cidades também.
1: O certo é que cada um faz a sua parte, reclame menos, cuide mais, para que a gente possa ter um meio ambiente. Porque, acima de tudo, nós precisamos também que a nossa água tenha boa qualidade, né? Porque, senão, daqui a pouco, as pessoas falam: ah, mas Tumbiara tem muita água, vamos esbanjar, vamos. Não é assim que a coisa funciona, né? Tudo onde você tira e não coloca outra, acaba.
0: Acaba, eu moro ali próximo ao córrego Água Suja, e a gente vê assim, o volume de água suja tem baixado bastante durante a seca, né? Então você vai observando, vai fazendo essas observações ano a ano, e tem ano aí que ele fica só um filetinho de água lá. Então essa preservação é fundamental, e sem água. Tem estudo aí que a gente passa aí vários dias sem comer, né? Mas sem água não dura mais que 5 dias. E a gente precisa da água para tudo, né? Tanto para nossa sobrevivência como para produção. Produção de alimento, produção também de infraestrutura. Então a água é o bem mais precioso que nós temos. E se nós não preservarmos, nós estamos fardados a nos. No, vamos dizer assim, comprometendo a nossa própria existência também.
1: É, e é uma aguinha bom demais, viu? Você levantar de manhã, tomar um banho, né? Tomar aquele copão d'águas, toda hora que você ter. Ai, gente, temos que ter cuidado, viu? E outra, a gente está também num período agora, aproveitando o meio ambiente, é pedir conscientização com relação ao fogo, né? Parem de botar fogo onde não deve, gente. Não vamos colocar fogo, não vamos juntar as folhinhas secas e tocar fogo, juntar o lixo do quintal e colocar fogo, ir para as beiras das rodovias colocar fogo. Isso é altamente prejudicial e é crime também, viu? Se você for pego colocando fogo em lugares aí, meu amigo, você pode ter um problema seríssimo. E o meio ambiente não precisa do fogo, né?
0: Então já começou a seca nossa antecipou, né? Como as chuvas cortaram mais cedo, já está em 60, mais de 60 dias sem chover, tem bastante pastagem seca. Infelizmente, já atacaram o fogo do outro lado da beira-rio, né? Já tem vários anos, anos e anos, todo ano, todo mês de junho, julho, esse ano antecipou, geralmente é julho que eles colocam fogo lá. Então e a gente está numa região que nossa predominância de cana-de-açúcar. Se você jogar fogo aí na beira das estradas, vai alastrar. Teve 2 anos atrás que teve uma incidência muito grande de fogo na nossa região, queimou várias matas, áreas de preservação permanente, áreas de preservação legal, que são nossas reservas legais dentro das propriedades agrícolas. Várias foram queimadas porque começa na beira da rodovia e vai alastrando.
1: Aí não tem controle, né?
0: Pega na cana ou na pastagem, não tem controle mais. E a mata, ela não se recompõe rapidamente, ela demora muito. E quando vai esses fogos assim, além da mata, muitos animais também acabam perdendo a sua vida. Então a conscientização é importante. Às vezes você coloca um fogo aí no seu fundo do quintal, dá um vento aí, pula para um canavial ou para uma pastagem, e aí esse fogo vai alastrando e vai perdendo o controle aí.
1: Eu passo muito aqui pela 153 e vejo ali que a usina já está bem precavida. Qualquer foguinho na beira da estrada já bota os caminhões de ali e já vai segurando, porque a cana, se ela for queimada antes do período de colheita, produtividade praticamente zero, né?
0: Ela tem 24 horas para ser colhida quando ela é queimada.
1: E às vezes ela não está madura ainda, não chegou no ponto de colheita, né?
0: E ela tem outros fatores, às vezes ela não está no ponto ideal, então é prejuízo. Então e para nós, mas é cana e tal, vai impactar na economia do município.
1: Com certeza.

0: Nosso município, ele, a Itumbiara é uma cidade que é bem industrializada, tem um comércio forte, mas nós dependemos muito da agricultura também na nossa região. A gente está passando uma fase muito difícil aí dos produtores, né? Então isso vai impacta no comércio local. Então essa conscientização é importante. Se você queimar o passivo, seu ativo que vai gerar emprego, renda para o município, vai afetar nossa sociedade.
1: Breno, encontro marcado é sábado agora, né? 16 horas na Engie.
2: Sábado, 16 horas, feijoada à Engie. Contamos, ainda tem alguns convites para ser vendidos. Pode entrar em contato com o meu WhatsApp, 649-9237-8669. Vem confraternizar conosco. Tomar aquela cerveja lá, não sei se pode falar aqui, Carol. Mas aquela feijoada deliciosa. E também curtir um showzaço do Simbolo. Vamos lá, pessoal.
1: E torcer pro Brasil, todos juntos.
0: Torcer pro Brasil. Vamos ver quem vai fazer o primeiro gol do Brasil na Copa.
1: Tá certo. Grande abraço, Adriano. Sucesso lá na feijoada da Engie.
0: Grande abraço, Carol. Muito obrigado por mais uma vez abrir as portas para nós, a Rádio Parnaíba, a Rádio Nova Parnaíba, nossa parceira. Um grande abraço para todos os ouvintes aí. Então, um dia abençoado a todos.
1: Grande abraço, 13 horas. Eu volto já já no Super Tarde.
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4: 12 horas e 59 minutos.
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1: 13 horas e 5 minutos.
2: É pra tremer o chão, galera.

13h06, 3h06, boa tarde pra você. E aí, como é que você tá? Eu estou de bem com a vida. Sorrindo, coração, amando, feliz, cantando. A partir de agora, a sua participação é aqui, 3431-8888. José Carlos com Carol com você até às 16 horas. E eu quero a sua participação. Quero ver o chão tremer hoje e esse WhatsApp tocar o tempo todo com a sua chamada. Vamos juntos, vamos com muita alegria. Vida, de bem com a vida, sorrindo, coração, amando, feliz, cantando. Vamos sim, vamos levando a vida com alegria, alta astral. Afinal de contas, meu amigo, minha amiga, o importante na vida é a gente ser feliz. Ninguém sabe o dia de amanhã, então viva bem, mas viva muito o dia de hoje. Mas quem tem...

Bora então soltar a voz para todo mundo ouvir aqui, José Carlos Carol com você até às 16. Eu quero a sua participação, é por telefone, é pelo WhatsApp, eu quero ver isso aqui sendo inundado de chamada de participação.

Afinal de contas, nada melhor do que ter a sua audiência, ter o seu apoio, tá bom? E eu fico muito feliz de saber que você está aí do outro lado curtindo aqui o programa que mexe com você todas as tardes. A primeirinha de hoje, já está chegando a primeira de hoje. Para você que gosta, tá aí eles que cantam realmente muito. César e Paulinho! De A da Água pro Vinho. Boa tarde!

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São 13 horas, mais 13 minutos, 13:13. Boa tarde para você, obrigado pelo carinho, obrigado você pela audiência. Continue participando, vai mandando a sua mensagem para cá, 3431-8888 é o nosso WhatsApp. E você vai participando comigo e eu vou mandando aquele recadinho todo especial para você. Não é, minha amiga Maria da Horta? Já tá lá com o radinho ligado, tá acompanhando, tá curtindo aqui o programa Super Tarde. E eu fico feliz demais da conta de bem com a vida, viu, Maria da Horta? 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São 13 horas mais 15 minutinhos, 13:15. Ô Maria da Horta, como é que tá? Tudo bem por aí? A presença agora é tem eles, Gino e Geno. Mulher que não dá, voa. Boa tarde.

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1: 13:19.
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0: São 13 horas mais 22 minutos, 13 e 22. Obrigado você pelo carinho, obrigado você pela audiência. 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
2: 13 horas e 23 minutos.

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6: 13h24. Obrigado você pelo carinho. Obrigado você pela audiência. Alto da Boa Vista, Nova Aurora, bairros que também participam aqui com a gente. Abraçando meu amigo Magué ali no bairro Nova Aurora. Obrigado, Magué, por estar sempre participando, sempre companheiro. Não é isso, meu amigo? Abraçar agora o Valdivino lá do setor São Sebastião. Ô, Valdivino, tá aí, Mato Grosso e Matias, 13h25.

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2: 13 horas e 29 minutos.
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10h34, abraçando agora a minha amiga Dorinha. Ô Dorinha, como é que você tá? Como é que tá aí a nossa Cidade Jardim? Também a Elaine Machado, né, acompanhando a gente. A Maria da Horta. Ê, Maria, você deixa o povo feliz, né, Maria? Grande abraço para você. Agora tem Nando Moreno e Rio Negro e Solimões, o Chapeludo.

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1: 13 horas e 37 minutos.
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4: 13 horas 38 minutos, 13h38. Daqui a pouco tem a carta de hoje. Se prepara aí, se você quiser participar, tá bem à vontade, tá liberado para você se posicionar com relação à carta de hoje, viu? E vou te dizer, essa é de doer, hein? Se ligue aí para você participar e dar a sua opinião aqui, tá bom? Tá valendo a sua participação, com certeza. Roberto Pereira, grande abraço para a turma toda da Serralheria do Betão. Música boa. Júnior Marques e Gustavo Lima. Boa tarde.

0: 13 horas 45 minutos, 13h45. Que bom ter a sua companhia nesta quinta-feira. Quinta-feira gostosa, clima gostoso, já se preparando para a estreia do Brasil na Copa do Mundo. E aí, como é que tá você? Tá entusiasmado? Tá empolgado? Conte aí, não me esconda nada. 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
2: 13h47.
0: De volta, 13h47, abraçar agora a turma toda que nos acompanha aqui através das nossas redes sociais, você que está aí girando por aí, está percorrendo o Brasilzão de meu Deus, está nas ruas da cidade, está curtindo, obrigado o Agenor aí do aplicativo também, né, acompanhando a gente, né, no Top 64, meu amigo Adãozinho, ô Adãozinho, grande abraço para você e também abraçar aqui o meu velho e bom amigo, né? É, que tá aí sempre participando, sempre acompanhando a gente aqui. E eu tenho muita satisfação, né? De saber que está se recuperando. Meu amigo Décio Eustáquio, né? Tá ficando bom, já vai estar com a vida normal, né, Décio? Grande abraço para você, obrigado pela audiência. Agora tem ele, o Rei da Viola, Tião Carreiro e Pardim. Pagode de Brasília.

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13:54, 13:54. Já tem um repórter Paranaíba, agora tem Jorge Matheus. E a sua participação? Tá faltando ainda, tô sentindo falta de você.

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1: Entidades criticam um projeto que reduz maioridade penal aprovada na CCJ. Organizações da sociedade civil criticaram a aprovação pela Comissão de Constituição e Justiça e Cidadania da Câmara dos Deputados da proposta de emenda à Constituição que reduz a maioridade penal no Brasil. As lideranças defendem que a medida votada na última quarta-feira não resolve os problemas de segurança pública e cobram maior investimento em políticas sociais. O diretor do Instituto e coordenador da UNEA Afro Brasil, Douglas Belchior, argumenta que a proposta foca excessivamente na punição em detrimento de garantias sociais estabelecidas pela legislação brasileira. Segundo ele, moradores de periferias e jovens negros figuram como as principais vítimas da violência e da falta de assistência estatal. Segundo ele, a redução da maioridade penal não enfrenta o crime organizado, não reduz a violência e não protege a sociedade, apenas amplia o encarceramento e aprofunda uma lógica que já produziu um dos maiores sistemas prisionais do mundo. A diretora executiva da Anistia Internacional do Brasil, Jurema Werneck, considerou lamentável a decisão da CCJ. O presidente da Comissão da Verdade da Escravidão Negra da Ordem dos Advogados do Brasil, no Rio de Janeiro, e dirigente do Instituto da Advocacia Racial e Ambiental, Humberto Adame, avalia que a aprovação da redução da maioridade penal se insere no conceito de racismo institucional. Aqui,

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2: O Supremo Tribunal Federal julga nesta quarta-feira, 10 de junho, recursos das plataformas de redes sociais. Facebook e Google questionam a decisão da corte que reconheceu a responsabilidade das Big Techs pelas postagens ilegais feitas por seus usuários. Elas também pedem ao Supremo que seja admitida a possibilidade de apresentação de provas em contrário. Em junho de 2025, o STF julgou parcialmente inconstitucional o artigo 19 do Marco Civil da Internet, norma que define direitos e deveres para o uso da internet no Brasil. O artigo dizia que, para garantir a liberdade de expressão e impedir a censura, as plataformas só poderiam ser responsabilizadas pelas postagens de seus usuários se, após ordem judicial, não tomassem providências para retirar o conteúdo. Mas o texto final da decisão do STF definiu que, desta forma, o artigo 19 não protege os direitos fundamentais e a democracia. E que, enquanto não for aprovada nova lei sobre a questão, os provedores estarão sujeitos à responsabilização civil pelas postagens de usuários. Pela decisão, as plataformas devem retirar os seguintes tipos de conteúdos ilegais após a notificação extrajudicial, ou seja, aviso formal, mas não judicial: atos antidemocráticos, terrorismo, induzimento ao suicídio e automutilação, incitação à discriminação por raça, religião, identidade de gênero, condutas homofóbicas e transfóbicas, crimes contra a mulher e conteúdos que propagam ódio contra a mulher, pornografia infantil, tráfico de pessoas. Em caso de descumprimento, as plataformas deverão ser responsabilizadas pelos danos morais e materiais causados pelos usuários a terceiros. Com informações da Agência Brasil, da Rádio Nacional em Brasília, Oussama El Gauri.
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1: 14 horas 5 minutos, 14 e 5. Boa tarde para você. Obrigado pelo contato, obrigado pelo carinho. E continue participando aqui comigo. 3431-8888 é o nosso WhatsApp para você mandar a sua mensagem de voz ou texto. Agora, caso você queira falar comigo, você tem que ligar direto, viu, na tradicional ligação, tá bom? Mas eu quero contar sempre com a sua participação aqui. É muito bom saber que você está daí mandando, né? Essa corrente para frente, participando aqui, é muito bom realmente. São 14 horas mais 6 minutos. Tá preparado aí para ouvir a carta de hoje? Então se prepare e participe aqui comigo. Você pode mandar a sua opinião, pode mandar a sua mensagem dizendo, né, o que você achou e se você teria a capacidade de perdoar ou se você simplesmente mandaria para o banco dos réus.
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1: A carta da ouvinte de hoje, ela veio nominada aqui por Joana. Eu chamo a sua atenção e peço que ouça atentamente e que, de uma forma tranquila, você faça a sua avaliação sobre esse tema, que é muito delicado, tá? Então, vamos lá. Diz ela aqui: olá pessoal, meu nome é Joana, tenho 45 anos, sou mãe de duas filhas lindas e hoje carrego um peso que talvez eu leve para o resto da minha vida. Antes de começar, peço apenas uma coisa: tentem me ouvir até o fim, antes de me condenarem. Minha filha mais velha sempre foi meu orgulho. Quando ela completou 17 anos, estava vivendo talvez a sua melhor fase, uma fase maravilhosa. Estudava, tinha conseguido seu primeiro emprego e estava apaixonada pelo primeiro namorado. Era daqueles relacionamentos que toda mãe sonha para uma filha. Ele, educado, respeitoso, atencioso e demonstrava um carinho enorme por ela. Eu via tudo aquilo de perto.

Foi aí que começou o meu maior erro. No início, eu admirava o rapaz apenas como genro. Mas com o passar do tempo, comecei a perceber que meus sentimentos estavam mudando. Eu me sentia feliz quando ele chegava. Gostava de conversas e ficava esperando por momentos em que ele estivesse por perto. Confesso que lutei contra tudo aquilo. Pelo menos foi o que eu tentei dizer para mim mesmo. Mas a verdade é que fui alimentando um sentimento que jamais deveria existir. Até que um dia ultrapassei todos os limites. Tomei uma decisão egoísta, impulsiva e vergonhosa. Uma decisão que destruiu a confiança da minha filha e acabou com nossa relação. O pior aconteceu. Ela descobriu tudo. Nunca vou esquecer o olhar daquele momento. Não era apenas tristeza. Era decepção, revolta e uma dor tão profunda que parecia impossível de descrever. Naquele mesmo dia, perdi minha filha. Ela foi morar com o pai e nunca mais voltou a ser a mesma comigo. Os anos passaram. Tentei pedir perdão. Tentei me explicar. Tentei me aproximar, mas ela não me perdoou. Diz que eu traí da pior forma possível e que não quer minha presença na vida dela. Hoje, vivo com uma pergunta que não sai da minha cabeça. Existe algum erro que não merece perdão? Eu sei que fui culpada. Jamais deveria ter me aproximado daquele jovem, do homem que minha filha amava. Jamais deveria ter provocado tal situação e ainda correr o risco dentro da minha própria casa. Sabendo que ela estava para a escola e que poderia chegar a qualquer momento. Sei que ele também errou, mas a culpa foi toda minha. Sei que machuquei quem mais amava, mas também sou uma mãe arrependida que daria tudo para voltar o tempo. Mas que tempo? Queria tanto poder ter minha filha de volta. Aquele contato, aquele sorriso, aquele olhar, aquele abraço. Mas eu fui culpada de jogar tudo isso fora por egoísmo, por um desejo carnal. E nem sei nem por que mais, mas errei. Errei, estou arrependida e gostaria muito que você que me escuta nesse momento fizesse a sua avaliação. E se vocês fossem a minha filha, conseguiria me perdoar algum dia? Ou há feridas que realmente nunca cicatrizam. Espero que um dia ela possa me perdoar e que eu possa novamente ter o seu abraço, ter a sua companhia. Você que me ouviu, que ouviu a minha carta,

0: obrigado. E não me julgue. Não me julgue tanto. Errei e hoje pago um preço imenso por esse erro. Assinado Joana. 14 horas mais 14 minutos, 14, porém, esta é a história da Joana. Triste, né? Mas e você? Você já errou alguma vez? Você já pediu perdão? Você já foi perdoado? Ou gostaria de pedir perdão? Gostaria de ter a sua carta também lida aqui? Se assim você desejar, é só participar aqui com a gente, tá? Pode chamar no WhatsApp e você pode também, a partir de agora, mandar aí a sua mensagem dizendo o que você diz com relação à história da Joana. Você acha que ela pegou pesado demais com a própria filha? Ai, como é triste, né? Infelizmente, são coisas que acontecem na vida das pessoas. Atos impensáveis, momentos que a carne fala mais do que a razão, o sentimento acaba tomando conta. Participe aí, deixe a sua participação. São 14 horas mais 16 minutos.
1: 14 horas e 16 minutos.
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0: Obrigado.
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4: 14:20.
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1: Horas 26 minutos, 14:26. Obrigado você pelo carinho, obrigado você pela audiência. 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
3: 14 horas e 25 minutos.
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0: 14 horas 28 minutos, 14h28, nós temos aqui a participação da Maria Helena Claudino. Ela fala com relação à carta de hoje, né? A carta da ouvinte, a ouvinte Joana. Maria Helena Claudino, boa tarde para você. Vamos ouvir a sua opinião, né?
1: Boa tarde, Carol. Tudo bem? A paz do

0: Jesus, que para você, sua família e todos os ouvintes da Paranaíba. Jesus, Carol, eu estive escutando, né, a carta minuciosamente. Se eu fosse a mãe, eu jamais faria isso com a minha filha, jamais. Mas se eu fosse a filha, eu a perdoaria. Sabe por quê? Porque mãe aqui na Terra só tem uma. A outra é a nossa Mãe do Céu, né? Nossa Senhora. E até porque não existe ninguém que nunca pecou, nunca errou, né? E o amor de mãe é único. Mãe é única. E filho, mãe e filha é sagrada. Então, no lugar da filha, eu a perdoaria. Eu perdoaria, sim, de coração. E rezaria junto sempre com ela. Abraçava, beijava, rezaria sempre, a perdoaria de coração. Mesmo porque mãe e filho, pais e filhos são sagrados. Um abraço, e essa é a minha opinião.
1: Tá aí, né, a opinião da nossa amiga Maria Helena Claudini. Você também pode opinar, você também pode participar aqui com a gente, tá? E deixar o seu recado. Alô, Dirce, como é que você tá? Como é que tá aí o nosso Jucarantes 2? Tá tudo bem por aí? O Dério, flamenguista, também tá lá acompanhando, né, Dério? A Valdirene, alô, Valdirene, abraço para você no Conjunto Santa Helena. E no Conjunto Santa Helena também tem minha amiga Alice, né, Alice? Grande abraço para você. O Silvio Luiz, o Moringa, o Maringa, né? É, também o Maringá, né? Não sei aqui, tá faltando um acento. Mas é o Silvio Luiz, né? Abraço também pro Celiomar, lá no Jardim Liberdade. Alô, Celiomar, obrigado por estar aí acompanhando, né? A mudança aqui de locutor, mas agora, aos pouquinhos a gente vai se acostumando, né, Celiomar? Grande abraço para você. A Emilza de Fátima, lá do Dom Bosco. Ô, Emilza, como é que vai? Tá tudo bem por aí? Abraço para você, tá bom? O Roberto Pereira também tá na audiência, já já tem mais participação aqui. Agora são 14 horas mais 31 minutos.
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3: 14 horas e 31.

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3: 14:36.
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0: 14 horas 41 minutos, 14h41. Você participando, 3431-8888. Eu estou querendo ouvir a sua participação, viu? Quero contar com você aqui dentro do programa Super Tarde, que é bom contar, né? Aqui com a participação das pessoas de vários setores da cidade. Então, tá faltando você. Abraços para Maria Aparecida, lá do bairro Social. Ô Maria Aparecida, como é que tá tudo por aí, mulher? Tá tudo bem? Que bom que você tá acompanhando, né? Meu amigo Maranhão, Maranhão, cabra bom, né? Só é flamenguista, né, rapaz? Mas nem tudo é perfeito, né, meu amigo Maranhão? Grande abraço para você, a família toda. Obrigado também você que tá nos acompanhando aí nos quatro cantos da cidade, o meu amigo Jair, né, o Xará. Como é que tá, Jair? Tá tudo bem por aí? Obrigado pela companhia, obrigado por estar acompanhando a gente aqui, tá? Abraçando também a minha amiga Julice, né, lá do bairro Santos Dumont. Também o João Alan também tá acompanhando, né, João? Obrigado a Meirivone. Abraço para você, Meirivone. A Irene do Jardim América também. O Wellington Tomás. Obrigado a todos pelo carinho, pela audiência. São 14 e mais 43 minutos.
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2: 14 horas e 43 minutos.
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Alô, minha amiga Janete, do bairro Jardim Leonora. Tá aí pra você, Mato Grosso e Matias. Frente a frente. Boa tarde.

14:49, 14:49, tá faltando a sua participação aqui, hein? Mande aí a sua mensagem em 34318888 e eu vou atender você com aquele carinho todo especial. Alô, alô, Itumbiara! 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

0: 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Itumbiara, toda participando. Tá faltando você? Ah, mas eu tenho certeza que você ainda participa. Afinal de contas, tem tempo para você participar comigo, não tem? Então, bora que vamos! São 14 horas e 51 minutos agora. Vitor e Léo. Alô, Vanildes, Vanildes, né? É isso mesmo, né? Obrigado pelo carinho. Jardim Bandeirantes também participando aqui.
1: Cadê as mãos em cima assim, passando energia todo mundo com a gente? Pra ficar bonito.
2: Fada.
1: Vamos lá.

Quem é que se lembra dessa? Agora há pouco eu toquei um aqui, né? Estão achando que é o João Alves, mas é o Marcos Cabral. Esses também são daqui. A gente vai aqui, né, procurando, vai voltando aqui no tempo, vai procurando os nossos artistas e vamos dando espaço para todo mundo aqui, tá bom? Esse sim! Essa dupla era boa. Agora ele está cantando solo, né? André Viana e Gustavo.

0: segue. Essa é a melhor.
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5: Lula vai cobrar ajuda ao desenvolvimento e à nova governança global. Presidente Luiz Inácio Lula da Silva embarca nos próximos dias para a França, onde participará pela 10ª vez como convidado da cúpula do G7, o fórum que reúne 7 das maiores economias do planeta. São membros pleno do grupo Canadá, Estados Unidos, Reino Unido, França, Itália, Alemanha e Japão. A União Europeia também participa como membro institucional. O encontro ocorre entre 15 e 17 de junho. Além do Brasil, a cúpula do G7 convidou líderes de outros países importantes como a Índia, Quênia, Coreia do Sul e Egito. O Itamaraty confirmou que Lula participará de 3 eventos, o primeiro no dia 16 e uma sessão de líderes em que o presidente brasileiro discursará sobre parcerias internacionais para o desenvolvimento. A expectativa é que Lula cobre a ampliação da assistência oficial ao desenvolvimento. A chamada AOD refere-se a repasses financeiros realizados pelos países mais industrializados do mundo para promover o bem-estar e o desenvolvimento econômico de países em situação de mais vulnerabilidade. Presidido pela França, este ano, o G7 deve pactuar uma declaração conjunta propondo caminhos para o fortalecimento dessa ajuda internacional, que poderá incluir parcerias com setores privados. No dia 17, em outra sessão de líderes, Lula vai abordar o tema do crescimento econômico equilibrado, ocasião em que falará com ênfase sobre a necessidade de reforma da governança global.

0: especialmente instituições como a Organização Mundial do Comércio e a própria Organização das Nações Unidas. Na semana passada, durante reunião ministerial, Lula já havia antecipado a intenção de comparecer ao G7 com este objetivo. A manifestação de Lula ocorreu dias após o escritório do representante comercial dos Estados Unidos sugerir a taxação de 25% sobre parte das importações brasileiras ao país. 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
2: O IBGE deu início esta semana em Salvador a mais uma etapa para a implantação do projeto piloto do primeiro Censo Nacional da População em Situação de Rua. Esta etapa do projeto consiste em integrar a equipe do IBGE com as prefeituras e demais agentes mobilizadores para divulgar e operacionalizar as provas iniciais deste censo. Durante o evento em Salvador, foi destacado que a construção da metodologia de abordagem ao público e levantamento de dados se baseou em experiências já existentes dentro e fora do país. De acordo com o IBGE, um dos principais diferenciais, além do público a ser aferido, são os agentes externos ao IBGE, indicados pelas prefeituras, que serão parceiros no censo. Entre estes agentes estão as 20 coordenações nacionais do movimento da população em situação de rua, que vão colaborar para que o levantamento tenha um resultado correto. A etapa da prova piloto ocorrerá nos meses de junho e julho. Goiânia receberá o evento nesta quinta-feira, Manaus no dia 30 de junho, Belo Horizonte em 1º de julho e Florianópolis no dia 2 de julho. Pelo cronograma, a segunda etapa de prova piloto será em 2027 e o censo experimental será aplicado no início de 2028. A previsão é que a coleta oficial seja realizada em junho de 2028, com divulgação dos resultados em dezembro do mesmo ano. Detalhes sobre locais e horários em cada capital e também sobre as próximas etapas do Censo Nacional da População em Situação de Rua estão disponíveis no site do IBGE. Da Rádio Nacional em São Luís, Madison Euler.
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15 horas 6 minutos, 15:06. Socorro Santos, tá aí pra você o Jean e Giovanni. Quem ama, perdoa. Será? Será? Eduardo Costa, no Super Tarde.

15 horas mais 9 minutos, 15 e 9. Olha, neste sábado, dia 13, das 9 às 16 horas, vai acontecer a Feira Cultural de Itumbiara, Educação, Cultura e Meio Ambiente, exposição de trabalhos acadêmicos, atrações culturais e artísticas, lançamento de obras de autores renomados e vai ter também praça de alimentação. Vai ser na Unifasc. Hoje, dia 11, tem sequência a festa de Santo Antônio, ali na Vila Vitória. A celebração religiosa hoje fica por conta do padre Alisson. Amanhã, dia 12, o padre Render vai fazer a celebração. E no dia 13, às 17 horas, missa campal com o padre Tiago. E lembrando que todas as noites tem a tradicional barraquinha com as comidas típicas, muitas guloseimas deliciosas e também leilão. Olha, dia 12, terça-feira... Aliás, sexta-feira, dia 12, Feira da Agricultura Familiar e Feira de Artesanato, lá no sindicato, tá? Das 17 às 22 horas e no sábado também das 15 às 20 horas. Portanto, está aí a oportunidade de você participar. Exposição e venda de produtos da agricultura familiar e artesanato. Terá transmissão ao vivo Brasil e Marrocos no dia 13, a partir das 19 horas. A realização do Sindicato do Rural e Prefeitura de Itumbiara. Participe! Olha, projeto Figurinha Solidária. Doe suas figurinhas repetidas e faça uma criança feliz. Traga suas figurinhas repetidas e ajude a montar álbuns para crianças carentes. Dia 13, das 9 às 16, na Faculdade Unifasc. Arraiá Solidário da Ubra em prol do Lar Vicentino vai acontecer no próximo dia 20. Vai ter quadrilha junina, comidas típicas e bebidas. A realização é da Ubra, a organização é das atléticas da Ubra e colaboradores com entrada franca. O Ocels vai estar realizando a sua festa junina. A festa junina está chegando e estamos preparando tudo com muito carinho para vivermos esse momento especial com as crianças e famílias. Vai ser do dia 27, no sábado, lá no Rotary Club Itumbiara Norte. Ali, bem pertinho, né, da Avenida Tancredo Neves, ali no bairro Carfã, se não me engano. Vai ter ali muita alegria e você é convidado a participar. Vacinação contra a influenza continua de segunda a sexta, das 7h30 às 10h30, das 13h30 às 16h. Vai ter vacina, está tendo vacinas no bairro Jardim América, no Nabes. Tem também na clínica Dr. Antônio de Pádua Pepe, lá no bairro Marulina. Clínica Dionara Ferreira Gomes, na Vila Vitória 2. Clínica Dr. Mário Guedes, no bairro Nossa Senhora da Saúde. Clínica Dr. Luiz Gonzaga Carneiro de Moura, no bairro Maria Luísa Machado e no distrito de Santa Rosa do Meia Ponte. Hoje se encerra a Semana do Meio Ambiente, que está sendo realizada aí pela ENGE, a Prefeitura de Itumbiara, SEMAI, com apoio da Mútua. No próximo dia 20, vamos ter a marcha, a 27ª Marcha para Jesus. Praça da Bíblia, ali na Praça Sebastião Xavier, vai ser percorrer ali pelo Capim de pela Paranaíba até o Capim de Ouro, onde terá apresentações musicais. Vai ter Delino, Marçal, Jefferson e Sueli e Angiele. Então participe, isso 17h30 do próximo dia 20. Portanto, todo mundo devidamente convidado. No dia 25, vamos ter a abertura da 108ª Festa em Louvor ao Divino Pai Eterno na cidade do Panamá, com a tradicional Caminhada da Fé, às 16 horas do dia 25. Dia 20, vamos ter o 10º Leilão Direito de Viver em prol do Hospital de Amor de Barretos, no Tatersal, Alvorada Leilões, a partir das 11 horas. Não deixe de participar e contribuir com essa importante causa. A Feira de Artesanato Itumbiara, dia 12, 13 e 14, no Espaço Arraiá, das 8 às 21 horas. Participe! 14 horas, aliás, 15 horas mais 14 minutos. Esse também é da casa, esse é o Nando Henrique aqui na Nova Paranaíba.

0: Roberto e Romário.
1: Horas e 19 minutos.
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5: São 14 horas, não, 15 horas mais 20 minutos, 15:20. Obrigado você pelo carinho, obrigado você pela audiência. Deixa eu ver quem está mandando mensagem aqui pra gente, né? Muita gente. A Raqueline Santos, lá do Selma de Ângeles. Ela diz aqui, deixa eu ver. Oi, boa tarde, Carol. Que bom ouvir você aqui na Rádio Paranaíba. Gosto muito de ouvir sua voz, amigo. Estou aqui ligadinha. Obrigado, Raqueline. Obrigado você pela participação. Meu amigo Zé da Silva, lá no Ladário Cardoso de Paula, também está lá com seu radinho ligado, né? É, obrigado você pelo carinho. A Roseni do Buriti 3 também participando com a gente. Obrigado, minha amiga. Tá, tem mais aqui. Deixa eu ver quem mais tem aqui para participar com a gente. Tem aqui também a Maria Abadia, lá do bairro Dom Veloso. Ah, tem aqui também a Emilza. Deixa eu ver o que a Emilza está dizendo aqui, né, Emilza? Boa tarde, minha amiga.
6: Boa tarde, Carol. É a Emilza, de fato, que você acabou de falar aí. Esse rádio meu é ligado às 6 horas da manhã e desligado às 6 horas da tarde. Aí eu perdi seu nome, eu troquei de celular. Aí sempre quando a gente troca de celular, a gente perde o nome. Eu perdi o nome do WhatsApp, que eu mandava bom dia todo dia pra você. Aí agora, não tem como, que eu não tenho o seu número no meu. Eu tenho de Jasmine Carlos e do Pedrada só. Mas tenha uma boa tarde, um bom trabalho, fique com Deus.
5: Boa tarde, minha amiga. Vou mandar meu número para você, tá? Vou mandar o número para você poder mandar a sua, você me mandar as mensagens todos os dias, tá bom? Tô mandando aqui, tá? Já você vai receber aí o meu número, vai anotar e vai falar comigo quando quiser, tá bom, minha amiga? Grande abraço para você. Obrigado também para quem? Para o meu amigo João dos Santos, lá do bairro Social. Ô, João, como é que vai estar? Continua vascaíno ou já desistiu? Hã? Vicente de Paula também acompanhando, né? Obrigado pelo carinho. Obrigado você aí por estar sempre participando aqui com a gente. Celimar também está lá acompanhando. Roberto Pereira. Meu amigo Luciano do Frango. Frango assado, né? Luciano, boa tarde.
7: Boa tarde, Carol. Luciano aqui do Frango Assado. Tô aqui te ouvindo, hein? Toca uma moda pra nós de Chitãozinho e Chororó aí. Feito eu. Peça aí pra quem gostar do modão dessa época. Tamo junto, quintou aí. Bora agir, bora trabalhar. Fui.
5: Bora que bora. Vamos lá, então, né? Com essa dupla maravilhosa.
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5: Chitãozinho e Chororó. Feito eu! Boa tarde!

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0: 15 horas 29 minutos, 15:29 no Mercadão dos Óculos, você enxerga melhor e economiza. 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Deixa eu abraçar mais pessoas que estão participando aqui, gente. Olha, é muita gente, às vezes não dá para a gente atender todo mundo. Algumas músicas a gente não consegue encontrar aqui. Abraço para minha amiga Lázara Marias de Azarias, lá da Vila Vitória. A Regina Flamenguista, como é que você tá? Tá tudo bem aí no bairro Nossa Senhora da Saúde? Ah, tem mais, né? Tem mais pessoas. A Irene. Oi, Irene, no bairro Jardim América. Tá lá acompanhando. Um abraço para você também, tá, minha amiga? É, tem mais também, eu já disse aqui, né? A Maria Badia, lá do Dom Veloso, meu amigo João dos Santos, sempre participando com a gente. Abraço pra Cibele. Ô, Cibele, tá tudo bem com você? É flamenguista também, né, Cibele? Que coisa, né? Tá cheio de flamenguista nessa cidade, não tá? Olha, abraço também pra minha amiga Meire Ivone, sempre participando, acompanhando a gente aqui. Ah, mandar mais uma vez um abraço para Maria da Horta, né, Maria? Como é que você tá? Tá sorridente, ela gosta do chapeludo, diz que tirou uma foto com Nando Moreno. Eita, mulher, tá difícil, hein? Ninguém segura essa mulher. Tem também aqui um abraço para minha amiga Dorinha, lá na Cidade Jardim, né, Dorinha? Grande abraço para você, obrigado pelo carinho, obrigado pela audiência e continue sempre participando com a gente. É muito bom, é muito prazeroso saber que vocês estão aí participando, acompanhando aqui o programa Super Tarde, tá certo? Deixa eu ver, tem mais mensagem aqui, deixa eu ver quem é essa aqui, deixa eu ver o que que tá dizendo aqui, né?
1: Maria Helena, do bairro Marulina.
0: Vamos lá, deixa
1: eu... Tem que ser repetir só o dia das vacinações, que eu não prestei atenção no dia. E falar também para você que já teve essa vacina aqui no meio da semana. Foi até anunciado na rua.
0: Ah, tá, minha amiga. Essa vacina que eu disse, ela não é a vacina antirrábica, tá? É para influenza, tá? Que tem aí no bairro Nossa Senhora da Saúde, tem nos bairros... Maria Luísa Machado, na Vila Vitória, tá? E no Nabis, tá bom? É, esses são os bairros aí, que, nos locais que tem vacinação, nos postinhos, tá bom? Então, tá aí. Agora, eu vou verificar a vacina antirrábica, né? E passo no programa de amanhã, tá bom? Se vai ter vacina por esses dias, tá certo? São 14 horas, 15 horas, mais 33 minutos, 14:33.
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0: que deixou na temporada.
1: Obrigado! 15 horas 36 minutos, 15:36.
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3: 15 horas e 36 minutos.
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1: 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São 15 horas mais 38 minutos, 15:38. Vamos com mais participação aqui com a gente.
7: Boa tarde, Carol. Aqui é a Socorro do Ferreira da Costa. Parabéns pelo seu programa. Nossa, você faz um programa maravilhoso. Obrigado por esse programa, tá? Uma boa tarde, tudo de bom para você.
1: Tá bom, boa tarde para você também, minha amiga. Obrigado aqui pela sua participação, tá? Continue participando, vai mandando a mensagem para cá e a gente vai abraçando todo mundo. Aliás, a gente vai criar aqui um grupinho, né? Um Clube da Amizade Amigos do Coração, né? Para a gente mandar aqui abraço para todo mundo depois, né? Bem legal, tá? Então vamos organizar aí para você também já fazer parte. Amanhã eu vou divulgar aqui como que vai fazer para gente, para você mandar o seu nome. No programa de amanhã a gente começa a formar esse Clube da Amizade Amigos do Coração, tá bom? Então tá, né? Tem aqui a minha amiga Regina, lá do bairro Nossa Senhora da Saúde. Ô Regina, tá tudo bem com você? Então tá, deixa eu mandar aqui. Ela tá querendo curtir um modão da querida Nada de Bom e a gente não perde tempo, tá aí. Simone Simária, meu violão e o nosso cachorro. Boa tarde.

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2: 15 horas 44 minutos, 15h44. Obrigado você pelo carinho, obrigado você pela audiência. Gente, olha, o Hospital do Amor de Barretos está precisando, né, de macarrão e fubá, tá? Então, já se prepara aí para você também fazer as suas doações em prol do Hospital do Amor de Barretos, tá? É um trabalho que está sendo feito aí dentro do programa desse Leilão Direito de Viver, e a gente vai, a partir de amanhã, vai estar divulgando aqui para você também fazer as suas doações de fubá e macarrão, tá? E você vai poder deixar aqui também na emissora, tá? Então, a partir da manhã, a gente vai pedir, né, para todo mundo, todos os locutores, tá falando, divulgando aí, para a gente contribuir ao máximo aí com o Hospital do Amor de Barretos, tá certo? Então, vamos preparar. 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

0: Ato de verdade. São 15 horas mais 45 minutos, 15h45. É, minha amiga, deixa eu ver aqui, é Maria Badia. Maria Badia, nós estamos providenciando aqui. A música não estava no sistema, tá? Essa música que você pediu, mas o Lázaro Neto já está programando ela aqui, tá? Não sei se vai dar tempo da gente estar tocando ainda hoje, mas se der, a gente vai rodar para você. Se não der, né, a gente toca amanhã, porque ele já vai colocar no sistema, tá? Aí fica fácil a gente procurar aqui e tocar a música para você, tá bom? São 15h46.
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2: 15 horas e 46 minutos.
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0: Super Tarde Paranaíba com José Carlos Caroldo, todos os dias, das 13 às 16, tá? Convite para você participar aqui comigo através do nosso WhatsApp 34318888. Mas eu chego um pouquinho antes, né? 12 horas com Itumbiara ao meio-dia e a gente já engata uma segunda e já começa aqui rapidão aqui no Super Tarde e você vai participando. Ô, minha amiga Marlene, aí do bairro Planalto, demorou para tocar a sua música, né? Mas, como eu disse para minha outra amiga aqui, a Maria Badia, a música não estava no sistema, o meu amigo Lázaro Neto foi lá, organizou e já providenciou. E agora tem para você, que está oferecendo para Rejane, né? Segundo ela, uma pessoa muito importante, né? Deixa eu até ver se eu consigo resgatar o áudio aqui da minha amiga Marlene. Deixa eu ver, cadê a Marlene aqui? Pra gente colocar o áudio dela, né, Marlene? Pediu aqui a música, a gente vai tocar, com certeza. Agora tá aqui, né? A Marlene. Deixa eu colocar aqui.
7: Boa tarde, Carol. Aqui é a Marlene, do bairro Planalto. A mulher mais feliz aqui do bairro Planalto. Oh, eu ligo meu rádio 5 horas na difusora. Depois das 6, aí é na Paranaíba até de noite. É que eu gosto mais do programa do mês de junho. Tudo é bom. Aí eu ligo 5 horas, vai até as 7. Aí depois eu ponho na Paranaíba, aí só às 7 às 7. Ô, deixa eu te falar um negócio. Hoje eu quero que você roda uma música pra mim, que essa música serve muito pra mim. Do meu nome José Rico, hoje é o dia da vitória. Que a Rejane é uma vitória que Deus me deu, meu amigo. A Rejane é uma vitória que Deus pôs ela na minha vida. Ela é tudo pra mim. Aí eu quero que o meu nome José Rico, hoje é o dia da vitória. A Marlene do Bar Planalto, Rua José do Patrocínio.
0: Tá certo, minha amiga Marlene, a mulher mais feliz do bairro Planalto. Então tá aí, milionário José Rico, dia da vitória.

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2: 15 horas e 53 minutos.
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6: 15 horas 55 minutos, ponto final. Por hoje é só e vamos bater as mãos, vamos bater os pés de alegria. Afinal de contas, mais um dia vencido, não é mesmo? E

0: agradecer por cada dia, por cada hora, por cada minuto e pedir a Deus que possamos ter muitos e muitos outros dias de convívio, de alegria e alto astral.
1: E é Rio Negro e Solimões.
0: E vamos que vamos, em nome de Mercadão dos Óculos e também Drogaria Araguaia, convido você para estarmos juntos amanhã a partir das 13 horas. Convite feito, obrigado você pela audiência, pela participação. E que continue participando e juntos nós vamos cada vez mais fazendo um programa com muita alegria e alto astral. Valeu, tchau, tchau. Beijo no coração de cada um de vocês. Está chegando aí Lindomar Pedrada e continue batendo as mãos e os pés.

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4: De Leon e Marcola são denunciados por lavagem de dinheiro para o PCC. O Ministério Público de São Paulo ofereceu denúncia contra 6 pessoas acusadas de integrar a organização criminosa destinada a lavar dinheiro do primeiro comando da capital. Entre os denunciados estão a advogada e influencer Deolane Bezerra e Marco Williams Herbas Camacho, o Marcola, apontado como líder do PCC. Segundo o Grupo de Atuação Especial de Combate ao Crime Organizado, o núcleo operava uma estrutura financeira voltada à dissimulação e à reinserção na economia formal dos recursos ilícitos obtidos pela facção criminosa, que atuou entre 2018 e 2025 através de uma empresa de transportes administrada por Ciro César Lemes, já conhecido por organização criminosa. Lemos recebia ordens de Macola e de seu irmão Alejandro Juvenal, outra liderança da organização, para repassar rendimentos aos outros membros da rede. A rede também era composta pelo operador financeiro Everton de Souza e pelos filhos de Alejandro, Leonardo e Paloma. De acordo com o GAECO, Leonardo e Paloma estão foragidos no exterior. Ainda segundo o GAECO, Deolane recebia depósitos fracionados provenientes da transportadora, ocultando sua origem mediante o uso de contas próprias. A acusada planejava, segundo a investigação, reestruturar suas empresas e transferi-las para fundos sediados no exterior, operando a lavagem de dinheiro dos valores oriundos de integrantes do PCC. Souza supervisionava prestações de contas e o fluxo de valores como operador intermediário. Já Paloma e Leonardo recebiam parcela dos rendimentos ilícitos por determinação do pai, cabendo a Paloma orientar Lemos sobre a distribuição dos valores a partir de informações repassadas por Alejandro, afirmou o GAECO por meio de nota. 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
5: O volume de serviços no Brasil cresceu 1,2% em abril deste ano, na comparação com o mês anterior, e recuperou integralmente a perda de 1,1% observada em março. Dessa forma, o setor se encontra 19,1%.

0: 0,9% acima do nível de fevereiro de 2020, pré-pandemia, e fica, em abril de 2026, 0,3% abaixo do topo da série histórica alcançado em outubro de 2025. Os dados da Pesquisa Mensal de Serviços, divulgados nesta quinta-feira pelo IBGE, mostram que todas as 5 atividades investigadas apresentaram resultados positivos, com destaque para os transportes, que recuperou parte da perda registrada em março com o aumento dos preços das passagens aéreas. Segundo o IBGE, a recuperação de um mês para o outro deve-se à maior quantidade de dias úteis em abril. Na comparação com abril de 2025, o volume do setor de serviços registrou, em abril de 2026, expansão de 1,9%, alcançando o 25º resultado positivo seguido. O avanço deste mês foi acompanhado por 4 das 5 atividades e contou com crescimento em 51,8% dos 166 tipos de serviços investigados. Entre os setores, o principal impacto positivo foi o de informação e comunicação, impulsionado principalmente pelo aumento da receita em desenvolvimento e licenciamento de softwares, consultoria em tecnologia da informação, portais e provedores de conteúdo. No acumulado do ano, o volume de serviços teve alta de 2,2% frente a igual período de 2025. Já o acumulado nos últimos 12 meses foi de 2,9%, mantendo o ritmo de expansão frente ao observado em março, também de 2,9%. Da Rádio Nacional no Rio de Janeiro, Cristiane Ribeiro.
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4: Dezesseis horas e 3 minutos.
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12: Alegria chegou em seu rádio. Boa tarde, Itumbiara. É, estamos chegando com mais um programa, nosso Entardecer o Sertão, nesta quinta-feira de futebol. A Copa do Mundo está começando, galera. É, 16:05, vamos acompanhar aqui o jogo do México, né? E assim que pintar o gol aqui, a gente passa para vocês, tá bom? Obrigado a você de rádio ligado, onde quer que você esteja. A partir de agora comigo, a verdadeira música sertaneja rola aqui no nosso Entardecer o Sertão. Você pode participar comigo utilizando o WhatsApp da rádio, que é o 3431-8888. Manda sua mensagem e faça seu pedido musical. Eu sou o Lindomar Pedrado, seu amigo de todas as horas. Vamos juntos até às 7 horas, em nome da Óticas Vista, Kipé Calçados, Droga Rocha e a Modelar Magazine. e já atendendo os meus amigos da rua Ituiutaba.

Uberaba, setor Afonso Pena. Estão trabalhando ouvindo a gente, o casal Raimundo e Sebastiana. Um abraço a vocês, bom trabalho e obrigado pelo carinho da audiência.

0: Abrimos o programa atendendo o pedido dos meus amigos, o Raimundo e a Sebastiana, lá da SR, foi uma cadeira de fio da Rua Itutaba. Pediram, e eu toquei para eles com o Soleni, Quatro Cantos da Casa. 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
2: 16 horas e 10 minutos.
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5: Só um minutinho. 16:12 na Paranaíba. 16:12. Tem uma pessoa aqui querendo doar dois colchões de solteiro, né? Deixa eu ver quem é que tá falando comigo. Alô?
6: Oi.
5: Boa tarde.
6: Boa tarde.
5: Quem tá falando comigo?
6: Sebastiana,
5: qual a doação? Você quer doar pro programa hoje? A doação?
6: É dois colchões de solteiro.
5: Dois colchões de solteiro.
6: É.
5: Pra pegar com você, qual é o endereço?
6: É Rua Iraides Rodrigues da Silva, número 94, Jardim Flamboyant.
5: Deixa eu pegar aqui o endereço direitinho aqui com você, me notar aqui. É Rua Iraides...
6: É, Rodrigues da Silva.
5: Iraides Rodrigues da Silva.
6: É, número 94.
5: 94, qual bairro?
6: Jardim Flamboyant.
5: Jardim Flamboyant. Jardim Flamboyant é perto. Isso. Da televisão aí, né? Perto da Celso Maeda.
6: Isso.
5: Então tá, é Rua Iraides Rodrigues da Silva, 94, bairro Flamboyant.
6: Isso.
5: Vai lá com a Sebastiana.
6: É.
5: Tudo bem, vou fazer a doação pra você aqui, tá bom, Sebastiana?
6: Alô, muito obrigado.
5: Deus, viu? Te abençoe, viu?
6: Amém.
5: Devido e saúde para você e sua família.
6: Amém, para nós todos.
5: Obrigado, fica com Deus.
6: Com Deus também.
5: Então tá aí, gente, a doação do programa hoje, a Sebastiana, lá do bairro Flamboyant, está doando aí dois colchões de solteiro, viu? Você pode buscar na Rua Iraís Rodrigues da Silva, 94, bairro Flamboyant, Jardim Flamboyant. Obrigado, Sebastiana. Papai do céu te ilumine com vida e saúde, amiga. 16:14 na Paranaíba. Começando o programa, já atendendo o pessoal, tá ligadinhos comigo, né? Deixa eu mandar um abraço aqui com todo carinho lá pro meu primo Luiz da Pastelaria, o Luiz, a Fátima e a Marli, aí na Rua 10. Tá lá curtindo a gente, né? Aquele abraço. A Ana Lúcia, do Conjunto Maria Luísa Machado. Ana Lúcia, boa tarde a você, minha amiga. O Edis de Capinópolis, né? Aliás, Canápolis. O Edis Vieira Soares, lá de Canápolis, também ouvindo a gente. Trabalhando e ouvindo o programa, o Otávio Rastrello.
7: Fala, meu amigo Pedrado, como é que você tá?
5: Tudo bom, bem?
7: Boa tarde.
5: Boa tarde.
7: Oh, eu tô aqui trocando um telhado aqui da Sônia, aqui da Rua Ribeiro, João Ribeiro Filho, né? Lá do Brechó. Manda uma música aí pra ela também aí, pra todos que estão com o rádio ligado. É a nossa patroa aqui, a Sônia. Ela tá ouvindo aqui, ó. Gente, eu ouvi uma música aqui, é Casa da Vovó. Deixa eu mandar pra ela aí. E pra família Ferreira também aqui, que estão parecidas. E todos que estão ao lado aqui, nossos amigos. E pra minha família em Pesa, meus filhos, minha esposa, que estão lá no Rádio Ligado. E pro Micael aqui, meu companheirão de trabalho, que está aqui junto. Vamos ouvir a Casa da Vovó. E para todos que estão ligados. Oh, e também não podia deixar de fora, rapaz, o Juguinho da Saúde, o Zé Zonda Botebar, que é a esposa dele. E o Padre Eterno com o Madre Rose, minha mãe, Maria de Fábio Marastrella. E para todos que estão com o rádio ligado. Muitos nomes a gente não lembra. Vamos ouvir Casa da Vovó. Mandar aqui para Sônia, do Brechó. Eu estou trabalhando para ela aqui essa semana. Então, boa tarde.

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1: 16:17.
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6: Alô, Pedrada. Aqui é a Júlia de Panamá. Eu também estou ligada no seu programa.
7: A Júlia de Panamá, um abraço a você e toda a cidade de Panamá, obrigado pelo carinho. A Rosinete também está ligadinha comigo, a Rosinete lá do bairro Marolina, minha amiga Rosinete.
8: Boa tarde, Nova Pedra, estou ouvindo seu programa. Se der, você passa uma música para mim. Você sabe qual é que eu gosto.
7: Tudo bem, Rosinete, já eu mando para você. Raqueline, do bairro Selma de Ângeles. Alô, Raqueline, quer ouvir a música Mococa e Moraci, né? Obrigado, Raqueline, do Selma de Anjo, já atendo você. A Regina, da Rua Sumaré, lá do Cantinho do Sabor. Alô, Regina, já eu falo contigo, amiga. A Cléo Cavalcante, ligadinha comigo no Ferreira da Costa. Alô, Cléo Cavalcante, boa tarde a você, quer ouvir Leandro e Leonardo, né? Daqui a pouquinho, Cléo Cavalcante. Até porque hoje eu tô recebendo aqui no estúdio comigo, né? Os meus amigos da Óticas Vista, o supervisor geral das Óticas Vista, o nosso amigo Wagner, né, supervisor geral da Óticas Vista, e acompanhado da nossa amiga gerente aqui da loja também, a nossa amiga Vitória. Tá os dois no estúdio, embelezando o estúdio, né? 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Boa tarde.
9: Boa tarde, meu amigo Pedrada. Boa tarde aí para todos os ouvintes aí da Paranaíba, né? Tudo bom com você?
7: Tava
9: tudo com
7: bem?
9: Saudade já, uai.
7: Risco Copa do Mundo, né?
9: Você lembra do último jogo que eu vi aqui no seu programa? Você falou, você arrisca um palpite, eu te falei 2-1.
7: E deu certo.
9: Deu

0: certo, você viu, né?
1: Depois você passa um da Mega Sena pra mim, viu?
0: Ô, amigo, tá difícil. Esse daí tá difícil, viu? É,
1: você tá acertando tudo aí.
0: Esse tá custoso.
1: Então, hoje acompanhado do Wagner. Boa tarde, Wagner.
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1: aqui,
0: é
1: viu?
0: Todo meu. Antes da gente
1: encerrar... Ah, os abraços.
0: Eu tenho uns abraços aqui bem especial, tá? Pra alguns ouvintes aí da rádio que... alguns foi lá, fez limpeza, conversou, a gente bateu papo, fez uma manutenção. Outros fez a sua compra, já tá concorrendo aí um óculos de sol. E eu vou começar mandando um abraço bem especial pra Maria Helena Claudino, ouvinte sua, tá? Teve lá essa semana, fez a compra das lentes dela, tá concorrendo a um óculos de sol. Ela fala todo dia, Vitória, eu não perco o programa. Então, um abraço pra você, Maria Helena. Tem uma família lá em

0: Taba, que mora lá, né? A irmã dela mora lá, é, sobrinhos, tem uma linhagem lá. Pensa numa mulher gente boa. Então, um abraço meu muito especial para você. Pro Eurípedes também, Luiz, que é de Tuiutaba também. Morava lá, tem 6 anos que ele tá morando aqui. Taxista, então, gente, se vocês precisarem de um táxi aí, pode chamar o meu amigo aí, Eurípedes, viu, Eurípedes? Um abraço para você, tudo de bom. Tem também um abraço muito especial pro Dejaí, né? Foi lá realizar a limpeza do óculos dele. Um abraço muito especial para você. E pra Aparecida. Aparecida, que mora lá no bairro Nossa Senhora.
1: A Aparecida é do Nando Moreno?
0: Isso!
1: Essa inclusive... mulher é fã do Nando Moreno, gente.
2: É, ele tá aqui, ó. O Lanzu tá pedindo uma limpeza de óculos aqui pra ele, aqui, ó. Ganhou?
0: Com certeza.
2: Pode
0: com lá. Certeza. Já aproveita a promoção, tá? Aí também o Luiz, é o Luiz, um ouvinte seu, Luiz, que vende biscoitinho frito, o Luiz da Pamonha.
2: Ah, eu conheço o Luiz.
0: Tio Eurípedes.
2: Eurípedes.
0: Conhece? Um abraço pra você, ele esteve lá na loja, acho que ontem, tadinho, tava com a haste do óculos quebrado, eu fui lá, organizei, trocamos a haste dos óculos dele, batemos um papo, eu já ganhei até biscoito, viu, seu Eurípedes? Eu tô esperando meu biscoitinho,
2: tô
0: viu?
2: Tô esperando meu também.
0: E aí, meu amigo, pra Dona Aparecida, ela pediu uma música muito especial, especial, e eu quero oferecer essa música pra ela aí, né, em nome aí de toda a equipe aí da Óticas Vista. Ela é apaixonada na música do Chapelão.
2: Ah, o Chapelão.
0: Então depois você manda essa daí. É, o Chapeludo. Manda isso pra ela aí, tá? É, um carinho nosso aí, muito especial, que Deus abençoe a vida de todos vocês, todos os ouvintes também, que às vezes não teve um tempinho de passar lá, né, lá na Óticas Vista. 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Um abraço para todos.
2: Wagner, um abraço especial, Wagner.
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2: Enquanto marcado, Vitória, quando agora?
0: Segunda-feira, na parte da manhã.
2: Show da manhã
0: com o Gesmar, vou estar aqui mais uma vez. Vamos ver, né, como que vai ser esse jogo aí do Brasil. Você tem um palpite?
2: Eu, 2-0 Brasil.
0: 2-0, é.
1: Manda
0: bom,
1: lá
0: hein?
1: Pra concorrer a nossa promoção.
2: Vou mandar. Qual o seu placar, mandar. Vitória?
0: Ah, gente, é, vai ser um jogo, não vai ser um jogo, acho que nenhum jogo da Copa vai ser um jogo fácil, né? Mas talvez aí um 1-0.
2: 1-0.
0: 1-0.
2: E do Wagner?
1: Ah, eu arrisco uns
2: chutou,
1: 3,
2: levou.
1: Uns 3-2.
0: Ô,
1: aí.
0: Glória!
1: Eu gosto de muita emoção.
0: Tá bom, então, esse aí, hein?
2: Haja coração, hein?
0: Haja coração.
2: Pois é, e o primeiro jogo da Copa já abertura e o México fez 1-0 já. O México 1-0 África do Sul, viu? Tá na frente dos mexicanos.
0: Primeiro tempo, né?
2: É, e sábado é nóis, se Deus quiser.
0: Se Deus quiser.
2: Então tá bom, foi um prazer ter comigo no estúdio aqui, viu?
0: Prazer é todo nosso, viu? Um abraço, bom final de semana aí pra todo mundo, né?
2: Amém.
0: Que Deus abençoe aí. Bora pra cima, né, Brasil?
2: Você vestiu o Brasil em casa, né?
0: Com certeza.
2: Com a família.
0: Com certeza, pra honra e glória do Senhor, se Deus quiser.
2: E o Wagner, assistiu o jogo Brasil onde, Wagner?
1: Vou estar lá em São Paulo.
2: Oi, mas chique, hein?
1: Pois é,
2: chique,
1: lá em Ribeirão, né? Preto. Mas sim, não vou perder, não.
2: Tá certo.
1: Tá ligado.
2: Chutou, levou.
1: Chutou, levou.
2: O Lanzuto que é 2-1 Brasil.
0: Ô, Glória, melhor ainda.
2: Um abraço a vocês, boas vendas e obrigado pelo carinho, tá bom?
0: Obrigada.
1: Muito obrigado, é uma satisfação. Forte abraço.
2: A música é, Vitória?
0: Chapeludo.
2: Tá aí
0: pra
2: no
0: minha
2: ar.
0: Amiga Aparecida de Fátima.
2: É o Chapeludo da Paranaíba.

0: Agora é o lançamento chegando em seu rádio. Já já o nosso amigo Lozu dá ao vivo comigo, falando das ofertas da Quipé Calçados. Já já, depois do lançamento.
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Hoje não, o nome do sucesso, Israel Rodolfo aqui na Paranaíba, 16:36. Tá aí confirmando o placar do jogo, México e África do Sul, México 1-0, né? Jogo aos 29 minutos do primeiro tempo, abrindo aí a Copa do Mundo e sábado tem o Brasil, né? Gente amiga, falamos de óculos, né? 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E agora é hora de falar de calçados, roupas, camisas.

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0: 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Falou, Pedra?
1: Seu placar é 2-1.
0: 2-1 pro Brasil, porque não é um jogo fácil, o time deles não é um time bobo, é uma turma que, aliás, o futebol hoje, né, tá um pouco nivelado, apesar que nivelado meio que por baixo, mas tá. E o Brasil vai ter uma certa dificuldade, mas eu acredito que deve vencer o jogo.
1: Vamos com a charadinha?
0: Uai, só, a gente tava até pensando rapidinho, né, mas é assim, me fugiu da memória um aqui, deixa eu ver se eu lembro um aqui para os nossos queridos ouvintes. Eu já contei aqui uma vez essa história que é muito engraçada, muito pitoresca, né? Podemos dizer assim. É a história do cara que ele foi... Eu vou deixar para amanhã, vou deixar para a próxima, deixa eu memorizar ela direito aqui, que eu estou meio esquecido. A turma... Na próxima eu conto essa história que é muito boa. Eu não tô lembrando dela direito, não. Um abraço carinhoso, vou ficar devendo a piada. Toca a moda aí, Predra!
1: Beleza. Deixa eu mandar um abraço, meu amigo Márcio, vendedor da

0: Azinho ligadinho comigo, Márcio tá lá curtindo a gente, grande Márcio, boa tarde Márcio.
1: Boa tarde Pedrada, como é que você tá, tudo bem?
0: Tudo bem com você, né, graças a Deus.
1: Graças a Deus, mas começou a colocar.
0: Breve estaremos de volta aqui na Paranaíba anunciando com a gente, né Marcinho?
1: É isso aí, Pedrada, é isso aí.
0: É, vamos estar aqui breve com a gente.
1: Assim, vamos voltar a fazer aquela brincadeira que a gente faz.
0: É, a Gazinha não pode ficar...
1: Também, com certeza, né?
0: Então, tá indo bem as vendas por aí, né?
1: Pois é. Bom demais. Olha, eu vou passar aqui rapidinho. Sei que às vezes não pode falar. Vou convidar o pessoal.
0: Certo.
1: Então, só um pouquinho.
0: Tá legal. Então, 16...
2: Tá muito bom.
0: 16h43. Oi, boa tarde. Tá cortando a ligação, né? Não tem como, né? Tá cortando a ligação. 16h43 da Paranaíba.
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4: 16h42.

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3: 16h44, já classificado em seu rádio, né? Deixa eu mandar um abraço para Rosinete, do bairro Marulina. E mandando um abraço também para os meus amigos ligadinhos comigo, né? Nosso amigo Otávio Rastrello, a Sônia do Brechó, Aparecida Santos aí na Rua da Máquina. Todo mundo curtindo a gente. A Cléo Cavalcante mais uma vez, né? Raqueline também tá me ouvindo, né, Raqueline? Tá ligadinha comigo. Ela quer ouvir O Céu Chorou Por Mim, com Mococa e Paraíso, né? Essa música é muito bonita, viu? Dedicando também pro Hélio da Rua Leopoldo de Bulhões. Alô, Hélio, da Leopoldo de Bulhões. Um abraço a você. O Edi lá no Quilombo. Alô, Edi do Quilombo. A Neuza Viviano, Jardim América. O meu amigo Alan, o Rei do Queijo. Alô, alô, Alan, Rei do Queijo. A minha amiga Célia, a Célia, irmã do Alan, também tá ligadinha comigo, né, Célia? Boa tarde a vocês, viu? Raqueline do Selma de Ângeles, boa tarde, obrigado pelo rádio ligado.

Raqueline do Selma de Anjos, você pediu, tá aí, amigo, ó. Mocoque Paraíso, né? O céu chorou por nós. Só que essa aqui foi com o Renan e Raí, né? Depois toca pra você, viu, Raqueline? Mais um lançamento chegando em seu rádio. Maurício Eduardo.

0: É o Entardecer no Sertão pela Paranaíba. Deu uma saidinha. Fui tomar um cafezinho rapidinho ali, né? E a rádio ficou fora do ar. Voltei, moçada. Voltei. Deixa eu trazer os classificados aqui na Paranaíba, né? Trazer os classificados aqui pra mim levar até você. Quer comprar, quer vender, quer alugar. Tá tudo comigo aqui. Os classificados no Entardecer no Sertão.
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0: 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Um abraço, Edésia, Rosa, aí na Ótica Araporã, curtindo o programa, né? 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Paranaíba de Itumbiara, o Entardecer o Sertão, volta já já.
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2: 16 horas e 54 minutos.
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0: Olha, são 16 horas e 58 minutinhos. Já já o repórter Paranaíba, né? Deixa eu mandar um abraço, minha amiga Jandira. A Jandirinha do Jardim Liberdade. Alô, Jandirinha do Jardim Liberdade. O Marinho Prateado. O Marinho Prateado e a Maria Aparecida. Lá no bairro Santa Rita. Também tá me ouvindo, né? Um abraço a você, Marinho Prateado e a Maria Aparecida. Obrigado a vocês pelo rádio ligado. Tá bom, turma? Mais um lançamento. Não namora, Cleiton Romário Zeneto Cristiano. E na sequência, o repórter Paranaíba. Boa tarde.

0: 17:01 na Paranaíba.
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2: 17 horas.

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3: Elis Just, na sua versão Cowgirl.

0: 17:04.
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1: 17:10.
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10: Vai começar o segundo tempo.
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10: Está começando o segundo tempo para o primeiro jogo da Copa do Mundo. México e África do Sul. México 1-0, né? A bola está rolando já no segundo tempo. México 1, África do Sul 0. Luciana Santos, tá ligadinha comigo? Alô, Luciana Santos, boa tarde a você. O nosso amigo ligadinho comigo também, meu amigo William, grande amigo William, ligadinho com a gente todas as tardes, né? Alô, William!
13: Tarde, Pedrada, meu tarde. Amigo, rapaz, meu povo, nós não gostamos de deixar peludo, né? Você também, né, Pedrada?
10: É.
13: Pedrada.
10: O povo gosta de peludo.
13: Sextou, não, né? Quintou, né? Amanhã é sexta-feira.
10: É.
13: Tamo firme. Pedrada, se tiver tempo aí, toca aí um Christian Ralph pra nós aí, Máquina do Tempo. Falou, meu amigo. Boa tarde pra todo mundo aí. Tudo bom.
10: Falou, grande amigo William. Um abraço a você também, amigo. Obrigado pelo carinho, viu? Obrigado pela audiência, sempre ouvindo o nosso programa, nosso amigo William.

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5: 17:21.
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3: 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É, mandando abração para a turma toda curtindo a gente aí nas fazendas, aí nas chacras, né? Lá na Rua João Manuel de Souza, a Lívia e a Célia. Alô, Lívia e a Célia, da Rua João Manuel de Souza. A família da Caridade também ouvindo a gente. Alô, meus amigos da Caridade. Um abraço a todos. Zé de Brito.
11: Tarde, predada. Meu irmão passa candeeiro com os Garganta de Ouro. Vai pra Neide Costureira, França da GM, Cecília, Luciano do Frango Assado, Oripom, Tubulação, Júnior Fioso, Zé Boludo, Juquinha da Saúde, Burro da Marolina, Dona Negra, Aleta, Socorro de Ferreira da Costa.
3: Vai também para a Salma da Goiás, né, Salma da Goiás? O Martelinho, a Ana, a doutora Camila, o doutor Felipe também, a Jerominha da Rua Tiradentes, o Luciano do Frango Assado, a Marlena 27, o Sebastião Roberto, a Terezinha, né? Todos que adoram os Gargantas de Ouro, vai cantar no programa agora. Um abraço para vocês, Ed Brito e toda a família. Olha aí, 17h24.

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Milionário Zé Rico, velho candeeiro, nosso amigo Zé de Brito, a família da Rua 36, o nosso boa tarde. Chegando no programa Entardecer o Sertão, mais um lançamento que eu mostro pra você, com Diego e Vitor Hugo. O lançamento chama Beijei a Cura. É mais ou menos assim, ó.

0: deixou na temporada.
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9: É, e o México faz o segundo gol, viu? Tá aí o primeiro jogo da Copa do Mundo. México faz o segundo gol. México 2, África do Sul 0. Lembrando que a África do Sul está com jogador a menos, né? Foi expulso aí o zagueiro da África do Sul. Então, o México jogando com 11, aproveitando a chance, né? E fazendo 2-0 em cima da África do Sul. México 2, África do Sul 0. 17h35, deixa eu ver quem vai falar comigo no Entardecer do Sertão. É a Maria Eleuza, meus amigos lá da rua Divinópolis.
10: Bom dia, Pedrada. Bom dia a todos da Nova Paranaíba.
9: Boa tarde.
10: Maravilhoso. Se der tempo de ver, como passa uma música aí pra nós de Rick Renner. Qualquer uma, só pra curtir mesmo. Pra todos que gostarem da música. Muito obrigada. Fique com Deus.
9: Maria Eleuza, Eurípides, curtindo a gente aí na rua Divinópolis. O nosso boa tarde.

0: Cara de pau, Rick Renner, para Maria Eleuza, o Euripes, morador da rua Divinópolis, do bairro Social. 17h39, lançamento chegando em seu rádio. Estrada da Vida.
1: Quem diria? Cantando o hino de uma lenda ao lado.

0: mandando música para sua esposa, que é minha grande amiga, a Cida Reis, né? Alô, Cida Reis, o Tenente Nair, uma ótima tarde a vocês e obrigado pela companhia. Tá lá curtindo a gente, o Tenente Nair e a Cida Reis, o casal de amigos, o nosso abraço. Deixa eu ver quem vai falar comigo no WhatsApp. Deixa eu ver aqui. Luciano, do Jucarantes.
1: Pesado, aqui é o Luciano, o rei da reciclagem do bairro Jucarante 2. Manda uma moda apaixonada pra nós. Pode mandar um modão bem apaixonado. Rio Negro Solimões, a mais nova dele, a mais apaixonada pra nós. Oferecer pra minha esposa, Joana Dark, do bairro Jucarante 2. Um abraço a você, meu amigo. Muito tempo não se vê, tamo junto, é nóis, hein?
0: Aí o Luciano, ouvindo o nosso programa, né? Um abraço a você, muito obrigado pelo carinho da companhia, tá bom, meu amigo? Aquele abraço a você e obrigado pela audiência. Ele é esposo dele curtindo a gente, né?

Sammy Rico e Zezé de Camargo, Estrada da Vida. Minha filhada Xislaine, ligadinha comigo nesta quinta-feira. Alô, Xislaine, tá de férias, né, curtindo a gente. A Xislaine é Romilda, aí do bairro Paranaíba. Boa tarde a vocês, obrigado pela companhia, tá bom? O meu grande amigo também, ligadinho comigo todas as tardes, né? O meu grande amigo, o Tenente Sinair. Alô, Tenente Sinair.

0: comigo, Guilherme Dias, e você do outro lado do radinho.
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2: 17 horas e 47 minutos.
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5: O nosso amigo Cícero dos Santos, tá ligadinho comigo. Alô, Cícero dos Santos. Boa tarde a você, Cícero. Rita Peixoto e o Chico, da Rua 17. A Yolanda e o Chiquinho, da Rua 16. O Mozair da Macena e a Vera, da Rua da Máquina, também curtindo a gente. Alô, Natália. A Natália também tá ligadinha comigo, né, Natália?
9: Boa tarde, Pedro. Manda uma música para mim, para me oferecer para minha irmã, Roselina Martins, e para minha mãe, Sebastião Tati Feijó, do Leandro Leonardo.
5: Aê, Leandro Leonardo, cantando para a Natália, a família. Cléo Cavalcante, no Ferreira da Costa. Alô, Cléo, boa tarde para você, Cléo. Obrigado pelo carinho, amiga.

0: Aí pra Cléo Cavalcante do Ferreira da Costa, minha amiga Natália, família também curtindo a gente, Leandro Leonardo, temporal de amor. Se a coisa tava feia pro África do Sul, piorou mais, hein? É, o segundo jogador expulso, né, da África do Sul, jogando apenas com 9 jogador. México 2, África do Sul 0. Com apenas 9 jogador, o time africano tá terminando o jogo aí, faltando apenas 5 minutinhos para terminar o jogo aí. México estreando bem, 2-0 em cima da África do Sul, com apenas 9 jogadores em campo. 17:55 na Paranaíba. Vamos curtir mais um lançamento comigo? É, agora chegando Bruno Rosa e Murilo Rufi.
1: Murilo Rufi, Bruno Rosa.

0: Lançamento no nosso programa. Já já, Ave Maria com a Dona Ruth.
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2: 17:56.
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1: Nosso amigo Zé Divino tá ligadinho comigo, né, Zé Divino? Depois da Maria eu vou atender você, tá bom, Zé Divino? O Clayton Gonçalves, alô Clayton Gonçalves em casa curtindo a gente. Obrigado, Clayton Gonçalves, muito obrigado pelo carinho. Tenente Sinair e Acida Reis, obrigado pela audiência. Mozair Damasceno, Mozair e a Vera. A Yolanda Chiquinho, né? Todo mundo aguardando a Ave Maria. Também aguardando a Ave Maria, meu amigo Ferraz, Ferraz e a Marta. Também na rua Panamá, o Ferraz e a Marta, né? Aguardando a Ave Maria. E muita gente aguardando a Ave Maria. Tá chegando a Dona Ruth, trazendo a Ave Maria. E eu volto já já com vocês para dar sequência ao nosso programa, tá bom?
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Queridos ouvintes da Rádio Paranaíba, nós estamos reunidos pelo toque da Ave Maria. São 18 horas, nós costumamos dizer 6 horas da tarde. Especialmente nesse tempo de inverno, o sol já está se escondendo. A noite começa a chegar. E nessa mudança da luz para a noite, do dia para a noite, exatamente às 18 horas, no mundo inteiro, há grupos que se reúnem para orar aos pés da Virgem Maria, porque esse horário é dela, é o horário da Mãe de Jesus, da Nossa Mãe. E nós nos alegramos por todos vocês que já se achegaram, já ligaram o seu rádio, estavam esperando acontecer esse momento da Ave Maria. E é você quem faz com que isso aconteça. Você, meu irmão, são imensamente bem-vindos, porque já estão fazendo acontecer o momento da Ave Maria. Consagremos-nos, irmãos, consagremos nossa mente, nossa boca, nossa língua, nosso coração, para que Deus possa falar-nos pelo sinal da Santa Cruz.

nos livrai-nos, Deus nosso Senhor, dos nossos inimigos. Em nome do Pai, do Filho e do Espírito Santo. Amém. Vinde, Espírito Santo, vinde por meio da poderosa intercessão do Imaculado Coração de Maria, vossa amadíssima esposa. Vinde, Espírito Santo, vinde por meio da poderosa intercessão do Imaculado Coração de Maria, vossa amadíssima esposa. Vinde, Espírito Santo, vinde por meio da poderosa intercessão do Imaculado Coração de Maria, vossa amadíssima esposa. A antífona da entrada desse dia está em Atos dos Apóstolos, capítulo 11. Feliz este santo que mereceu ser contado entre os apóstolos, pois era um homem bom, cheio do Espírito Santo e de fé. A antífona da entrada está fazendo um elogio a São Barnabé. Barnabé, ele se juntou, logo depois da morte de Jesus, ele se juntou aos apóstolos e deu, assim, provas de uma grandeza imensa de alma e um desejo profundo de servir o Senhor. E ele foi acolhido como apóstolo. Ele é designado como apóstolo do Senhor. O salmo que anima a liturgia de hoje é o Salmo 97. O Senhor fez conhecer seu poder salvador e as nações sua justiça. Isso está completamente ligado àquilo que nós estamos celebrando hoje. São Barnabé. O Senhor fez com que ele conhecesse o seu poder salvador e fosse anunciar às nações a justiça do Senhor. Cantai ao Senhor Deus um canto novo, porque ele fez prodígios. Sua mão e o seu braço forte e santo alcançaram-lhe a vitória. O Senhor fez conhecer seu poder salvador e as nações sua justiça. O Senhor fez conhecer a salvação e as nações sua justiça. Recordou o seu amor sempre fiel pela casa de Israel. O Senhor fez conhecer seu poder salvador e as nações sua justiça. Os confins do universo contemplaram a salvação do nosso Deus. Aclamai o Senhor Deus, ó terra inteira. Alegrai-vos e exultai. O Senhor fez conhecer o seu poder salvador e as nações a sua justiça. Os confins do universo contemplaram a salvação do nosso Deus. Aclamai o Senhor Deus, ó terra inteira. Alegrai-vos e exultai. O Senhor fez conhecer seu poder salvador e as nações sua justiça. Cantai salmos ao Senhor ao som da harpa e da cítara suave. Aclamai com os clarins e as trombetas ao Senhor, o nosso Rei. O Senhor fez conhecer o seu poder salvador e as nações sua justiça. A antífona do nosso Evangelho está em Mateus capítulo 28. Ide ao mundo e ensinai a todas as nações. Eis que eu estou convosco até o fim do mundo. Ide ao mundo e ensinai a todas as nações. Eis que eu estou convosco até o fim do mundo. O nosso Evangelho está no capítulo 10 de São Mateus também. A antífona no capítulo

capítulo 28, último capítulo, mas o Evangelho está no capítulo 10. Proclamação do Santo Evangelho de Nosso Senhor Jesus Cristo segundo São Mateus. Glória a vós, Senhor. Naquele tempo, disse Jesus aos seus discípulos: em vosso caminho anunciai, o reino dos céus está próximo. Curai os doentes, ressuscitai os mortos, purificai os leprosos, expulsai os demônios. De graça recebestes, de graça deveis dar. Não leveis ouro, nem prata, nem dinheiro nos vossos cintos, nem sacolas para o caminho, nem duas túnicas, nem sandálias, nem bastão, porque o operário tem direito ao seu sustento. Em qualquer cidade ou povoado onde entrardes, informai-vos para saber quem ali seja digno. Hospedai-vos com ele até a vossa partida. Ao entrardes numa casa, saudai-a. Se a casa for digna desta, desça sobre ela a vossa paz. Se ela não for digna, volte para vós a vossa paz. Palavra da salvação. Glória a vós, Senhor. São Paulo, nós estamos vendo na leitura que tudo aquilo que foi vivido por São Barnabé, nós fizemos um apanhado assim na liturgia de hoje, né? O Evangelho começa com muita propriedade, dizendo: em vosso caminho anunciai, o reino dos céus está próximo. E acompanhando o anúncio, ele diz: curai os doentes, ressuscitai os mortos, purificai os leprosos, expulsai os demônios. De graça recebestes, de graça deveis dar. E aí Jesus vai preveni-los também sobre o desapego, que para esse caminho eles não levem nada, nem duas túnicas, nem calçado, nem bastão, nem dinheiro, nada. O que eles têm que fazer é anunciar o reino de Deus. Mas tem um detalhe: se eles falarem com uma pessoa que não aceita Jesus, ou numa casa eles entrarem que também não aceitam Jesus, aquela paz que eles estão desejando não cairá sobre aquelas pessoas, mas voltará para eles mesmos. Nós vamos rezar agora no colo da Virgem Maria a oração do Ângelus, uma oração tão poderosa. Peçamos que ela nos alcance essa graça de anunciarmos o reino dos céus, o reino de Deus. Oremos, irmãos. O anjo do Senhor anunciou a Maria e ela concebeu do Espírito Santo. Ave Maria, cheia de graça, o Senhor é convosco. Bendita sois vós entre as mulheres e bendito é o fruto do vosso ventre, Jesus. Santa Maria, Mãe de Deus, rogai por nós, pecadores, agora e na hora de nossa morte. Amém. Eis aqui os servos do Senhor, faça-se em nós segundo a vossa palavra. Ave Maria, cheia de graça, o Senhor é convosco. Bendita sois vós entre as mulheres, bendito é o fruto do vosso ventre, Jesus. Santa Maria, Mãe de Deus, rogai por nós, pecadores, agora e na hora de nossa morte. Amém. E o Verbo de Deus, que é Jesus, se fez carne e habitou entre nós. Ave Maria, cheia de graça, o Senhor é convosco. Bendita sois vós entre as mulheres, bendito é o fruto do vosso ventre, Jesus. Santa Maria, Mãe de Deus, rogai por nós, pecadores, agora e na hora de nossa morte. Amém. Rogai por nós, Santa Mãe de Deus, para que sejamos dignos das promessas de Cristo para sempre. Amém. Irmãos, nós desejamos a todos uma boa noite. Fiquemos sob a bênção e os cuidados do nosso Deus, que é Pai.

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0: 18 horas e 16 minutos.
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0: 18 horas e 17 minutos.
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1: De volta em seu rádio, nesta noite de quinta-feira, já começou a Copa do Mundo, né? O primeiro jogo terminou neste momento, primeiro jogo é México 2, África do Sul 0. O time da África do Sul terminou o jogo com 9 jogadores apenas, 2 foi expulso, né? É, 18h20, eu sou Lindomar Pedrada, muito prazer, você pode me chamar de amigo. Juntos até às 7 horas, eu de cá, você de lá, unidos pela música sertaneja. Aqui só toca modão, né? 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Nosso amigo Zezão, lá na Fazenda Ponte Funda. Ô, Zezão, um abraço a você e a família aí na Ponte Funda. Meu amigo Joaquim Baru também, a esposa. O Faustinho da Caramuru, o Célio Omar da Caramuru também está me ouvindo. A Suene e o esposo na fazenda. Alô, Suene e o esposo Eurípides, aí na fazenda. O homem que assa frango, o homem que assa costela, costelinha de porco, ele, Luciano Frangaçado.
2: Boa noite, Pedro, Luciano aqui do Frangaçado. De prazo, toca caminheiro pra nós com os gargantos de ouro aí, fresco, meu amigo Cleiton Mar, o Wellington, Zé de Brito, Juquinha da Saúde, meu pai Anês, o Helena lá do Morado do Sonho, o pessoal lá da Mecânica do Tchão, pessoal lá da Lavador de Esternura e pra quem gosta da moda, tamo junto, Pedras, quintou, hein, pré-sextou, bora agir, bora trabalhar.
1: Falou, Luciano. Alô, Marlene, Aneide, boa noite a vocês, vai também pro Cleoberton da Casa do Sítio, né, Cleoberton? Vai também pro nosso amigo Bracinho, o Bracinho e a esposa me dando a carona. Gilberto Mariano e Adriana, o nosso boa noite na campanha. 18h22 na Paranaíba.

0: Aê, os Gargantas de Ouro, caminheiro, lá pros meus amigos da Rua 27, a Marlene, a Neide, Luciano do Frango Assado, toda a galera aí, nosso abraço e uma ótima noite a todos. 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
2: 18 horas e 25 minutos.
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0: 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Grande abraço, meu queridão. E eu fico de cá no nosso Minuto Saúde.
1: Amanhã você volta, viu, amigo? Amanhã você volta para nós fazer o sorteio do Amargão, né? Amanhã tem sorteio do Amargão. Nosso amigo Bruno, o Bruno Pereira, tá ligadinho comigo. Alô, Bruno Pereira, tudo bem, Bruno?
2: Boa noite, grande amigo Pedrada, que é o Bruno de Chama Gás. Pedra, toca pra nós aí, cachorro pitoco, Teodoro Sampaio.
1: Bruno Pereira, do Chama Gás, né? Um abraço pra você, Bruno. Obrigado pelo carinho, tá bom, amigo? Aquele abraço a você e todos do Chama Gás aí. Nosso amigo Ronil, né? A turma toda do Chama Gás. Muito obrigado aí pela audiência. Tá aí, Bruno? 18h30.

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2: 18:32.
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5: Olha, 18h34 na Paranaíba. É, nossa amiga Edmilson Açougueiro tá ligadinho comigo, Manezão do Açougue, a Zélia, aí na Rua 10, né? Lá no Granville, a Nilda Abreu, o Elcio do Granville, Beato Salu e a esposa do Granville, o Ita Autocapas e a esposa Leda, também do Granville. Tá lá acompanhando o nosso programa. João Paz, né? João Paz da PI. Alô, João Paz da PI. Boa noite, amigo. Meu grande amigo ligadinho comigo, o Valtinho, né? O Valtinho tá lá na lanchonete, parada obrigatória, juntamente com a Adriana e toda a galera ouvindo o nosso programa.
6: Meu irmãozinho Pedrada, boa noite, meu garoto. Como é que você tá? Tudo bem?
5: Tudo.
6: Como é que tá as coisas? Preciso falar pra você, eu tô aqui na Adriana, né? Onde você fala que eu venho direto, quase todo dia. Aí o Adriana, ajudante dela e mais alguns amigos aqui. Aí você mandar pra nós, uma moça, Mato Grosso Matias. Tentei te esquecer. Falou, meu amigo. Um abraço, tudo bom pra você, bom trabalho.
5: Aê, a galera toda, parada obrigatória, Adriana, toda a turma curtindo a gente, o Valtinho e demais amigos. Ótima noite a vocês, obrigado pelo rádio ligado.

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1: 18 horas e 38 minutos.
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7: Na Vila Vitória, curtindo o nosso programa.
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7: Na Vila Vitória, a Neuza, o Osvaldo. Alô, Neuza e Osvaldo da Vila Vitória. O Sebastião Faustino da B15, o nosso amigo Chicão Garçom, Chicão Garçom e a Silvana na Vila Vitória, a Joana da Rua B9, Edivair do Pit Dog, o Ítalo, ele do Pit Dog da Pracinha. Obrigado a todos da Vila Vitória curtindo a gente, né? Aquele abraço. De folga hoje, o meu amigo Edmilson Açougueiro, tá de folga hoje, né? Tá lá ajudando a Esta, servir a jantinha, né? Assar espetinho, né, Edmilson?
9: Alô, meu amigo Pedras, bom? Sou amigo Edmilson Açougueiro. Obrigadinho no programa aí, hein? Manda um alô pra nós aqui na Casa Espeta aqui, tá? Eu e meu amigo Tucano aqui, ó, lá do bairro Brasília. Alô, meu amigo.
7: Grande Tucano, gente fina, Tucano do bairro Brasília. Tá tomando a gelada juntamente com o Edmilson Açougueiro. Esta Vilela, alô, Esta Vilela, boa noite a você, Agita. Lá no condomínio Paranaíba, o Zé Vilela e a Graça, também curtindo o programa, né? Aquele abraço. Zezão da Ponte Funda, meu grande amigo Zezão.
10: Ô, meu amigo Pedrada, boa noite. É o Zezão aqui da Fazenda Ponte Funda, Trindade Ponte Funda. Queria te pedir pra você, se der pra poder rodar, e rodar aí Vieira e Vieirinha, Beicinho Vermelho. Oferecendo para minha paixão, para os meus filhos Rodrigo, Patrício, Rennes, para o meu irmão Antônio, minha cunhada Tereza, o Pedro, que não é Trindade, o Heleno, o Joca, o Luciano do Frango Assado, e para vocês aí da rádio aí, todos que gostarem da música. Falou? Muito obrigado, uma boa noite para você, Pedrada.

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2: 18:45.
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5: 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Voltando lá para a parada obrigatória, a nossa amiga Sol fala comigo aqui no nosso programa. Alô, Sol!
6: Oi, Pedrada, boa noite. É a Sol aqui do Disque Bebida.

Adriana, Parada Obrigatória. Gostaria de ouvir a música do Morango do Nordeste, Negra Senhorita, oferecer para toda a galera aqui do Disco Bebida, todos os clientes, para todos que gostarem da música.

0: 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Eu tenho certeza que daí vem coisa boa. Vamos lá?
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Lá está! Aê, a turminha da parada obrigatória, todo mundo curtindo a gente, nosso abraço, curtindo comigo aí, ó. Morango do Nordeste e na sequência Meiga Senhorita. Lá pra Sol, pra Adriano, Valtinho, né? Toda a turma curtindo a gente aí. Um abraço a vocês e uma ótima noite, tá bom? 18h54 na Paranaíba. Deixa eu mandar um abraço aqui pro meu amigo Manezão do Açougue, né? O Manezão do Açougue, a Zélia, tá lá ouvindo a gente. O Sassá do bairro Nova Veneza. O Waterloo, a Leandra, no Que Delícia Lanche, o Zé Paulo Encomenda. Alô, Zé Paulo Encomenda. Lá na Rua 10, a Águita, a Fátima e o Luiz, aí na Rua 10, né? É, minha amiga Suene, tá na fazenda com o Eurípides, né? Preparando o suco de beterraba. Oh, mandou pra mim aqui, ó. É o suco de beterraba, né? Um abração, Suene. O Eurípides é da fazenda. Muito obrigado a vocês aí pela companhia, tá bom? A Rita Peixoto e o Chico, da Rua 17 também, estão ligadinhos comigo, né? Aquele abraço. E mandando um forte abraço também, mais uma vez, meu amigo Cleoberton da Casa do Sítio, né, Cleoberton? Aí da Casa do Sítio, também é mandando um abraço Gilberto Mariano, Adriana, lá na campanha, o Alan Rei do Queijo, grande Alan Rei do Queijo, também tá ligadinho comigo, o Edino Quilombo, a Neuza, a Viviane do Jardim América também, curtindo aí o nosso programa, aquele abraço, né? O Louro e a Deusenice também estão ouvindo a gente. Alô, Louro, Deusenice, aquele abraço. O Careca do Açougue, juntamente com a Marília e a Lorena, também curtindo aí o nosso Entardecer o Sertão. Vão curtir comigo essa linda melodia. 18h55, boa noite.

na pracinha da Vila Vitória. Boa noite, casal de amigos, a Herta e o Joaquim. Alô, Herta, alô, Joaquim. Aí na rua Caixa Dourada. Gente amiga, tô indo embora, hein? Obrigado a todos pelo carinho, pela atenção. Fiquem todos na paz, fiquem com Deus. Que o nosso Papai do Céu abençoe todos os lares de Itumbiara e região. Obrigado a todos pelo carinho, obrigado pela amizade. Até amanhã. Tchau, tchau, galera.

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0: Está no ar a Voz do Brasil. As notícias do governo federal que movimentaram o país no dia de hoje.
2: Olá, boa noite.
1: Boa noite para você que nos acompanha em todo o país.
2: Quinta-feira, 11 de junho de 2026.
1: Vamos ao destaque do dia, habitação.
2: Mais de 100 mil famílias terão posse de imóveis em periferias de 31 cidades.
1: Novo PAC vai investir 138 milhões de reais para que as prefeituras transfiram a titularidade dos imóveis.
2: Presidente Lula destaca que imóveis públicos ociosos também serão destinados a moradias e outras políticas.
3: A minha ideia era fazer uma prateleira de terra disponível para que a gente não precisasse ter invasão.
1: E ainda, queda no desmatamento.
2: Na Amazônia, a redução foi de 61% em maio desse ano, comparado a maio do ano passado.
1: E no Cerrado, a queda foi de 12%. O presidente disse que apresentará os dados aos Estados Unidos para reverter tarifas contra o Brasil.
2: E nós vamos falar também do Exame Nacional do Ensino Médio.
1: Inscrições terminam amanhã e o presidente do INEP, Manuel Palácios, conversa conosco sobre o que você precisa fazer para não perder a chance de fazer a prova.
2: Na apresentação da Voz do Brasil, Mariana Jungmann e Luciano Seixas.
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2: Mais de 100 mil famílias de 31 municípios serão beneficiadas por contratos de regularização fundiária.
1: Os documentos foram assinados hoje em cerimônia no Palácio do Planalto com a presença do presidente Lula.
2: Uma parceria com o programa Imóvel da Gente, que destina imóveis sem uso ou ociosos para atender necessidades da população, como saúde, educação e moradia.
4: Com a assinatura dos novos contratos nesta quinta-feira, mais de 100 mil famílias em 31 municípios serão beneficiadas com a posse definitiva do imóvel onde vivem. A iniciativa faz parte do programa Periferia Viva e prevê investimentos de 138 milhões de reais do novo PAC para que as prefeituras transfiram as titularidades dos imóveis. De acordo com o ministro das Cidades, Vladimir Lima, é o primeiro passo para dar dignidade a esses brasileiros.
5: Além da gente levar a regularização fundiária, a gente leva a urbanização de assentamentos precários, a gente leva água, drenagem, esgoto, melhoria habitacional, de forma a impactar positivamente.

0: Vidas.
1: Os novos contratos somam-se a outros 14 em execução. O programa Periferia Viva é uma das ferramentas de democratização e destinação social do patrimônio da União e funciona em parceria com o programa Imóvel da Gente. A ideia é direcionar imóveis sem uso ou ociosos para políticas públicas, como afirmou o presidente Lula.
2: Não é preciso a gente ficar esperando que o movimento ocupe uma terra para a gente distribuir essa terra. A minha ideia era fazer uma prateleira de terras disponíveis, de terras ociosas, para que a gente não precisasse ter invasão, que a gente invadisse o movimento e entregasse para eles.
1: Desde 2023, o Imóvel da Gente destinou mais de 1.900 áreas e imóveis federais para atender necessidades da população, superando em quase 20% a meta estabelecida até o fim de 2026. A estimativa, segundo a ministra Esther Dueck, da Gestão e da Inovação em Serviços Públicos, é que as ações de moradia, titulação fundiária e instalação de equipamentos públicos beneficiem cerca de 400 mil famílias.
3: O patrimônio da União deixou de ser um conjunto de imóveis para se tornar, mais uma vez, um instrumento de justiça social, de desenvolvimento territorial e de fortalecimento de políticas públicas. A gente já está chegando hoje, com as entregas de hoje, a quase 1.900 imóveis, com a possibilidade de beneficiar 400 mil famílias.
1: Ao todo, as áreas destinadas somam mais de 18.500 quilômetros quadrados, cerca de 3 vezes o tamanho do Distrito Federal. Reportagem Gabriela Noronha.
4: O desmatamento na Amazônia legal teve redução de 61,4% em maio deste ano em relação ao mesmo mês de 2025.
5: É a maior queda percentual já registrada na região.
4: O mês também registrou queda de 12% no desmatamento no Cerrado.
5: Durante a apresentação dos dados hoje, o presidente Lula destacou que eles serão usados para reverter as sobretaxas impostas pelos Estados Unidos ao Brasil.
6: Os dados são do Sistema de Detecção de Desmatamentos em Tempo Real, DETER, feito pelo Instituto Nacional de Pesquisas Espaciais, o INPE, e mostram que foi registrada uma queda expressiva no desmatamento na Amazônia e no Cerrado brasileiro. Na Amazônia, em maio deste ano, a redução foi de 61% na comparação com o mesmo mês do ano passado. Em relação a maio de 2024, a queda foi de 26%. O ministro do Meio Ambiente, João Paulo Capobianco, destacou essa redução significativa.
7: Monitoramos isso dia a dia, o IBAMA indo a campo, fazendo os embargos remotos, o ICMBio indo a campo, impedindo o desmatamento em unidades de conservação federais e também agindo em terras indígenas e assentamentos, conseguimos esse feito fundamental.
6: Também foi registrada queda dos números de desmatamento no Cerrado em maio. A redução foi de 12% em relação ao mesmo mês do ano passado. Já na comparação com 2024, a queda foi de 25%. A ministra da Ciência, Tecnologia e Inovação, Luciana Santos, apontou que os dados são históricos e demonstram um compromisso do país com a ciência.
8: Essa divulgação dos dados é importante, unidade de pesquisa do nosso ministério, que é o Instituto Nacional de Pesquisas Espaciais, é reconhecido internacionalmente, faz valer aqui a sua diretriz, que é exatamente colocar a ciência a serviço dos grandes desafios nacionais, como o combate ao desmatamento e a proteção dos nossos biomas.
6: O presidente Lula, que acompanhou a divulgação dos dados, voltou a afirmar que o combate ao desmatamento é uma prioridade do governo brasileiro e que os avanços precisam ser reconhecidos pelos Estados Unidos, que alegam questões ambientais entre as justificativas para impor maiores tarifas comerciais.
2: Isso é importante porque nós vamos ter que pegar esses dados, mandar para o cidadão do comércio dos Estados Unidos, que coloca a questão do desmatamento como justificativa para punir o Brasil com uma taxação maior, e vamos comparar o que acontece no Brasil com o que acontece nos Estados Unidos. Eles não sabem o trabalho que nós fazemos para fazer com que o desmatamento chegue a desmatamento zero até 2030.
6: Para o Ministério do Meio Ambiente e Mudança do Clima, a queda no desmatamento é resultado de um trabalho amplo que passa pela intensificação de ações de fiscalização, aumento de investimentos no setor ambiental e pelo trabalho do governo federal na fiscalização das normas de acesso ao crédito rural. Reportagem Márcia Fernandes.

0: Enem, Exame Nacional do Ensino Médio, é a última etapa do ensino básico no Brasil.
1: É ele que abre a porta de entrada para o ensino superior e seleciona os estudantes para as vagas nas universidades públicas e privadas e nos institutos federais.
0: No caso dos estudantes do PEDMEI, a participação no Enem garante também uma bolsa adicional de R$ 200.
1: As inscrições acabam amanhã e hoje nós conversamos com Manuel Palacios, presidente do INEP, o instituto responsável pela execução do exame. Boa noite, presidente. Bem-vindo.
2: Boa noite. É um prazer estar aqui com vocês. Boa noite para todos que nos acompanham.
1: Presidente, as inscrições foram prorrogadas até amanhã. Até que horas os estudantes podem fazer a inscrição? E há previsão de nova prorrogação no prazo?
2: Não, essa já foi a prorrogação possível. Às 23 horas e 59 minutos, ou seja, até a meia-noite de amanhã, todos podem fazer as suas inscrições na plataforma do INEP, enem.inep.gov.br/participantes.
0: Agora, esse ano a gente teve a inscrição pré-preenchida para os estudantes de escolas públicas, né, presidente? E eu tenho aqui uma pergunta da Raquel Santos, de Alagoas. Ela tem uma dúvida exatamente sobre isso. Vamos ouvir.
3: Meu nome é Raquel Ueta dos Santos, sou aluna da Escola Pública Maria Elias de Albuquerque Tavares, na cidade de Junqueiro, no estado de Alagoas. E minha inscrição para o Enem já está pré-preenchida. Mesmo assim, eu devo fazer a inscrição? E como eu faço isso?
2: Olha, esse ano nós tivemos a inscrição automática de todos aqueles que estão concluindo o terceiro ano do ensino médio na rede pública em todos os estados brasileiros. Essa inscrição automática, ela significa que estão todos devidamente registrados para fazer o Enem lá em novembro. Mas é preciso entrar na plataforma do INEP, entrar na página do participante para, primeiro, dizer qual é a língua estrangeira que vai fazer prova no final do ano. Escolher entre inglês e espanhol. Também dizer se tem necessidade de algum tipo de atendimento especializado. É também na página do participante, na hora do preenchimento dos formulários, que essa solicitação é feita. E há um questionário do candidato, do participante, que deve ser respondido. Nos casos daqueles estudantes que querem fazer prova em outro município que não aquele em que estudam, também podem solicitar nesse momento a sua transferência para um outro município. Enfim, mesmo já inscrito automaticamente, é fundamental entrar na página do participante para realizar essas ações. Escolher a língua, dizer se precisa de algum atendimento especializado, em especial. Isso é para todo mundo, e responder o questionário do estudante.
0: Sem isso, não está inscrito, né?
2: Sem isso, a inscrição fica ainda pendente de seleção da língua e não estará concluída, efetivamente não estará concluída.
1: O mesmo vale para os estudantes do PEDMEI, né? Eles precisam concluir a inscrição, né?
2: O PEDMEI está na mesma situação. Eles estão todos inscritos automaticamente, mas precisam entrar na plataforma para realizar essas ações.
0: Agora, presidente, e o pagamento da inscrição para esses estudantes de escolas públicas, do PEDMEI, principalmente, eles ficam automaticamente isentos? Não, né? O prazo para pedir isenção de pagamento já foi concluído, também foi prorrogado. Como é que fica nesses casos?
2: Todos os concluintes de rede pública estão isentos. E como a inscrição foi feita automaticamente, eles não vão precisar pagar a taxa, mesmo que não tenham pedido a isenção no tempo certo. A decisão de fazer a inscrição automaticamente isentou os concluintes. Os estados brasileiros informam quais são os estudantes que estão concluindo o ensino médio e, com base nesses dados, nós fizemos a inscrição automática e isentamos a todos eles. Especialmente os que estão inscritos no PEDMEI também estão isentos.
1: E aí o pagamento para quem precisa fazer vai até que dia?
2: Até dia 17 de junho, aqueles que precisam pagar, ou porque não foram isentos, ou porque não estão previstos mesmo nas categorias de isenção, eles precisam até dia 17 pagar o boleto. O sistema emite o boleto, vai no banco e paga a taxa de inscrição de R$ 85.
0: Bom, então vamos lá. Precisa, mesmo quem já está com a inscrição pré-preenchida, precisa entrar na página do participante, concluir a sua inscrição, fazer essas seleções que o senhor mencionou. Essas pessoas que são de escolas públicas e PEDMEI estão isentas, e quem não está isento precisa pagar a taxa de inscrição até a semana que vem.
2: Perfeitamente, é exatamente isso que precisa fazer para assegurar a sua participação no Enem dia 8 e dia 15 de novembro, como está previsto.
0: Então, antes de concluir, presidente, a gente tem também uma pergunta.

0: pergunta, mas agora não é temática inscrição, já é temática prova. Vamos ouvir.
1: Olá, meu nome é Manu Azevedo, tenho 17 anos e eu estudo em escola pública, mais precisamente no Instituto Federal Goiano, Campus Cristalino, em Cristalina, Goiás. E minha dúvida é sobre a redação do Enem. Quais são os erros mais comuns que fazem os estudantes perderem pontos e o que podemos fazer para evitá-los durante a prova?
2: Olha, eu recomendo muito que você entre lá no site do INEP, na página do participante, para consultar o manual da redação. Todo ano, o INEP publica um manual com orientações para aquele que vai participar do exame, para justamente informar como é que é avaliada a redação, para que tenha uma noção clara do que é esperado. Mas eu posso dizer para você que uma das principais preocupações que tem crescido nos últimos tempos é a de que a redação não seja feita com base em argumentos pré-elaborados que servem para qualquer situação, porque eles acabam fazendo com que o argumento desenvolvido pelo estudante, pelo participante no Enem, fique frágil, fique sem relação com o tema proposto. Então, aquelas frases feitas, aquilo que muitas vezes um estudante mais desavisado prepara para colocar na prova, não funciona. Então, pense no tema e escreva de forma bem vinculada ao assunto que está sendo solicitado na prova.
3: Muito bem, nós conversamos com Manuel Palacios, presidente do INEP, o Instituto Nacional de Estudos e Pesquisas Educacionais, Anísio Teixeira. Muito obrigado por sua entrevista à Voz do Brasil.
2: Eu que agradeço, estou sempre à disposição.
0: Todos os anos, mais de 80 mil pessoas desaparecem no Brasil e 40% delas não retornam para casa.
3: Por isso, o governo do Brasil está fortalecendo a Política Nacional de Busca de Pessoas Desaparecidas.
0: 3 novas ações foram elaboradas para aumentar a resposta aos casos de desaparecimentos.
4: Num piscar de olhos, em qualquer lugar, alguém simplesmente pode desaparecer, deixando para trás um grande vazio. O país registrou 84.760 casos de desaparecimento de pessoas em 2025, um aumento de 4% em relação a 2024. Ivanise Esperidião perdeu a filha aos 13 anos e há 3 décadas a dor ainda persiste.
5: São 30 anos de busca por respostas, de busca por melhorias no sistema de identificação e localização de pessoas desaparecidas.
4: E o que antes era uma jornada solitária ganhou força com a Política Nacional de Busca de Pessoas Desaparecidas. O governo federal, sociedade civil e organismos internacionais discutem a melhoria da integração, da atuação em rede, de cooperação entre as instituições para a busca dos desaparecidos. 3 publicações vão contribuir para o fortalecimento de ações conjuntas entre as instituições. Os materiais são para orientar, capacitar e servir de referência para a localização de pessoas desaparecidas em todo o país, como explica o diretor do Sistema Único de Segurança Pública, João Nogueira Júnior.
6: A cartilha, atuação da Polícia Militar e Guarda Municipal da busca de pessoas desaparecidas, o guia de orientações às autoridades centrais e estaduais e o diagnóstico da gestão de pessoas falecidas com identidade desconhecida. Nosso objetivo é fortalecer a capacidade institucional dos entes federativos e estimular a atuação articulada entre todos os atores envolvidos.
4: Dados da Secretaria Nacional de Segurança Pública apontam que, no Brasil, 60% dos desaparecidos são encontrados. Reportagem Cleide Lopes.
3: Violência contra a mulher pode se esconder atrás de uma tela de computador ou celular.
0: Ofensas virtuais, ataques de ódio, perseguição e exposição da nudez são casos vividos por muitas mulheres no ambiente digital.
3: O governo federal editou medidas voltadas às plataformas para que elas tenham mais agilidade e rigidez nesses casos.
7: Uma em cada 10 brasileiras com 16 anos ou mais sofreu violência digital no último ano, segundo dados levantados pelo Data Senado, Instituto de Pesquisa do Senado Federal. São quase 9 milhões de vítimas de crimes como perseguição.

0: o chamado stalking, ataques de ódio online e exposição não consentida de imagens íntimas. Em muitos casos, o agressor é parceiro, ex-parceiro ou alguém do convívio da vítima. Rose Leonel faz parte dessas estatísticas. Ela teve fotos íntimas divulgadas na internet, sofreu linchamento moral e chegou a perder o emprego. Hoje é uma ativista.
1: Eu falei, assim que eu puder, que sair a condenação do meu ex, eu vou criar uma ONG para ajudar essas mulheres. E foi o que eu fiz. Nós criamos a ONG Marias da Internet e de lá para cá nós temos trabalhado atendendo vítimas em todo o Brasil e fora do Brasil também.
0: No mês passado, foi assinado um decreto com normas para as plataformas digitais. Segundo o texto, as empresas devem atuar rapidamente nesses casos, principalmente de exposição não consentida de imagens íntimas, com prazo de até 2 horas para a retirada do material. E também terão que reforçar o combate aos ataques de ódio. Outra mudança é que as plataformas precisam ter um canal específico e de fácil acesso para denúncias e informar os usuários sobre o Ligue 180, Central de Atendimento à Mulher. Janara Kalini, chefe da Assessoria Especial de Comunicação do Ministério das Mulheres, fala sobre a importância de atuar junto às plataformas.
2: Fazer com que as plataformas sejam mais rápidas e proativas em retirar esse conteúdo, em banir perfis ofensivos, isso é muito mais eficiente para manter um ambiente de paz para as mulheres.
0: No caso das plataformas que vendem anúncios na internet, elas terão que guardar informações sobre quem pagou por aquela publicidade. O objetivo é identificar os responsáveis caso aquele conteúdo cause prejuízos ou seja usado para cometer crimes. A fiscalização das plataformas digitais vai ficar a cargo da Agência Nacional de Proteção de Dados. Reportagem Luciana Colares de Holanda.
3: Amanhã, os cidadãos de Belém, no Pará, terão uma ótima oportunidade de renegociar dívidas pelo programa Desenrola.
4: É que a cidade vai receber o Governo do Brasil na Rua, iniciativa que leva serviços do governo federal para as capitais, em parceria com o governo do estado e prefeitura.
3: Com isso, quem quiser vai poder ter ajuda para fazer a renegociação pelo Desenrola.
5: O Governo do Brasil na Rua chega ao Parque da Cidade em Belém, no Pará, nesta sexta-feira, 12 de junho. A capital é a 22ª cidade do país a receber o programa do Governo Federal, com o apoio do Governo do Estado e da Prefeitura Municipal. O projeto aproxima serviços públicos essenciais da população. Entre os mais procurados está o novo Desenrola Brasil, para renegociação de dívidas. A coordenadora de Participação Social e Diversidade do Ministério da Fazenda, Ana Sobral, explica que a medida é importante, principalmente para ajudar as famílias que precisam de orientação para acessar o programa.
6: Muitas pessoas ainda têm dúvidas sobre como acessar o programa, verificar as condições de renegociação ou entender quanto realmente podem pagar para quitar suas dívidas. Nós orientamos sobre como acessar o Desenrola pelos aplicativos dos bancos, fazemos simulação utilizando a calculadora do programa e ajudamos as pessoas a compreenderem melhor as opções disponíveis para a negociação.
5: Estandes da Caixa Econômica Federal e do Banco do Brasil estarão no local para auxiliar a população na adesão ao programa. Segundo Ana Sobral, isso é importante para que as pessoas tomem conhecimento do valor da dívida e consigam as melhores condições possíveis.
6: E quando a dívida é com o Banco do Brasil ou com a Caixa, nós fazemos um encaminhamento para os estandes desses bancos, onde a negociação pode ser realizada na hora. Uma dúvida muito comum é quando a pessoa não sabe exatamente o valor atualizado da dívida. Nesses casos, nós utilizamos a calculadora do Desenrola para fazer uma estimativa do valor que poderá ser pago após a negociação.
5: A programação será no portão 9 do Parque da Cidade, das 9 horas da manhã às 5 horas da tarde desta sexta-feira. O acesso é pela Avenida Senador Lemos. Além do Desenrola Brasil, outros serviços serão ofertados, como perícias do INSS sem agendamento prévio, pé de meia e reforma Casa Brasil. Reportagem Jux.

0: Natividade.
1: Mais 300 pessoas aprovadas no último Concurso Público Nacional Unificado, CPNU2, foram nomeadas.
2: A portaria do Ministério da Gestão e da Inovação em Serviços Públicos prevê a nomeação dos analistas técnicos executivos e a formação de cadastro de reserva do Ministério.
3: Foi autorizada a nomeação de 300 aprovados na segunda edição do Concurso Público Nacional Unificado, o CPNU2, e também a formação de cadastro de reserva do quadro de pessoal do Ministério da Gestão e da Inovação. As 300 vagas, todas de nível superior, são para o cargo de analista técnico executivo, que permite a atuação dos servidores em diferentes áreas e órgãos da administração pública federal. As nomeações individuais e os procedimentos relativos à posse serão publicados posteriormente pelos canais oficiais do Ministério da Gestão e da Inovação em Serviços Públicos. Informações sobre documentação, prazos e entrada em exercício podem ser acessadas no portal do servidor e na página oficial do Concurso Público Nacional Unificado, que é gov.br/gestão/concurso-nacional. Daniele Popov para A Voz do Brasil.
1: A agricultura brasileira deve registrar mais uma safra recorde.
2: A Companhia Nacional de Abastecimento prevê que serão colhidas 358 milhões e 600 mil toneladas de grãos, aumento de 1,8% em relação ao ciclo anterior.
1: O levantamento indica crescimento nas culturas de soja, milho e café na safra 2025-2026.
2: Já o Instituto Brasileiro de Geografia e Estatística trabalha com uma estimativa de 358 milhões e 400 mil toneladas, em crescimento de 1,2%.
1: O IBGE mede a safra de janeiro a dezembro e a Conab adota ano safra, que geralmente vai de setembro de um ano a agosto do ano seguinte.
2: E essas foram as notícias do Governo do Brasil.
1: Uma realização da Secretaria de Comunicação Social da Presidência da República.
2: Com produção da empresa Brasil de Comunicação.
1: Fique agora com as notícias do Poder Judiciário e do Congresso Nacional. Boa noite.
2: Boa noite para você e até amanhã.
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6: STF julga recursos sobre responsabilidade de redes sociais.
7: STJ mantém indenização à família que pagou por tratamento após descumprimento de ordem judicial pelo Estado.
6: Senado Federal inspeciona códigos-fonte dos sistemas eleitorais.
7: Boa noite, eu sou Marcela Luiza.
6: E eu sou Walter Lima.
7: O plenário do Supremo Tribunal Federal votou na sessão plenária desta quinta-feira pelo aprimoramento da decisão que definiu parâmetros para a responsabilização das plataformas digitais por conteúdos publicados por terceiros.
6: Os ministros analisaram recursos contra a decisão que alterou a aplicação do artigo 19 do Marco Civil da Internet. A questão envolve a tese fixada pelo STF, que alterou o regime de responsabilização das empresas provedoras de aplicações de internet.
7: Pela regra anterior, as plataformas só respondiam civilmente por danos gerados por terceiros se descumprissem ordem judicial específica de retirada. Pelos novos critérios, as plataformas podem ser responsabilizadas se não atuarem imediatamente para retirar publicações que envolvam crimes graves como terrorismo, racismo, homofobia, tentativa de golpe de Estado, instigação ao suicídio ou mutilação, além de crimes contra mulheres e crianças.
6: Na sessão de hoje, o relator de parte dos recursos apresentados ao Supremo Ministro Dias Toffoli propôs que esse entendimento tenha efeitos apenas para o futuro, a partir da publicação da ata do julgamento em 27 de junho de 2025. Com isso, a nova interpretação não alcançaria fatos antigos que ainda não haviam sido levados ao judiciário.
7: Quando o poder público não cumpre ordem judicial para garantir tratamento de saúde, a obrigação de custear o atendimento pode ser convertida em indenização.
6: O entendimento é do STJ. Fátima Uchoa.
0: Uma mulher entrou na justiça para garantir a internação compulsória do filho com vários problemas de saúde.

0: Segundo ela, não havia vaga adequada para o tratamento no estado onde a família morava, então pagou a internação na capital paulista. Como o estado não cumpriu a ordem judicial para custeá-la, a mulher pediu que a obrigação fosse convertida em indenização pelos gastos. O ente público foi condenado a pagar pouco mais de R$ 20 mil e a segunda turma do STJ manteve a determinação. Para a relatora ministra Maria Tereza de Assis Moura, não houve decisão fora do pedido da ação e, como a ordem judicial não foi cumprida, a indenização foi uma adaptação à realidade do caso, o que é permitido por lei.
1: Semana da Conciliação Trabalhista 2026 atendeu mais de 500 milhão de pessoas.
2: Os valores movimentados superam os R$ 2 bilhões. Marla Lacerda.
3: Os números são recordes. Na 10ª edição do mutirão, que aconteceu de 25 a 29 de maio, foram realizadas mais de 97 mil audiências de conciliação em todo o país. Foram fechados mais de 30 mil acordos. No TST, mais de R$ 100 mil foram arrecadados em processos encerrados. A ideia da campanha é incentivar os acordos e reduzir o volume de ações e o tempo de espera dos trabalhadores para resolver pendências na justiça. Um ganho que vai além de resultados financeiros. O fim de uma disputa é um alívio tanto para a empresa quanto para o trabalhador.
1: Senado Federal inspeciona códigos-fonte dos sistemas eleitorais.
2: Os códigos foram abertos para inspeção em outubro do ano passado. Fábio Ruas.
4: O representante do Senado foi recebido pela equipe da Secretaria de Tecnologia da Informação do TSE. Ele viu uma urna desmontada e analisou a programação dos códigos-fonte. O Senado é a segunda instituição a fazer a inspeção. A primeira foi o Partido União Brasil, que foi ao TSE em maio. Os códigos-fonte são o conjunto de instruções que orientam o funcionamento da urna e dos sistemas eleitorais. A inspeção pode ser feita até setembro, quando será realizada a cerimônia de assinatura digital e lacração dos sistemas eleitorais. A Confederação Nacional do Comércio tem inspeção agendada para a próxima segunda-feira, dia 15 de junho.
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1: Uma boa noite.
2: E até amanhã.
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7: Eu sou Paula Groba.
8: E eu sou Ricardo Nakaoka.
7: E estes são os destaques de hoje do Jornal do Senado, que começa agora.
8: Renegociação de dívidas rurais. Linha de crédito vai atender produtores com perdas de safra entre 2019 e 2025.
7: Brasileira que inventou caneta detectora de câncer defende tecnologia no SUS.
8: Ensino domiciliar recebe apoio em debate no Senado.
7: Boa noite.
8: Boa noite.
7: Em uma tentativa de dar fôlego a produtores rurais afetados por crises climáticas e oscilações do mercado internacional, o Senado aprovou um projeto que cria mecanismos para a renegociação de dívidas no campo. A proposta autoriza o uso de recursos do fundo do pré-sal e de outras fontes para financiar novas linhas de crédito destinadas a agricultores que acumularam prejuízos nos últimos anos.
8: O texto, aprovado com alterações, segue agora para a nova análise da Câmara dos Deputados. Repórter Alexandre Campos.
9: Pelo texto, poderão ser beneficiários da linha de crédito especial os produtores rurais, associações e consórcios que no período entre 2019 e 2025 tenham registrado em duas ou mais safras perdas de no mínimo 30% da renda bruta agropecuária comprovadas por laudo técnico. Ex-ministra da Agricultura, a senadora Tereza Cristina, do PP de Mato Grosso do Sul, afirmou que a renegociação é essencial para o setor agrícola, que enfrenta um cenário de dificuldade motivado por diversos fatores.
10: Nós temos as commodities em baixa, nós temos os juros em alta, nós plantamos uma safra com o dólar a 6 e estamos colhendo com o dólar a 5. Isso é mortal para os preços dos agricultores, fora o problema que o Rio Grande do Sul teve climático e outros estados brasileiros.
9: O texto ainda permite a concessão de desconto para liquidação até o final de 2027 de dívidas de mini, pequenos e médios produtores rurais referentes à operação de crédito contratadas até 31 de dezembro de 2018 e a renegociação de dívidas de produtores.

0: produtores de municípios nas áreas de atuação da SUDENE e da SUDAM.
1: E a regularização de áreas rurais embargadas por questões ambientais poderá se tornar mais ágil no país.
2: A Comissão de Agricultura aprovou por unanimidade um projeto que altera o Código Florestal e permite a celebração de acordos entre produtores rurais e órgãos de fiscalização para facilitar a recuperação e a regularização dessas propriedades. Repórter Marcela Cunha.
3: O projeto do senador Sérgio Petecão, do PSD do Acre, prevê que o produtor poderá buscar a regularização da área rural junto ao órgão ambiental. Esse processo será feito por meio de um termo de compromisso, com obrigações para interromper a irregularidade, reparar o dano e regularizar a área. E não vale para atividades como garimpo ilegal, grilagem e infrações em terras indígenas ou unidades de conservação. O relator, senador Zequinha Marinho, do Podemos do Pará, defende que o embargo, criado para interromper danos ambientais, não vire uma punição sem prazo definido.
4: Lá no meu estado, o estado do Pará, o que tem de gente que já cumpriu tudo, mas continua embargado, alguma coisa assustadora. A gente precisa regularizar isso para que a economia rural não venha quebrar, como está acontecendo em função desses embargos.
3: Entre as mudanças feitas pelo relator está um cronograma para análise de embargos que já estão em vigor, priorizando os mais antigos. Durante a discussão, senadores defenderam que o embargo fique limitado à área onde ocorreu a infração, sem comprometer toda a propriedade ou outras áreas vinculadas ao produtor.
1: A possibilidade de pais assumirem integralmente a educação dos filhos dentro de casa voltou ao centro do debate no Senado.
2: Defensores do chamado ensino domiciliar ou homeschooling afirmam que a modalidade amplia a liberdade das famílias e pode oferecer uma formação mais personalizada para crianças e adolescentes. Os detalhes com Márcio Maturana.
5: O presidente da Associação Nacional de Educação Domiciliar, Carlos Vinícius Reis, defendeu o chamado homeschooling com argumentos religiosos.
6: Quando Deus estabeleceu de maneira ainda mais clara que os pais deveriam educar os seus filhos, transmitir para eles a sua fé, seus valores, a sua moral, a sua concepção. E isso nenhum Estado, nenhum regime, nenhuma Constituição poderia atentar contra.
5: O senador Eduardo Girão, do Novo do Ceará, foi o requerente da audiência e presidiu a reunião. Ele revelou que já foi feito um pedido de urgência para o projeto ser votado no plenário do Senado e disse que no Brasil o ensino domiciliar vem sendo prejudicado pela justiça.
7: Nós temos a presença de pais aqui que foram ameaçados, né? Inclusive com determinação de um juiz, com todo respeito a quem pensa diferente, para mim um militante.
5: A família citada por Girão participou da reunião e a experiência da condenação dos pais foi relatada pela filha Alicia Denardi, de 11 anos.
8: Meus pais foram condenados a 50 dias de detenção em regime semiaberto. E esse é o único modo da gente conseguir continuar junto sem eles terem de dormir durante 50 dias com bandidos.
5: A presidente da Comissão de Direitos Humanos, Damaris Alves, do Republicanos do Distrito Federal, disse que o ensino domiciliar é uma tendência mundial.
9: O Brasil quer sentar no mundo inteiro com as nações ricas. As nações ricas têm um ensino domiciliar. Por que a gente ainda, com relação a esse tema, quer ficar na Idade das Trevas? Na Idade Primitiva?
5: A Comissão de Educação, onde o projeto está sendo analisado, já fez 3 audiências públicas sobre homeschooling. A maior parte dos debatedores considerou a medida equivocada por fazer uma contraposição entre família e escola, quando as duas são necessárias. O ensino domiciliar foi associado à falta de socialização, ao risco de violência no ambiente doméstico, à desvalorização dos professores e à desconsideração das crianças com deficiência.
1: E uma tecnologia brasileira capaz de identificar células cancerígenas em tempo real durante cirurgias foi destaque em audiência pública na Comissão de Assuntos Sociais.
2: A chamada caneta que detecta o câncer, desenvolvida por uma cientista brasileira, foi apresentada como uma inovação com potencial e parlamentares defenderam a incorporação da tecnologia ao Sistema Único de Saúde. Repórter Marcela Diniz.
10: A Maspec Pen é uma caneta que identifica em mais ou menos 10 segundos células cancerígenas. testado em cerca de 450 cirurgias para a retirada de 12 tipos de tumores, a tecnologia permitiu uma operação precisa, sem retirada de mais tecido do que o necessário, o que reduziu o tempo de recuperação dos pacientes, a necessidade de novas operações e também

bem de químio e radioterapias complementares. A invenção é da cientista brasileira Lívia Schiavinato Eberlin, formada pela Unicamp e que atua hoje na Baylor College of Medicine, em Houston, no estado americano do Texas. No Brasil, o Hospital Albert Einstein é o primeiro fora dos Estados Unidos a conduzir testes clínicos em pacientes com cânceres de pulmão e tireoide. Em audiência no Senado, Lívia

0: A senadora doutora Eudócia, do PSDB de Alagoas, que presidiu o debate, defendeu rapidez nas análises da Anvisa e da Comissão Nacional de Incorporação de Tecnologias no SUS, a Conitec, para que a caneta detectora de câncer possa ser oferecida nos tratamentos oncológicos da rede pública de saúde.
1: Enquanto o mundo volta as atenções para o futebol com a abertura da Copa do Mundo masculina nesta quinta-feira, o Brasil segue avançando nos preparativos para receber a Copa do Mundo feminina de 2027.
2: O Senado aprovou um projeto que estabelece regras para a isenção do ISS sobre serviços ligados à organização e à realização da competição. A medida busca garantir o cumprimento dos compromissos assumidos pelo país junto à FIFA para sediar o torneio. Repórter Pedro Pincer.
3: A medida não cria automaticamente o benefício, mas estabelece uma base legal para que os municípios decidam, por meio de legislação própria, se vão ou não adotar a desoneração. A adoção de incentivos fiscais costuma fazer parte desse tipo de acordo internacional, com o objetivo de garantir a estrutura necessária para a realização da competição. Para o relator, senador Romário, do PL do Rio de Janeiro, a realização da Copa no Brasil transcende a questão econômica.
4: Agora, na Copa Feminina, sem projetos e obras faraônicas, estamos falando do mais importante, da essência do esporte, o legado social que ela deixará. Estamos falando de jovens e crianças que certamente irão se inspirar com as atletas e com a festa nos estádios.
3: O evento será disputado em Brasília, Belo Horizonte, Rio de Janeiro, São Paulo, Recife, Salvador, Fortaleza e Porto Alegre. O texto segue agora para a sanção presidencial.
2: Com edição de Paula Gromba e trabalhos técnicos de João Lira, o Jornal do Senado fica por aqui. Acompanhe agora as notícias da Câmara dos Deputados. Boa noite.
1: Boa noite e até amanhã.
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6: Relator apresenta nova versão à proposta que criminaliza a misoginia.
7: Projeto prevê redução de desigualdades regionais no tratamento do câncer.
6: Câmara pode votar adesão do Brasil a medidas contra a violência no trabalho.
7: Boa noite. A Câmara pode votar a adesão do Brasil à Convenção Internacional que prevê punições e reparações para assédio e violência no trabalho. O repórter Antônio Vital tem os detalhes da proposta.
8: Ganhou um regime de urgência e pode ser votado pelo plenário da Câmara a proposta que aprova a adesão do Brasil à Convenção da Organização Internacional do Trabalho, a OIT, com medidas contra violência e assédio no trabalho. O regime de urgência permite que o texto seja votado diretamente no plenário sem passar pela análise das comissões permanentes da Casa. Mas a votação provocou discussão com críticas da oposição. A Convenção 190 da OIT é o primeiro tratado internacional a reconhecer o direito de todas as pessoas a um mundo de trabalho livre de violência e assédio. Os países que ratificarem o texto ficam obrigados a adotar medidas, como proibir violência e assédio contra trabalhadores e garantir reparação às vítimas e sanções aos autores. A Convenção considera violência e assédio baseados no gênero como práticas inaceitáveis e inclui o assédio sexual como violência praticada contra as pessoas em razão do seu sexo e gênero. Outro trecho estabelece que as medidas previstas na Convenção se aplicam à violência e assédio que ocorrem no trabalho, inclusive durante os deslocamentos do empregado. Deputados da oposição criticaram a adesão do Brasil à Convenção. Para o deputado Cabo Gilberto Silva, do PL da Paraíba, o texto pode acarretar punições aos empregadores, mesmo que a violência ocorra fora do ambiente de trabalho. Já o deputado Márcio Marinho, do Republicanos da Bahia, sugeriu alteração para que a expressão gênero seja interpretada como uma referência ao sexo da pessoa. O deputado Kim Kataguiri, do Missão de São Paulo, disse que os termos do tratado são vagos.
9: Obviamente, sempre se coloca palavras bonitas para tentar justificar enfrentamento a assédio, coisas que todos são favoráveis, mas quando você vai ver nas definições, você coloca aqui a violência e o assédio, a definição. Um conjunto de comportamentos e práticas inaceitáveis ou ameaças de tais comportamentos que sejam suscetíveis de causar dano econômico. O que é uma ameaça de um comportamento inaceitável capaz de causar um dano econômico?
8: A convenção entrou em vigor em 2021 e até 2023 já tinha sido ratificada por 27 países, entre os quais a Inglaterra, Espanha, Itália, Uruguai, Peru e Argentina. Na Câmara, parecer pela aprovação do texto apresentado pela deputada Fernanda Melchiona, do PSOL do Rio Grande do Sul, não chegou a ser votado pela Comissão de Relações Exteriores. Ela se

0: apresentou estudos que indicam que uma em cada três mulheres afirma ter sofrido algum tipo de assédio sexual no ambiente de trabalho. Ao defender o regime de urgência para a proposta, a deputada Jaque Rocha, do PT do Espírito Santo, disse que a convenção amplia o combate à violência.
1: Essa ratificação, ela cria uma base internacional para fortalecer e ampliar os instrumentos de combate à violência e principalmente fortalecendo leis, como nós aprovamos aqui, que cria o programa Emprega Mais Mulheres, para dar mais suporte às medidas administrativas e de proteção no serviço público e privado.
0: Ainda não há data para votação no plenário da Câmara da proposta que aprova a adesão do Brasil à Convenção da OIT sobre combate à violência e assédio no trabalho. Da Rádio Câmara de Brasília, Antônio Vital.
2: Trabalho.
3: Alexandre Lindemaier, do PT do Rio Grande do Sul, celebra a aprovação na Câmara de proposta que acaba com a escala 6x1. O parlamentar afirma que a redução da jornada para 40 horas semanais representa um avanço para a qualidade de vida dos trabalhadores.
4: Alexandre Lindemaier critica projeto apresentado no Senado que permite regime flexível de trabalho com pagamento baseado nas horas cumpridas. Ele avalia que a medida ameaça direitos trabalhistas ao reduzir a previsibilidade de jornada, salário e descanso.
3: Enfermeira Rejane, do PCdoB do Rio de Janeiro, critica o que classifica como terceirização da saúde pública por meio das organizações sociais. Ela avalia que o modelo das chamadas OSs impõe metas e cobranças que precarizam o trabalho de profissionais responsáveis pelo cuidado dos pacientes.
4: Enfermeira Rejane defende a criação de uma CPI na Assembleia Legislativa do Rio de Janeiro para investigar a atuação das organizações sociais. Ela afirma que essas entidades adotam contratos marcados por pejotização, com relatos de salários atrasados e perda de direitos trabalhistas.
2: Desenvolvimento regional.
3: O pedido de vista adiou a votação de uma proposta que aumenta os repasses federais para municípios e cria fundos para as regiões Sul e Sudeste. A repórter Noelle Nobre tem mais detalhes da votação.
5: Um pedido de vista coletivo adiou para o próximo dia 17 de junho a votação da proposta de emenda à Constituição, que aumenta em um ponto percentual os repasses da União para o Fundo de Participação dos Municípios, o FPM. A proposta, em análise em comissão especial da Câmara, também cria fundos constitucionais de financiamento para as regiões Sul e Sudeste. O adiamento foi solicitado pelo deputado Reginaldo Lopes, do PT de Minas Gerais, um dos autores da PEC original, para que os parlamentares tenham mais tempo de dialogar sobre o texto elaborado pelo relator, deputado Arnaldo Jardim, do Cidadania de São Paulo. Lopes explicou.
6: E a ideia é que pudesse, então, construir uma transição para a aprovação desta emenda constitucional. Se for possível, eu preferia, então, que a gente pudesse, sei lá, suspender ou deixar para a gente apreciar na semana que vem.
5: O parecer de Arnaldo Jardim prevê que a União entregue a estados e municípios 53% da arrecadação do imposto de renda, do IPI e do novo imposto seletivo. Atualmente, esse índice é de 50%. Com a mudança, o FPM passará a receber uma parcela adicional de 1% em março de cada ano, somando-se aos repasses já existentes de julho, setembro e dezembro. O relator argumentou que o reforço no FPM é vital para prefeituras que lidam com custos operacionais crescentes. Além disso, o texto institui fundos para o Sul e Sudeste, destinando 1% da arrecadação federal para cada região financiar o setor produtivo local por meio de bancos regionais. O objetivo, segundo Arnaldo Jardim, é dar tratamento igualitário às regiões do país.
7: A região Nordeste já tem um fundo de desenvolvimento, a região Centro-Oeste também o tem, a região Norte tem um fundo de desenvolvimento e exatamente as duas outras regiões. As regiões Sul-Sudeste não têm.
5: O texto atual incorpora sugestões de outras propostas que tratam do assunto e estão sendo analisadas na Câmara. Da Rádio Câmara de Brasília, Noelle Nobre.
2: Economia.
4: Beto Preto, do PSD do Paraná, apresentou o projeto de lei que prevê a extinção do Conselho Administrativo de Recursos Fiscais, o CARF. Ele argumenta que o modelo atual contribui para a demora no julgamento de processos envolvendo grandes débitos.

0: impostos tributários.
1: O deputado apoia um novo sistema de contestação fiscal, no qual os contribuintes tenham acesso mais célere à análise judicial de seus casos. Para Beto Preto, a ideia é modernizar os procedimentos e tornar a relação entre cidadãos e administração tributária mais simples e eficiente.
2: Agricultura.
0: Rafael Simões, do União de Minas Gerais, cobra do governo federal medidas contra a concorrência desleal no comércio de leite importado da Argentina e do Uruguai. O legislador afirma que produtores brasileiros estão decepcionados com a falta de ação por parte do executivo.
1: Rafael Simões destaca a força da pecuária leiteira do Brasil para a economia nacional. Ele também defende a aprovação de propostas que criem uma linha especial de renegociação de dívidas de produtores rurais afetados por eventos climáticos com o uso de recursos do Fundo Social do Pré-Sal.
2: Transportes.
0: Eduardo Bismarck, do PV do Ceará, pede ao DENIT medidas para aumentar a segurança na BR-304, no trecho que corta o município de Aracati. Entre as reivindicações estão a retirada de lombadas das pontes sobre o rio Jaguaribe e a adoção de alternativas que reduzam os acidentes.
1: O parlamentar também defende a implantação de uma rotatória e o reforço da sinalização no acesso às praias de Canoa Quebrada, Marjolândia e Quixaba. Segundo ele, as intervenções são necessárias para melhorar a mobilidade e acompanhar o crescimento do turismo na região.
2: Segurança Pública.
0: A relatora da proposta que criminaliza a misoginia apresentou ajustes ao texto principal que está em debate na Câmara. A expectativa é que o projeto seja votado ainda este mês no plenário, como informa o repórter José Carlos Oliveira.
3: A coordenadora do Grupo de Trabalho de Criminalização da Misoginia, deputada Tabata Amaral, do PSB de São Paulo, anunciou ajustes no projeto de lei sobre o tema, já aprovado no Senado e com possível votação no plenário da Câmara dos Deputados ainda neste mês, com relatoria da própria deputada. O texto original equipara a misoginia ao crime de racismo, o que a torna inafiançável e imprescritível. Tabata alterou principalmente a definição de misoginia.
4: A fim de preservar a uniformidade conceitual da legislação penal e processual penal sobre o tema, propomos a substituição dos termos ódio e aversão previstos no projeto para a caracterização da misoginia pelas expressões menosprezo ou discriminação em razão da condição de mulher.
3: Tabata Amaral afirmou que a aprovação da proposta será avanço civilizatório essencial. A misoginia é descrita como fenômeno estrutural profundamente enraizado em relações de poder historicamente marcadas pela desigualdade de gênero. A deputada também identificou crescente disseminação de comunidades e redes de conteúdo na internet associadas à chamada machosfera, que difundem narrativas de hostilidade ao feminino e promovem processos de radicalização, sobretudo entre jovens. Entre outros pontos, o novo texto de Tabata Amaral prevê suspensão temporária de conta ou perfil de internet que veiculem conteúdo ilícito.
4: A gente precisa aprovar esse texto ainda nesse mês, porque enquanto a gente não atualiza a legislação, a gente vai ter criminosos que não só se sentem à vontade, mas estão sendo autorizados todos os dias a dizerem que mulheres podem e devem ser assassinadas, podem e devem ser humilhadas, podem e devem ser estupradas. É isso o que a gente quer combater.
3: Segundo a deputada, as audiências do grupo de trabalho da Câmara mostraram que o feminicídio é muitas vezes uma morte anunciada, precedida por violência verbal e simbólica. Tabata Amaral manteve a previsão de pena de 2 a 5 anos de reclusão e multa para crimes praticados em razão de misoginia, mas incluiu, entre os agravantes, o crime contra criança, adolescente e pessoa idosa ou com deficiência. O texto ainda poderá passar por novos ajustes até 16 de junho, quando será votado no GT e depois levado ao Colégio de Líderes e ao plenário, possivelmente na mesma semana, de acordo com a deputada.
4: E aí, fiquem muito à vontade nos próximos dias para me procurar, para que a gente possa ir ajustando e que traga, de fato, um consenso de todos os membros do nosso grupo de trabalho.
3: Tabata Amaral também definiu propostas prioritárias complementares ao projeto de lei principal. Duas já estão formalizadas e tratam do enfrentamento à violência digital contra as mulheres. A outra proposta é um anteprojeto sobre investigação e atendimento das vítimas de ato de misoginia, com medidas de prevenção à violência doméstica e familiar contra a mulher.

0: Deputada Talíria Petroni, do PSOL do Rio de Janeiro, manifestou otimismo quanto à rápida aprovação dos textos no Congresso.
1: Tem muitas diferenças que constituem as deputadas da bancada feminina, mas tem também muitas coisas que nos unem. E, lamentavelmente, a violência é uma delas. 367 meninas menores de 18 anos foram vítimas de feminicídio nos últimos 5 anos. Uma vida inteira interrompida pelo feminicídio. Isso é chocante num país que, infelizmente, todo ano mata quase 1.500 mulheres por serem mulheres.
0: O grupo de trabalho ainda apresentou uma indicação ao Ministério das Mulheres para a regulamentação de medidas de prevenção e enfrentamento à violência digital contra a mulher, além de ações preventivas em articulação com os órgãos federais. Da Rádio Câmara de Brasília, José Carlos Oliveira.
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3: Rogério Correia, do PT de Minas Gerais, exige apuração sobre documentos divulgados por reportagem a respeito de pagamentos do Banco Master ao filme Dark Horse, ligado à trajetória do ex-presidente Jair Bolsonaro. Ele afirma que o material indica repasses em dólar entre 2025 e 2026.
4: Rogério Correia questiona a origem dos recursos envolvidos. O deputado pede investigação sobre uma possível conexão entre as transferências feitas ao projeto cinematográfico e verbas da Previdência dos Servidores do Estado do Rio de Janeiro.
3: Coronel Crisóstomo, do PL de Rondônia, elogia a postura dos políticos da direita diante dos desafios enfrentados pelo Brasil. Ele afirma que os parlamentares de oposição têm contribuído para o fortalecimento da segurança pública, do agronegócio e de valores ligados à família.
4: Coronel Crisóstomo acrescenta que o país também precisa de mudanças na condução da economia para evitar mais pressão sobre a população. O deputado critica a política econômica do governo federal, citando o editorial da imprensa que alerta sobre o aumento de gastos públicos.
3: Ricardo Maia, do MDB, faz um balanço de sua agenda no interior da Bahia, destacando encontros com lideranças políticas e comunidades locais. Ele afirma que sua presença nos municípios fortalece o diálogo com a população e permite acompanhar de perto as demandas regionais.
4: Ricardo Maia também ressalta a participação em inaugurações e visitas a obras em andamento. Ele defende que a atuação no interior é fundamental para contribuir com ações voltadas ao desenvolvimento local e à melhoria da qualidade de vida da população.
5: Saúde.
3: A Comissão de Finanças e Tributação da Câmara aprovou proposta para ampliar o combate ao câncer e a assistência aos pacientes, reduzindo as desigualdades regionais de acesso ao tratamento. A repórter Sofia Peçanha tem os detalhes.
6: A Comissão de Finanças e Tributação da Câmara dos Deputados aprovou a criação de um Programa Nacional para Combate ao Câncer. Originalmente, o projeto estabelecia o Fundo Nacional de Combate ao Câncer e de Assistência a Portadores. Mas, por recomendação do relator do texto, deputado Merlong Solano, do PT do Piauí, a comissão optou por substituir o fundo pelo Programa Nacional de Combate ao Câncer e de Assistência a Portadores. Entre as prioridades previstas estão a prevenção e o diagnóstico precoce da doença, a ampliação do acesso aos serviços de oncologia, a qualificação de profissionais de saúde e apoio à pesquisa científica. Se a proposta for transformada em lei, o Ministério da Saúde deverá regulamentar o programa e definir as ações necessárias para sua implementação. Segundo Merlong Solano, ações de prevenção e diagnóstico precoce são fundamentais para aumentar as chances de sucesso no tratamento.
5: A gente sabe que o câncer é uma das enfermidades que mais agrava a vida das pessoas, mas felizmente ele cada vez mais tem cura, desde que haja cuidados preventivos e tratamento rápido, até mesmo precoce.

0: Costa, se for possível, melhor. O que implica na montagem de toda uma rede de informação e de diagnóstico precoce.
1: O texto também determina que o programa prioriza a redução das desigualdades regionais no acesso aos serviços oncológicos. O relator afirma que a intenção é reduzir a necessidade dos pacientes se deslocarem longas distâncias para realizar exames, consultas ou tratamentos especializados.
0: Também no projeto, a gente estabeleceu a necessidade do Ministério dar especial atenção à descentralização dessa rede, no sentido de diminuir a desigualdade regional que existe em relação ao acesso ao tratamento do câncer.
1: A criação de um Programa Nacional de Combate ao Câncer será analisada agora pela Comissão de Constituição e Justiça, antes de seguir ao Senado. Da Rádio Câmara de Brasília, Sofia Peçanha.
2: Direitos Humanos.
3: Robinson Faria, do PP do Rio Grande do Norte, quer impedir a aplicação de punições baseadas na lei do silêncio em situações relacionadas a comportamentos de pessoas com transtorno do espectro autista. A ideia é evitar constrangimentos contra famílias atípicas.
4: Robinson Faria afirma que a proposta surgiu após o relato de uma mãe de crianças autistas que teria sido ameaçada e intimidada em seu condomínio. Para o deputado, é papel do Legislativo garantir mais respeito às necessidades das pessoas neurodivergentes e de seus familiares.
3: Termina agora o Jornal Câmara dos Deputados, produzido pela Rádio Câmara, com trabalhos técnicos de Wellington Teles e a apresentação de Val Monteiro e Luciana Vieira. Uma boa noite para você.
4: A Voz do Brasil está de volta amanhã. Boa noite.
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6: 20 horas.
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2: 20 horas e 14 minutos.
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0: 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E a hora certa.
1: 20:41.
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0: 20h56.
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